anos 1990, o grupo Kid Abelha lança o disco Greatest Hits 80, que além de 9 sucessos em LP e 10 em CD, revela No Seu Lugar. O trabalho rendeu o primeiro disco de platina da banda. No Seu Lugar também é incluída no disco, que marca a estreia de Catu Menezes na bateria. O disco também marcou a ação do nome da banda, que perdeu os abóboras selvas, passando a se chamar Kid Abelha. Ouça-nos ar com Kid Abelha.

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3: Parceria entre a Assembleia Legislativa do Estado do Ceará, o Instituto Centro de Ensino Tecnológico e a Digital College assegura 300 vagas para jovens participantes do programa Ceará de Valores ingressarem no Juventude Tech. Os interessados têm até o dia 30 de maio para se inscrever e assegurar uma vaga em um dos cursos gratuitos e 100% online na área de tecnologia. Essa é uma oportunidade para aprender desenvolvimento web full stack, marketing.

0: Inteligência Artificial Generativa. De acordo com o secretário executivo do Centro de Estudos e Atividades Estratégicas da AALESC, Paulo Roberto Nunes, os jovens vão ter muitas vantagens em estudar esses temas.
1: Os jovens que fazem o cenário de valores e que têm discutido ao longo desses meses aspectos referentes ao mundo do trabalho, à economia da inovação, à responsabilidade social, terão nessa oportunidade complementar a possibilidade de continuar estudando e produzindo com base em outros temas que são absolutamente contemporâneos e vinculados ao uso da tecnologia da informação, como é o caso da inteligência artificial generativa ou inteligência artificial. Então, nós vislumbramos como algo especialmente vantajoso e importante para os nossos participantes do Ceará de Valores essa oportunidade decorrente da parceria com o Juventude Tech da Digital College.
0: E vale o reforço. As inscrições para os participantes do programa Ceará de Valores ingressarem no Juventude Tech encerram-se no dia 30 de maio. Não perca sua vaga. Robério Lessa, da Alessi FM.
2: 9:12.
3: A música Luz para Brilhar no Meu Caminho é de autoria de Jorge, Davi, Arlindo Cruz e Franco. É uma das faixas do CD Tô Fazendo a Minha Parte, lançado em 2009 pelo sambista Diogo Nogueira. Os arranjos do trabalho ficaram a cargo dos maestros Ivan Paulo, Eduardo Lage e Tutuca Borba. Ouça Luz para Brilhar no Meu Caminho com o Diogo Nogueira.

cantor e compositor cearense Davi Duarte gravou À Toa. A música traz a leveza da MPB com influências folk e clima praiano. À Toa faz parte do álbum Palavra Música, lançado em 2022. A canção fala em desacelerar, citando o balanço da canoa e beira-mar. Celebra também a calmaria e a fugacidade do tempo. À Toa foi inspirada na praia de Jericoacoara. Música que você ouve agora com Davi Duarte na Alesse FM.

autor das músicas Garrafas, Resta um Pouco Mais, Te Ver e Canção Noturna. Ouça na sua Alessia FM, Te Ver com a banda Skank.

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3: Representantes de centrais sindicais que participaram de audiência pública sobre a redução da jornada de trabalho pediram que os trabalhadores compareçam à Câmara dos Deputados no dia 27 de maio, data esperada para a votação da mudança no plenário. A audiência foi realizada dentro do programa Câmara pelo Brasil, em São Paulo. O presidente da comissão especial que analisa o assunto, deputado Alencar Santana, do PT de São Paulo, disse que é preciso estar atento a mudanças no texto durante a votação. A ideia é votar a redução da jornada de 44 para 40 horas semanais, com 2 dias de descanso e sem perdas salariais. Mas, segundo o deputado, existem resistências às alterações constitucionais. O relator, deputado Léo Prates, do Republicanos da Bahia, diz que o objetivo é colocar os 2 dias de descanso, mantendo que um deles seja preferencialmente aos domingos. Ele também explicou que caso haja um prazo para que as empresas se adequem às mudanças, elas poderão ser penalizadas nessa transição se promoverem alguma redução de salários. Léo Prates lembrou que, apesar de estar na pauta dos sindicatos há muito tempo, a redução da jornada avançou porque a juventude brasileira se mobilizou nas redes sociais contra a escala 6x1.
4: O relatório não será contra ninguém. Eu terei uma agenda grande com o setor patronal aqui em São Paulo também. A gente vai tentar encontrar um texto que diminua os danos sem prejudicar o trabalhador, mas nós temos lado, o lado das pessoas, dos seres humanos.
3: O ministro do Trabalho, Luiz Marinho, diz que após o fim da escala 6x1, é importante que os trabalhadores se atentem para o fim da pejotização, que está em debate no Supremo Tribunal Federal. A pejotização é a transformação de trabalhadores em empresas, como forma de redução de custos trabalhistas. Marinho também reivindicou o fortalecimento das negociações coletivas para situações específicas em relação à redução da jornada. O ministro ainda afirmou que não haverá ajuda tributária ou isenção fiscal para compensar eventuais custos das empresas. O professor de Direito da Fundação Getúlio Vargas, Oscar Vilhena, diz que não adianta acabar com a escala 6x1 e manter a pejotização.
5: Porque a pejotização é a possibilidade, simplesmente, de anular todo o artigo 7º. Não adianta pôr um avanço no artigo 7º se o acordo individual puder suspender a aplicação dos direitos do trabalhador e se a Justiça do Trabalho for afastada da verificação se nós temos ali um contrato fraudado ou não.
3: Alguns representantes empresariais presentes disseram ser favoráveis à redução da jornada, mas pediram uma transição para evitar perdas em contratos em andamento, como foi o caso da construção civil. Da Rádio Câmara de Brasília, Silvio Minhato.
6: 9h29.
2: A música As Vitrines, de autoria de Chico Buarque, é do ano de 1981. Está no LP Almanac, com destaque para Meu Guri e A Voz do Dono e O Dono da Voz. Também em 1981, Chico Buarque participou do roteiro e assinou a trilha sonora do filme Os Saltimbancos Trapalhões, de J.B. Tanco. Ouça na rádio Alessia FM, As Vitrines, com Chico Buarque.

você vai ouvir agora. Quando é uma das faixas do álbum que leva seu nome e traz composições da Mineira e novas versões para sucessos de nomes como Lenine, Lulu Santos e Adriana Calcanhoto. Ouça na rádio Alessia FM, Quando com Milena.

música Menina Veneno, do cantor inglês Hit, vendeu 500 mil cópias no ano do lançamento em 1983, um compacto simples. Nesse mesmo ano, Hit lançou o LP Voo de Coração, que emplacou vários sucessos como Pelo Interfone, Pra Conversar, Casa Nova e principalmente Menina Veneno, escrita em parceria com o letrista Bernardo Vilhena. Ouça na rádio Alessia FM, Hit cantando Menina Veneno.

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2: O plenário da Assembleia Legislativa aprova a criação de 200 vagas efetivas para o concurso público da Casa. Os novos cargos estão previstos no projeto de lei que atualiza o plano de cargos, carreira e remuneração dos servidores e adequa a carreira de administração legislativa às novas demandas institucionais. A proposta mantém a estrutura atual da carreira e amplia o quadro de servidores efetivos com a criação de 170 cargos de analista legislativo e 30 de técnico legislativo. O primeiro vice-presidente da Alesse, deputado Daniel Oliveira, destaca a importância do novo concurso e a atualização do plano de cargos e carreiras.
3: Isso vem sendo discutido há muito tempo, essa modernização. A gente tem buscado a todo custo o máximo de transparência possível para que a gente possa fortalecer a Casa Legislativa, porque isso significa serviço prestado à sociedade. E também, obviamente, modernizar, valorizar os servidores dessa casa. Eu acho que tudo isso compreende tudo isso que vem sendo discutido dentro da mesa diretora. Nos últimos anos, essa casa tem buscado muitas alternativas importantes, de avanços que eu sei que são significativos e que vão ficar para a história. E a gente tem participado de ações do Executivo, nós temos buscado, depois de 20 anos, trazer concurso público, como foi agora no passado, e agora com o maior concurso público. É o que nós queremos ver, a casa cheia, com o serviço sendo prestado à população e trazendo cada vez mais pessoas para dentro dessa casa para prestar serviço à população cearense. Nós temos que virar cada vez mais destaque, somos selo diamante, a única Assembleia do Nordeste, mas nós queremos mais, queremos avançar, queremos trazer pautas positivas para que a gente possa fazer da Assembleia a melhor Assembleia do Brasil.
2: O relator do projeto em plenário foi o deputado Guilherme Sampaio, líder do governo. Ele reconheceu o esforço da mesa diretora em qualificar a casa com novos servidores.
4: Isso significa que nós teremos, em breve, um novo concurso público para servidores da Assembleia Legislativa que dão suporte e qualificam a ação parlamentar. Parabéns à mesa diretora, parabéns, presidente Romeu Aldighieri. Nosso parecer, obviamente, é favorável à criação desses cargos para a realização do concurso.
2: O projeto de lei também atualiza os requisitos e atribuições das especialidades, incluindo áreas ligadas à transformação digital, governança pública, análise de dados, desenvolvimento de software, comunicação e planejamento institucional. Roberto Nascimento, da Alesse FM.
5: 9h45.
0: Aos Vivos é o primeiro álbum gravado ao vivo na Sala Funarte de São Paulo, com voz e violão do cantor e compositor paraibano Chico César. Lançado em 1995 pela gravadora Velas, o disco reuniu

compositor Eduardo Dusek lança em 1986 disco Dusek na Sua. A maioria das canções do disco é feita em parceria com Luiz Carlos Góes. Lincharam Viajante Espacial, A Índia e o Traficante, Aventura, Destino de Aventureiro, Rango, Moderno Pássaro Andante, além de Eu Velejava em Você e A Loura do Carteado. Ouça Eduardo Dusek cantando Aventura.

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1: Eu Só Penso em Você é de autoria de Paula Toller e Jorge Israel, do Kid Abelha. A música é uma das faixas do disco Auto Love, lançado em 1998. Considerado um dos melhores e mais maduros discos da banda, em placa Eu Só Penso em Você, Minas, São Paulo e a homenagem a Renato Russo, Três Taças. O álbum rendeu mais um disco de ouro. Ouça Eu Só Penso em Você com Paula Toller.

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3: O Congresso Nacional terá até o dia 11 de julho para analisar a medida provisória editada pelo governo que pode reduzir o valor da gasolina e do diesel cobrado dos consumidores. Por causa do conflito no Oriente Médio, houve aumento do preço do petróleo no mercado mundial, com impactos nos postos de combustíveis. Para garantir a redução no preço final ao consumidor, o governo federal vai pagar aos produtores e importadores de combustíveis o valor correspondente à dedução de contribuição para o PIS/PASEP, da COFINS e da CID Combustíveis, incidentes sobre a gasolina e o diesel. Pelo texto da MP, a Agência Nacional do Petróleo terá 30 dias após o pedido para repassar aos produtores e importadores os valores da subvenção econômica, após comprovação por meio de documentos fiscais de que o total do benefício requerido foi efetivamente repassado para o preço na bomba. Líder do governo no Senado, Jax Wagner, do PT da Bahia, lembrou que se nada for feito, a elevação do preço dos combustíveis poderá prejudicar toda a economia.
4: Se dizia que a guerra ia acabar logo, a guerra não está acabando, ao contrário, está continuando. O acordo que era para sair não saiu, aí o presidente tem que reagir para evitar que, inclusive, isso comprometa a economia nacional, provocando uma inflação acima daquilo que a gente já tem da meta que está colocada.
3: Ao lembrar que o modal de transporte do Brasil é predominantemente rodoviário, o senador Isalci Lucas, do PL do Distrito Federal, afirmou que a medida provisória será válida se houver fiscalização.
5: Só tem que ver agora o controle disso, né? Tem que controlar para ver se realmente, na bomba, se o consumidor vai sentir isso, né? Corre o risco de você dar isenção, fazer tudo isso e o preço continuar do mesmo jeito.
3: Pelo texto da medida provisória, a subvenção econômica terá vigência por 2 meses e poderá ser prorrogada por ato do Executivo. Segundo o governo, a subvenção, no caso da gasolina, representará uma redução de até 89 centavos por litro, em relação ao diesel, 35 centavos. Antes de ser votada pelos plenários da Câmara dos Deputados e do Senado, a MP será analisada por uma comissão mista de deputados federais e senadores. Da Rádio Senado, Alexandre Campos.
6: 10 e 1.
2: Cruzando Raios, de autoria de Orlando Moraes e Tony Costa, faz parte do disco Agora, de 1997. É o quinto álbum de Orlando Moraes, com 3 inéditas e o restante de releituras suas. O disco foi lançado na França pela Totem Records. Ouça na rádio Alesse FM, Cruzando Raios, com Orlando Moraes.

Morte é Cega é de autoria de Luiz Guimarães, que fez parte da corte de compositores gravados sistematicamente por Luiz Gonzaga. A música é do ano de 1967, uma das faixas do disco O Sanfoneiro, lançado por Luiz Gonzaga. Ouça na sua Alessia FM, A Sorte é Cega, na interpretação do gaúcho Felipe Cato.

A música O Pôr do Sol é lançada no ano de 2010 pelo cantor e compositor paulista Maurício Manieri. O disco vem 5 anos depois do lançamento da coletânea de canções gravadas pelo cantor ao longo de sua carreira. Maurício, que começou a tocar piano na infância, fez grande sucesso no ano de 1999 com a balada Bem Querer, CD que ultrapassou a marca das 150 mil cópias vendidas. Ouça O Pôr do Sol com Maurício Manieri.

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7: Olá pessoal, aqui é o professor Dilton, professor de Geografia do programa Alcance, com dicas do Enem para você. Uma dica muito forte para o Enem é a questão da industrialização. Mas não é qualquer tipo de indústria, é a chamada indústria verde. A indústria verde ganha espaço na economia mundial. Mas, professor Dilton, o que é a indústria verde? A indústria verde é aquela que trata com a energia limpa, principalmente a questão da energia solar, que é mais acessível às residências. Essa energia solar ganha espaço, principalmente nos condomínios. Outra parte da energia verde que ganha espaço em locais como o Ceará vai ser a energia eólica, produzida pela força dos ventos, e situa-se em regiões litorâneas principalmente. A outra vertente da indústria verde, pessoal, é a indústria da reciclagem, onde nós vamos poder reaproveitar resíduos sólidos ao mesmo tempo que construímos novas oportunidades de emprego. A indústria verde, ela vem substituindo muito a indústria tradicional. Professor, e outro tipo de indústria? É fundamental para a economia de qualquer país a indústria de bens de consumo. Essa indústria de bens de consumo, ela está localizada principalmente em regiões em desenvolvimento, para explorar a flexibilidade da mão de obra, não necessariamente a questão trabalhista, de leis trabalhistas, mas também a flexibilidade de ter pagamento de salários e horas de trabalho. Também a indústria de bens de consumo explora nos países em desenvolvimento a questão da flexibilização das leis ambientais. Não se esqueça, essas indústrias, elas vão motivar o crescimento de países como a China, os tigres asiáticos e os novos tigres asiáticos. A indústria de bens de consumo também é muito forte num país como o Brasil, um país que tem um largo parque industrial. Mas, professor, qual é o tipo de indústria mais necessária para o crescimento econômico de um país? O tipo de indústria mais necessária para o crescimento econômico de um país é a indústria de base. A indústria de base é aquela que transforma matéria-prima em produto a ser utilizado pela indústria de transformação. A indústria de base é a mãe de todas as indústrias. Consequentemente, nós temos que desenvolver a nossa indústria de base para que sejamos autônomos dentro de um processo industrial. Depois da indústria de base, nós temos a indústria de transformação. É a indústria que transforma o produto beneficiado pela indústria de base em maquinário, em ferramentas. Essas indústrias, elas têm um efeito multiplicador muito grande, pois trazem para dentro do contexto econômico de um país a sustentabilidade e o crescimento comercial. Um país que tem um desenvolvimento industrial é um país que vai ter um comércio estabelecido, uma malha viária estabelecida e, principalmente, comunicação, a modernização da comunicação. Professor, nós estamos ainda na terceira revolução industrial? Não, nós já estamos na quarta revolução industrial, a revolução onde foi a grande transformação dos veículos de comunicação. Nós temos a comunicação imediata da internet, nós temos a comunicação do comércio, onde eu compro no tempo exato, eu compro no chamado just in time, eu não tenho mais aqueles grandes estoques que as mega indústrias do passado possuíam. Pessoal, essa é a nossa dica.

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4: Jovens participantes do programa Ceará de Valores têm até o dia 30 de maio para se inscrever no Juventude Tech, iniciativa que oferece cursos gratuitos e 100% online na área de tecnologia. Com vagas limitadas, a formação busca qualificar os inscritos para o mercado de trabalho em setores de alta demanda profissional. O secretário executivo do Centro de Estudos e Atividades Estratégicas da Alesse, Paulo Roberto Nunes, dá mais detalhes.
5: Essa é uma iniciativa da parceria da Alesse com a Digital College e o Centec, que vai proporcionar a concessão de 300 vagas para cursos de formação em inteligência artificial generativa, em marketing digital e desenvolvimento de ferramentas no ambiente de internet para os jovens participantes do programa Ceará de Valores, que concluam o curso e apresentem o projeto aplicativo, que tenham frequência mínima nas aulas presenciais e nas aulas à distância e que se submetam também a um pequeno processo seletivo no âmbito da própria Digital College. Serão oferecidas 300 vagas distribuídas entre esses cursos, o prazo de inscrição até 30 de maio, os resultados devem ser divulgados até o dia 8 de junho e as aulas todas online deverão iniciar em 1º de julho.
4: Das 300 vagas ofertadas, 48 são destinadas aos melhores projetos apresentados no Ceará de Valores, a partir da avaliação final realizada ao término do programa. As inscrições para o Juventude Tech podem ser realizadas por meio do site juventudetech.cearadevalores.com.br. Silvio Augusto, da Alesse FM.
1: 10h19.
6: A atriz e cantora Joana Angélica lançou seu CD de estreia Palavras em 2002. No álbum, 10 músicas são inéditas, sendo 2 regravações: A Semana de Fausto Nilo e Dominguinhos e Sina de Cantor de Rogério Franco e Serrão. Ouça na Alesse FM Joana Angélica cantando Espelhos.

Chico Rezende estudou violão, piano e técnica de sintetizadores. Iniciou sua carreira tocando em orquestras e em 1983 se mudou para o Rio de Janeiro, onde foi tecladista da banda do cantor Hit. Foi arranjador de discos de Marina Lima, Gal Costa, Roberto Carlos, Lulu Santos, Cazuza e Kiko Zambianchi. Na 96,7 Alessia FM, ouça Nico Rezende cantando Ilusão da Ilusão, dele e Paulinho Lima.

Patrícia Marx fez parte do grupo infantil Trem da Alegria. Como cantora solista, lança 2 LPs na década de 80. A música que você vai ouvir agora é do ano de 1994. Faz parte do disco com o mesmo nome. Ficar com Você é uma versão de Nelson Motta para a música I Wanna Be Where You Are, de Leon Ware e T.Y. Ross. Ouça Ficar com Você com Patrícia Marx.

farmácia popular do Brasil foi criado para complementar a disponibilização de medicamentos utilizados na atenção primária à saúde, a partir de uma parceria com farmácias e drogarias da rede privada. O programa disponibiliza medicamentos gratuitos para o tratamento de diabetes, asma, hipertensão, osteoporose, distribuição de anticoncepcionais e absorventes higiênicos. O programa também oferece medicamentos de forma subsidiada para dislipidemia, rinite, doença de Parkinson, glaucoma e fraldas geriátricas. Para receber a medicação, o usuário deve se dirigir até a farmácia credenciada, apresentar a receita médica, documento de identidade e CPF. Pacientes acamados ou impossibilitados de deslocamento podem contar com representante legal ou procurador devidamente autorizado. As farmácias e drogarias do programa Farmácia Popular do Brasil ficam obrigadas a disponibilizar em locais visíveis e nos sites institucionais a listagem dos medicamentos em estoque que fazem parte do programa, com o objetivo de assegurar o direito à informação previsto na Lei nº 8.078, de 11 de setembro de 1990. É o que prevê a Lei nº 16.350, oriunda do Projeto de Lei 12/17, de autoria do ex-deputado Carlos Felipe, publicada no Diário Oficial do dia 28 de setembro de 2017. A lei dispõe sobre o direito à informação acerca dos medicamentos disponíveis ao consumidor nas farmácias e drogarias da rede privada do Estado do Ceará, integrantes do programa Farmácia Popular no Brasil. A fiscalização da lei é realizada pelo DECON Ceará.

0: Programa Estadual de Proteção e Defesa do Consumidor, que também é responsável pela aplicação das sanções decorrentes de infrações às normas mediante procedimento administrativo e depois de assegurada ampla defesa.
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5: A Câmara dos Deputados aprovou medida provisória que torna mais simples a renovação da Carteira Nacional de Habilitação, a CNH, se o motorista estiver inscrito no Cadastro Positivo de Condutores. O cadastro, criado em 2020, contempla os motoristas que não cometeram infrações de trânsito nos últimos 12 meses. A proposta original, editada pelo governo, dispensava os condutores sem multa de fazer os exames do DETRAN para renovar a CNH ou autorização para conduzir ciclomotor. O relator da medida provisória da comissão mista, composta por deputados e senadores, senador Renan Filho, do MDB do Alagoas, alterou o texto e manteve a exigência de exames de aptidão física e mental para a renovação da carteira, mesmo para aqueles sem multas. A mudança foi pedida pelo senador Dr. Irã, do PP de Roraima. Ele argumentou que, caso a pessoa não tivesse multas de trânsito, poderia ficar 30 anos sem fazer qualquer exame, o que seria um risco.
6: Isso seria perigoso, porque muitas patologias poderiam acontecer no decorrer da vida de um condutor que o incapacitasse para dirigir um veículo automotor. Eles poderiam ficar dirigindo sem serem avaliados, às vezes sem enxergar, às vezes com uma perna amputada ou com uma doença crônico-degenerativa que o impedisse, através de perda de força, de conduzir um veículo com segurança.
5: A medida provisória determina ainda que os custos dos exames de aptidão física e mental e da avaliação psicológica têm que obedecer um teto máximo nacional a ser fixado pela Secretaria Nacional de Trânsito. O governo, ao editar a medida provisória, argumentou que 20 milhões de motoristas dirigem sem habilitação devido aos custos elevados da carteira. O relator, senador Renan Filho, disse que o texto final reduz custos e burocracia.
7: Esse projeto de lei de conversão garante objetivos centrais da MP, especialmente no que se refere à modernização do sistema, à redução dos custos para a população, à racionalização regulatória, à transformação digital dos seus serviços públicos e ao fortalecimento de políticas públicas baseadas em incentivos ao comportamento seguro no trânsito.
5: A medida provisória que torna mais simples a renovação da Carteira Nacional de Habilitação, a CNH, se o motorista não tiver multas em um período de 12 meses, seguiu para análise do Senado. Da Rádio Câmara de Brasília, Antônio Vital.
8: 10h40.
4: Em 1996, foi lançado Malásia, 12º álbum do cantor e compositor alagoano Djavan. O disco reúne ritmos de jazz com a canção O Que Foi My Love e fala do fenômeno da seca do sertão nordestino com a faixa Seca. Destaca-se ainda a música Correnteza, de Tom Jobim e Luiz Bonfá, e Sorri, versão de João de Barro para Smile, clássico de Charles Chaplin. Ouça Nem

encontros eram realizados no apartamento dos pais da cantora em Copacabana. Desses encontros participavam Roberto Menescal, Carlos Lira, Sérgio Mendes e Ronaldo Boscoli, com quem Nara Leão teve um relacionamento em 1957. Ele tinha 28 anos e ela 15. Contudo, Nara Leão emprestou a sua voz para outros gêneros musicais, como o que você ouve agora, Além do Horizonte, autoria de Erasmo Carlos e Roberto Carlos, do ano de 1975.

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1: Entre a Vida e a Morte é uma das faixas do álbum Sobre as Asas, dos cearenses Isaac Cândido e Marcos Dias. A canção que integra o repertório que a dupla apresenta em 2026 é um mergulho em poesias e melodias que celebram a arte como forma de resistência. Ouça agora na Alesse FM 96,7, Iago Dias Cândido cantando.

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1: Núcleo de acolhimento humanizado a mulheres vítimas de violência da Universidade Estadual do Ceará vai realizar no campus Itaperi 4 encontros do projeto Mulher Raiz, acolhimento, cuidado e fortalecimento de mulheres na universidade. Os eventos acontecem nos dias 21 e 28 de maio, 11 e 18 de junho e são voltados para estudantes, professores, servidoras e colaboradoras da instituição. A programação inclui rodas de conversa, práticas, vivências e experimentos em ecopsicologia, arteterapia e psicodrama. A psicóloga e assistente social Lise Meire Soares Souza vai conduzir os encontros.
2: O projeto nasce da compreensão de que muitas violências contra as mulheres não deixam marcas visíveis, mas atravessam o corpo, a autoestima, os afetos e a forma de existir no mundo. Por isso, o Mulher Raiz propõe vivências coletivas de cuidado, rodas de conversa, atividades simbólicas, artísticas e terapêuticas inspiradas na metáfora da árvore, raízes, tronco, galhos e frutos. Cada encontro trabalha temas como identidade, memória, relações, limites, corpo, ciclos e silêncios, pertencimento e fortalecimento feminino, criando espaços seguros de acolhimento e partilha. Mais do que um projeto, o Mulher Raiz é um movimento de reconexão, cuidado e resistência dentro da universidade e para além dela, porque nenhuma mulher deve caminhar sozinha.
1: Simone Silva, da Alessia FM.
3: 10h56.
4: O CD Dois Quartos, de Ana Carolina, foi lançado em 2006 e teve seu relançamento em 2007, vendendo cada disco separadamente. É o quarto álbum de estúdio e o sexto da carreira da cantora. Vendeu 100 mil cópias no Brasil, sendo certificado de platina. Com este disco, Ana recebeu uma indicação ao Grammy Latino para Rosas, na categoria Melhor Canção Brasileira. Ouça Ana Carolina cantando de sua autoria,

Compositora cearense Rebeca Câmara lança seu primeiro disco em 2017. Licenciada em música pela Universidade Estadual do Ceará, Rebeca Câmara iniciou os estudos de violão, tendo aulas particulares aos 15 anos de idade. Ouça na Alessia FM, Rebeca Câmara cantando, de Adriana Martins, a música Flor de Sal.

Fernanda Porto estudou composição e regência e cursou composição internacional na USP, onde realizou pesquisas sobre a música eletroacústica e as vertentes da música da vanguarda eletrônica. É formada em canto lírico e piano erudito, seu instrumento principal. Foi a única cantora lírica de São Paulo classificada para o concurso Jovens Concertistas, realizado na Sala Cecília Meirelles, no Rio, onde interpretou Baquianas número 5 de Heitor Villa-Lobos. Ouça Fernanda Porto, dela mesma, Amor Errado.

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4: Representantes do setor empresarial pediram redução de encargos trabalhistas como forma de melhorar a competitividade dos produtos brasileiros em relação aos importados. Em audiência da Comissão de Desenvolvimento Econômico, eles criticaram as propostas de redução da jornada de trabalho em análise pelos deputados. Para Fábio Augusto Pina, da FEComércio de São Paulo, a discussão sobre a jornada não deveria ser feita em ano eleitoral.
5: Ninguém discutiu se isso é viável, ou se tem que ser viável através da produtividade. Olha, eu estou ganhando pouco, acho que eu vou trabalhar menos. Eu nunca escutei esse tipo de argumento. Se eu estou ganhando pouco, eu vou trabalhar mais, vou aumentar minha produtividade, vou me qualificar, etc.
4: Roberto Ordini, vice-presidente da Associação Comercial de São Paulo, diz que já existem instrumentos hoje para negociar uma escala reduzida.
6: Isto não há necessidade, porque hoje, através dos acordos trabalhistas, nós já temos todas essas condições ajustadas. Por que o Estado precisa intervir aqui?
4: A deputada Adriana Ventura, do Novo de São Paulo, que solicitou a audiência, diz que fez um requerimento para que em todas as audiências na Câmara sobre o fim da escala de trabalho 6x1 sejam convidados representantes patronais. Na discussão da comissão, o custo Brasil foi estimado em 1,5 trilhão de reais pelo economista Carlos Costa. Esta seria a diferença anual de fazer negócios no Brasil em relação a um país desenvolvido. Ele defendeu a redução de encargos trabalhistas e da carga tributária e pediu um novo marco para o setor elétrico. Segundo Fábio Augusto Pina, é preciso um novo teto de gastos para o setor público, como forma de reduzir o endividamento e, consequentemente, a taxa de juros básica. Ele afirmou ainda que é difícil aumentar a produtividade porque o ensino básico no país não é de boa qualidade. Renato Corona, da Fiesp, diz que a diferença de preço entre o produto nacional e o importado é de 24,1% em média. No caso da carga tributária, ela seria de 32,5% do PIB no Brasil contra 26,5% de países parceiros. Da Rádio Câmara de Brasília, Silvia Munhato.
7: 11:11.
8: O compositor e cantor Serrão Castro é natural de Belém, mas desde a infância mora em Fortaleza. É autor da música Oração de Lua, que venceu o Festival de Camucim, realizado em 2003, do qual também participou Simone Souza, que defendeu a música Breu de Mim, de Jácio Cidade e Marcos Rocha. Ouça na Alesse FM, Serrão cantando Oração de Lua.

Cantor, compositor e músico cearense Paulo Façanha começou sua carreira aos 17 anos. Participou de festivais em Camusi e em Fortaleza. A música Tantos Versos é uma das faixas do CD Vida para Gastar. Ouça Tantos Versos de Paulo Façanha, Gilmar Nunes e Dalton Moura com Paulo Façanha.

0: 2022.
1: O cantor, compositor e instrumentista Nando Reis lançou em 2004 o disco MTV ao vivo, Nando Reis e os Infernais. O álbum reúne 18 músicas, dentre elas A, Letra A, Por Onde Andei, O Segundo Sol, Luz dos Olhos, No Recreio, Quase Que 18, Do Seu Lado e Relicário, todas de sua autoria. Ouça na rádio Alessia FM, Nando Reis cantando Do Seu Lado.

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2: Idealizado pela Célula de Serviço Social do Departamento de Saúde e Assistência Social da Assembleia Legislativa, o projeto Vem Se Cuidar comemora um ano de atuação junto aos servidores da casa. Durante esse período, houve um aumento de 48% de servidores da Alesc que procuraram os serviços do DSAS. O diretor do departamento, Luiz Edson Correia, dá mais detalhes sobre o funcionamento da iniciativa na casa.
3: Foi uma ideia nossa, junto com a célula de serviço social, a implantação desse projeto aqui dentro da sede do nosso Poder Legislativo. Ela destacou uma equipe de profissionais e assistentes sociais para poder se aproximar aos nossos servidores. O nome já tem dizendo, vem se cuidar, chamando ao servidor a procurar o departamento para ver a questão da prevenção, da saúde, botar a saúde em dia. Então aumentou com esse projeto a procura dentro do Departamento de Saúde e Assistência Social em 48%. A mais de servidores estão procurando hoje o Departamento de Saúde. Isso sem levar em conta os que já estavam se utilizando do departamento, junto com seus dependentes, junto aos deputados, aos dependentes de deputados e à comunidade do entorno, que esse é o nosso público definido pela nossa missão.
2: Criado em 15 de maio de 2025, data em que se comemora o Dia do Assistente Social, o projeto surgiu com o objetivo de aproximar os servidores dos serviços ofertados pelo DSAS, ampliando o diálogo, facilitando o acesso aos atendimentos e fortalecendo ações de cuidado e orientação no ambiente institucional. Realizado semanalmente, o Vem Se Cuidar funciona em um espaço instalado no prédio sede da Alesc, em frente à agência do Bradesco, atuando como ponto de acolhimento e apoio aos servidores. A orientadora da Célula de Serviço Social, Edmira Borges, ressalta como está sendo o acesso dos servidores ao DSAS após a instalação do projeto.
4: Nós informamos sobre esses serviços dentro das necessidades, das demandas de saúde dos servidores, eles buscam encaminhamento para esses serviços. Nós orientamos muitas vezes outros serviços após uma conversa com eles, após uma entrevista, uma escuta qualificada, onde nós vamos percebendo que eles trazem outras necessidades além da que eles estão buscando encaminhamento. E aí a gente orienta e encaminha. E também nós temos uma carta de serviços, onde nós mostramos para eles os serviços existentes, com os contatos das células. Hoje o DSAS tem 13 células de atendimentos disponibilizando o serviço para colaborar na melhoria da qualidade de vida dos servidores da casa.
2: Eveline Urano, da Alesc FM.
5: 11h31.
6: A cantora, compositora e dançarina carioca Anitta lançou em 2019 o primeiro álbum audiovisual da carreira, intitulado Kisses. Seu primeiro trabalho trilingue em português, inglês e espanhol. Com 10 músicas e 10 clipes, o disco atingiu a 4ª posição nos Estados Unidos nas paradas musicais da Billboard. Em Kisses, Anitta canta ao lado do baiano Caetano Veloso, Você Mentiu, de sua autoria, que você ouve agora na Alesc FM.

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1: O CD Bárbara Mendes, Nada Pra Depois, foi lançado em 2008. É o segundo disco autoral da cantora e compositora carioca projetada nos Estados Unidos. O álbum Nada Pra Depois tem participações de Djavan, que grava com ela a música que dá nome ao disco, e de Ivan Lins. Ouça Bárbara Mendes cantando Vem Cá, de Leonardo Reis, Saulo Fernandes e André Vasconcelos.

Meu Querer é uma das faixas do CD Sina do Cabra da Peste, em parceria com João Feijó e o cearense Ubiratã Aguiar. Ubiratã, além de poeta, é político natural de Cedro, interior cearense. Ouça Ceará do Meu Querer com o compositor, cantor e sanfoneiro cearense Valdones.

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3: O Senado pode analisar este ano o projeto que cria em todo o país o Protocolo Nacional Obrigatório de Padronização do Atendimento às Mulheres Vítimas de Violência Doméstica e Familiar. A ideia principal da proposta é garantir um ambiente no qual o tempo, a vontade e as decisões da vítima sejam observadas por todas as pessoas que vão lhe prestar apoio após a agressão. Integração institucional, capacitação contínua de pessoal, segurança, discrição e linguagem acessível e respeitosa por parte de agentes públicos e privados também são outras exigências para tornar o atendimento humanizado. Por outro lado, são vedadas condutas que invertam a situação e tornem a vítima responsável pela agressão sofrida. Também ficam proibidas condutas discriminatórias ou preconceituosas, exigência de prova da violência como condição para início do atendimento, negação ou demora na prestação de apoio e pedidos desnecessários de relato do ocorrido. A autora do projeto, a senadora doutora Eudócia, do PSDB de Alagoas, afirmou que a ausência de um protocolo nacional que vincule toda a rede de atendimento, independentemente do local, pode comprometer a segurança e proteção das vítimas de violência doméstica.
4: A luta contra a violência doméstica é uma luta de todos contra a covardia de poucos. O protocolo contribuirá para aumentar as denúncias de violência contra as mulheres, que se sentirão amparadas pela lei e encorajadas a procurar ajuda.
3: O projeto ainda define indicadores de avaliação para apurar a qualidade de atendimento em quesitos como tempo de resposta, efetividade de medidas protetivas, reincidência da violência e ocorrência de revitimização. Além disso, o descumprimento das diretrizes por parte dos órgãos pode sujeitar a instituição a medidas administrativas e o agente público à responsabilização, incluindo a civil e criminal. Da Rádio Senado, Alexandre Campos.
1: 11:47.
2: O grupo musical Demônios da Garoa surgiu na década de 1940 em São Paulo. O encontro com o compositor Adoniran Barbosa rendeu ao grupo grandes sucessos como Trem das Onze, Saudosa Maloca, Tiro ao Álvaro e o Samba do Arnesto. Em 1994, os Demônios da Garoa entraram para o Guinness Book como o conjunto vocal mais antigo do Brasil em atividade. Ouça na Alesse FM Os Amantes, de Sidney da Conceição, Lourenço e Augusto César, com o grupo Demônios da Garoa e participação de Paulo Miklos e Roberta Sá.

Aquilo Que Eu Sei é uma versão de Pat Austin feita por Ivan Lins. A música foi gravada em 1984, comemorando 10 anos de parceria com o letrista Vitor Martins. É uma das faixas do LP Juntos, que registrou regravações de sucessos da dupla, como Bilhete, Somos Todos Iguais Nesta Noite e Novo Tempo.

cantora e musicista Adriana Sanches lança disco em homenagem a Luiz Gonzaga, no qual a artista faz releitura dos clássicos do Rei do Baião, trazendo suas influências e personalidade. Nesse tributo, ela usa pedais e loops nas sanfonas, misturando em alguns momentos batidas eletrônicas, samplers e o toque tradicional da sanfona. Ouça Adriana Sanches interpretando Vem Morena, de Gonzaga e Zé Dantas.

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2: Município de Crateús é beneficiado com novos equipamentos para fortalecer o atendimento das unidades básicas de saúde, por meio de parceria com o Ministério da Saúde. Os novos itens começaram a ser integrados à rede municipal e vão ampliar o atendimento à população. A prefeita Janaína Farias destaca que os novos equipamentos garantem maior dignidade e qualidade de vida na saúde pública.
3: As unidades de saúde que foram contempladas, elas vão ter um Doppler, quando você tem um problema de veias e tudo, para poder ver a questão vascular. Retinol, que a gente vai analisar a retina, Crateús foi contemplado, 8 kits para 8 unidades, nós temos hoje 34 unidades, são equipamentos ultramodernos que a unidade de saúde vai receber.
2: Jota Lacerda, da Alessia FM.
4: Meia-noite e 1.
5: O cantor, compositor, arranjador e produtor musical Vitor Chaves, da dupla Vitor e Léo, é o autor da música Deus e Eu no Sertão. A canção foi lançada originalmente no ano de 2002. Em 2004, foi regravada no álbum Vida Boa e, posteriormente, em 2008, no CD Borboletas. Aqui na sua rádio, Alessia FM, você ouve Deus e Eu no Sertão, na voz de Renato Teixeira.

Compositor e cantor pernambucano Alceu Valença gravou no ano de 1984 um dos seus maiores sucessos. A música Anunciação, de sua autoria, se tornou o hino pela volta da democracia ao país com a campanha pelas eleições diretas para presidente da República. Ouça a Anunciação com Alceu Valença.

0: 10.
1: Tudo Novo de Novo é a faixa que dá título ao CD marco de 10 anos de carreira solo do cantor e compositor Paulinho Mosca. É o sétimo álbum do artista como solista. O disco conta com a participação da cantora Martinália. Ouça na Alessia FM, Paulinho Mosca cantando a música Pensando em Você, de sua autoria.

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4: A Comissão de Ciência e Tecnologia aprovou uma iniciativa que visa aliviar um gargalo na saúde pública nacional: a barreira financeira para realizar estudos científicos sobre o câncer no país. Estimativas do Instituto Nacional de Câncer, INCA, projetam a ocorrência de cerca de 704 mil novos diagnósticos anuais da doença no território brasileiro. Mas apesar de o Brasil figurar mundialmente como um dos maiores consumidores de medicamentos para a doença, a participação do país na rota global de pesquisas clínicas e de novos tratamentos ainda é bastante tímida. O texto, de autoria da senadora doutora Eudócia, do PSDB de Alagoas, tem o objetivo de mudar esse cenário, zerando o imposto de importação na compra de insumos fundamentais para os laboratórios, como reagentes químicos, produtos de terapia celular, equipamentos diversos e até softwares de análise de dados. O ex-ministro da Ciência e Tecnologia e relator da matéria, senador astronauta Marcos Pontes, do PL de São Paulo, explicou o projeto.
5: É uma dificuldade que eu, lá como ministério, eu sentia, e é como se o próprio governo estivesse atrapalhando o próprio governo no seu desenvolvimento do país. Então, a expansão e o fortalecimento de pesquisa clínica, portanto, não apenas ampliam o arsenal terapêutico disponível, mas também contribuem diretamente para a redução da mortalidade e para a melhoria dos desfechos científicos, clínicos e da qualidade de vida dos pacientes.
4: O texto aprovado prevê que o benefício tributário passará a ter um prazo de validade rígido de 5 anos e a sua liberação ficará travada até que o Poder Executivo detalhe um regulamento. A intenção é que os contemplados pela isenção comprovem a geração de resultados por meio de avaliações periódicas, metas de desempenho e indicadores de transparência, conforme as leis fiscais e orçamentárias vigentes. O projeto agora segue para a Comissão de Assuntos Sociais. Da Rádio Senado, Douglas Castilho.
1: Meia-noite 17.
3: Baiana de Feira de Santana e criada no Agreste Paraibano, a cantora e compositora Agnes Nunes começou a cantar com apenas 12 anos de idade. E logo o seu canto foi somando fãs nas plataformas digitais. Em 2019, gravou para a trilha sonora do filme Minha Mãe é uma Peça, de Maurício Barros, Mauro Santa Cecília e Roberto Frejá. Ouça na sua Alessia FM, por você.

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1: A compositora e cantora carioca Sabrina Malheiros é filha do baixista do Azimuth, Alex Malheiros. Em 2006, lança o disco Equilibria, com participação do seu pai instrumentista. A música que você vai ouvir agora é de autoria de Nicola Conte-Riorque. Ouça Sabrina Malheiros cantando Terra de Ninguém.

0: 25.
1: Vindos do sucesso inicial de Vital e sua moto em 1983, o trio Os Paralamas do Sucesso estourou em 84, quando seu álbum Passo do Lui teve diversas músicas na parada nacional a partir do lançamento do compacto Óculos. Meu Erro, também daquele disco, foi a segunda música a fazer sucesso e conquistou o país na época em que o grupo se revelou nacionalmente ao animar a enorme plateia do Rock in Rio em janeiro de 1985. De Herbert Viana, Paralamas do Sucesso, Meu Erro.

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2: Meia-noite e 30.
3: O cantor e compositor Geraldo Azevedo lançou em 1985 o disco Inclinações Musicais, logo após participar em Angola do projeto Calunga. Neste LP, Geraldo contou com o baterista Robertinho Silva, os flautistas Nivaldo Ornelas e Copinha e o trompetista Márcio Montarroios. O disco tem participações especiais de Sivuca e Jackson do Pandeiro. Ouça na rádio Alessi FM, Geraldo Azevedo cantando Dia Branco, de sua autoria e de Renato Rocha.

maior importância é o nome do primeiro álbum solo da cantora mineira Elisa Paraíso. Iniciou seus estudos de música e canto aos 12 anos de idade, até graduar-se em licenciatura musical pela Universidade do Estado de Minas Gerais. No repertório, músicas de Caetano Veloso, Paulinho da Viola, Ginga, Maquelicá e Christoph Silva, além de Braguinha. Ouça na sua Alessia FM, Elisa Paraíso cantando Coração Vulgar de Paulinho da Viola.

Ruído Rosa é o nome do sexto disco do grupo Pato Fu, lançado em 2001. Além da faixa título, o destaque são as músicas Menti Pra Você, Mas Foi Sem Querer, de Rubinho Troll, Que Fragilidade, de John e Rubinho Troll. É também destaque a canção Eu, de Frank Jorge, Carlo Pianta, Marcelo Birk e Alexandre O Grande, que você ouve agora.

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3: 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Lançado o edital Mecenas do Ceará 2026 da Secretaria da Cultura, que prevê até 30 milhões de reais para captação de recursos por meio de incentivo fiscal. A iniciativa contribui para fortalecer o setor cultural.

0: promovendo desenvolvimento social, econômico e sustentável. Raquel Honório, coordenadora de Economia Criativa e Fomento da Secult, fala sobre as inscrições.
1: Podem se inscrever pessoas físicas e jurídicas até outubro de 2026, por meio do mapa cultural. Os resultados serão lançados regularmente em lotes, conforme o andamento das inscrições. Os limites financeiros para a submissão das propostas, as modalidades de captação, os critérios de avaliação, os prazos, todo o detalhamento acerca da etapa seletiva, da etapa de captação e formalização, bem como da execução dos projetos, estão detalhadas no edital e na cartilha do proponente que disponibilizamos no site da Secult.
0: Kézia Diniz, da Alessia FM.
2: Meia-noite 45.
3: Baiano de Salvador, Alexandre Leão começou sua carreira ainda adolescente. Com apenas 17 anos, teve a primeira canção gravada por Maria Bethânia. Desde então, suas músicas estão presentes em discos de intérpretes como Ivete Sangalo, Família Caymmi, Margarete Menezes e Rosa Passos, com quem dividiu o palco várias vezes. Ouça Alexandre Leão cantando Vumbora Amar, de sua autoria, e Manu Calmeida.

0: 7.
1: Foi em um festival no Rio Grande do Sul, em 2015, que os irmãos Diogo, Rodrigo e Gabriela, de Niterói, subiram juntos no palco. Com algumas adaptações e um acerto no direcionamento musical, nasce a banda Melim, inspirada por nomes como Cidade Negra, Skank, Gilberto Gil e Nath Roots. Depois de um EP em 2017, a banda lança o álbum de estreia em 2018, mesclando reggae, pop, MPB e surf music. Na 96,7, ouça banda Melim cantando Dois Corações.

0: 51.
1: Raça Man é o sétimo álbum da banda de reggae brasiliense Nat Roots, lançado em 2009 pela gravadora Unimar Music, reunindo 12 faixas, com destaque para Fogueira das Desilusões, Groove Bom e Sorri Sou Rei, que contou com a participação da cantora baiana Cláudia Leite, ex-Babado Novo. Esse álbum consolidou a banda após o sucesso do disco Nat Roots Reggae Power ao vivo. Na Alessia FM, Sorri Sou Rei, de Alexandro Carlo, com a banda Nat Roots e Cláudia Leite.

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3: Meia-noite 58.
4: A música Wave foi lançada em 1977 no LP Amoroso de João Gilberto. Posteriormente foi gravada por vários cantores, inclusive pelo autor Antônio Carlos Jobim, carioca, nascido na Tijuca em 25 de janeiro de 1927. Formou com Vinícius de Moraes a mais famosa dupla de compositores a partir de 1956. Ouça na rádio Alesse FM, João Gilberto cantando Wave.

estreou no circuito do Carnaval de Salvador em 1988 como vocalista da banda Beijo. Lançou no ano de 1999 pela Universal Music o álbum Clareou, com destaque para a música Transas, de autoria de Nico Rezende e Paulinho Lima, que você ouve na sua 96,7 na voz de Netinho.

O disco Fé na Festa, de Gilberto Gil, lançado em 2010, faz releitura de quatro sucessos. É Favela, de 1977, Aprendi com o Rei, reverência do compositor João Silva a Luiz Gonzaga, Dança da Moda, parceria de Gonzagão com Zé Dantas e Não Tenho Medo da Vida. Ouça na rádio Alessia FM, Gilberto Gil cantando Aprendi com o Rei.

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4: A Câmara dos Deputados discute medidas para proteger produtores de leite da importação de leite em pó de países do Mercosul. Representantes do setor presentes em audiência na Comissão de Agricultura disseram que essa importação é parte de uma política desleal de preços e defenderam a criação de um fundo com recursos do imposto de importação de produtos lácteos a fim de desenvolver a cadeia produtiva do leite. O fundo está previsto em um projeto de lei apresentado em fevereiro pelo deputado Welter, do PT do Paraná, que visa financiar ações para o fortalecimento da produção nacional, estabilidade econômica de produtores e desenvolvimento sustentável. O Paraná, segundo maior produtor do Brasil, é o estado mais atingido, afirma o deputado estadual do Paraná, Luiz Corte, do PSD. Segundo ele, o estado perdeu 40% dos produtores e o cenário atual é de alto custo de produção e preço baixo pago aos produtores. Ele reclama principalmente da entrada de leite em pó importado da Argentina e do Uruguai.
5: Que chegou no Brasil, chegando no Paraná, ele é reidratado e às vezes, como a polícia já desmantelou, entra clandestinamente leite na iminência de ser vencido, está ou até vencido, entendeu? Trazendo riscos para a saúde pública.
4: O deputado estadual defende um projeto já aprovado pela Comissão de Agricultura da Câmara que proíbe a reconstituição de leite em pó e outros derivados importados para transformação de leite líquido ou queijo no Brasil. Segundo o consultor da FAEP, Federação da Agricultura do Paraná, Ronei Volpe, a cadeia produtiva do leite é a mais sensível e complexa do agro. Ele disse que a Confederação Nacional de Agricultura entrou com um processo antidumping há 2 anos no Ministério da Indústria e Comércio, até agora sem resposta. Dumping é uma prática desleal de venda por preço abaixo dos custos, para conquistar um mercado e depois passar a vender com exclusividade.
6: Houve dumping e que então nós precisaríamos de imediato, antes tarde do que nunca, de impor tarifas compensatórias para a importação do leite.
4: Das 1.200 cooperativas agropecuárias no Brasil, 150 são de produtores de leite, que produzem mais de 50% do leite no Brasil. Segundo Rodolfo Jordão, coordenador do ramo agropecuário do sistema OCP, Organização das Cooperativas Brasileiras, o Fundo Nacional do Leite seria uma resposta aos problemas dos produtores.
7: É ter um instrumento para garantir que nos momentos de crise a gente consiga reagir e que nos momentos de bonança a gente consiga fortalecer a cadeia produtiva do leite.
4: Associado ao fundo, outro projeto também discutido na Câmara propõe a criação de um Instituto Nacional do Leite. A medida foi defendida pela presidente da CONTAG, Confederação Nacional dos Trabalhadores Rurais, Agricultores e Agricultoras Familiares, Vânia Marques Pinto.
8: Se não houver medidas que garantam a criação de um fundo, de um instituto que pense essa cadeia produtiva, no futuro bastante próximo, nós vamos ter uma redução significativa dos agricultores e agricultoras familiares que hoje produzem leite.
4: O debate atendeu a pedido do autor do projeto, que cria o Fundo Nacional do Leite, deputado Welter.
9: Nós temos que achar um caminho para ter uma política nacional do leite, onde seja socorrido o nosso produtor de leite, que muitas vezes ele se inviabiliza nessas crises. E a Câmara dos Deputados tem que dar essa resposta para esse setor.
4: Outra proposta apresentada neste ano, voltada ao setor do leite, é o projeto de lei complementar que proíbe incentivos fiscais a empresas que usam leite em pó ou outros derivados importados. Da Rádio Câmara de Brasília, Luiz Cláudio Canuto.
1: 1:17.
3: Sucesso na voz de Beto Guedes, Quando Te Vi, é uma daquelas canções que atravessam gerações por sua delicadeza e emoção. Na regravação de Joana e Roberta Campos, o clássico ganha uma nova interpretação, mais suave e intimista. O encontro das duas vozes femininas traz frescor à música, mantendo viva a essência romântica que consagrou a canção na MPB. Na Alessi FM 96,7, você ouve Quando Te Vi, com Joana e Roberta Campos.

Laurentino Santos, nasceu em Niterói e foi criado em Brasília. Mudou-se para São Paulo e atuou como crooner em boates. Depois, integrou os grupos Corrente de Força e Placa Luminosa, animando bailes por todo o Brasil. Ainda nos anos 70, também chegou a gravar em inglês com o pseudônimo de Tony Stevens. Ouça cantar com Jessé.

0: 4.
1: O grupo de rock paulista Ira lança em 1986 o LP Vivendo e Não Aprendendo. O disco vendeu 165 mil cópias e reúne músicas como Flores em Você, de Edgar Escandurra. O primeiro disco do grupo foi lançado em 1983, um compacto com as músicas Gritos na Multidão e Pobre Paulista, ambas de autoria de Edgar Escandurra. Ouça Flores em Você com Ira.

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0: 1:27.
2: O cantor e compositor carioca João Nogueira gravou sua primeira música, Espere O Nega, no ano de 1958, pela gravadora Copacabana, quando tinha 17 anos. Em 1971, João passou a integrar a ala de compositores da Portela, onde venceu um concurso interno com o samba Sonho de Bamba. Em 1974, lançou o disco E Lá Vou Eu, em parceria com Luiz Paulo Pinheiro. Ouça na Alesse FM, João Nogueira cantando E Lá Vou Eu.

Bahia.

Em Juazeiro, interior da Bahia, uma família de músicos. Começou, como a maioria, tocando em barzinhos e, em seguida, realizou alguns shows em cidades do interior da Bahia, chegando a apresentar-se em Pernambuco. Na cidade natal, recebeu convite para abrir o show de Geraldo Azevedo no Teatro do Céu.

0: 37.
1: O Pupurri de volta pro aconchego de Dominguinhos e Nando Cordel, Gostoso Demais e Tenho Sede de Dominguinhos, foi lançado no ano de 2000. O CD gravado ao vivo no Teatro do Sesc Pompeia, em São Paulo, reúne sucessos do repertório do padrinho Gonzagão e músicas de sua autoria e parceiros. Ouça Dominguinhos cantando de volta pro aconchego, Gostoso Demais e Tenho Sede, na sua Alessia FM.

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5: Assembleia Legislativa do Estado do Ceará, por meio da Escola Superior do Parlamento Cearense, promove o Aprova Mais Alesc, curso preparatório para concursos de carreiras jurídicas de nível médio. A iniciativa alcançou alta demanda de inscrição, levando a Unipace a ampliar de 300 para 1.000 vagas ofertadas. Mesmo com a ampliação, a busca superou todas as expectativas e as inscrições foram preenchidas antes do prazo final estabelecido para 17 de maio. A diretora acadêmica da Unipace, Sara Pinto de Holanda, comemora o reconhecimento do público pelo que a instituição oferece na preparação para concursos.
6: Essa procura demonstra o interesse das pessoas em participar dos certames dos concursos públicos, o desejo pela carreira pública, e também mostra como a Unipace está sendo reconhecida, como o curso preparatório à Prova Mais Alesc está sendo reconhecido. Os professores são muito bons, são professores renomados, então eu tenho certeza que essa visibilidade, a qualidade do nosso curso foi um diferencial para que as vagas se esgotassem tão rapidamente. E existe uma possibilidade de reabertura de inscrições, porque a gente vai fazer um acompanhamento dos alunos que estão inscritos e caso haja desistência, caso seja comprovada a evasão de alunos, nós iremos sim abrir novas vagas. Então, é interessante que os interessados fiquem de olho e acompanhem as notícias, porque pode ser que nos próximos dias a gente tenha uma boa surpresa.
5: Os alunos matriculados assistirão às aulas na modalidade híbrida, online, de segunda a sexta-feira, das 19 às 22 horas, e presencial aos sábados, das 13 às 16 horas e 30 minutos. O curso acontece entre os dias 18 de maio e 3 de agosto, totalizando uma carga horária de 200 horas aula, contemplando os principais conteúdos cobrados em editais da área. Silvio Augusto, da Alesc FM.
7: 1h47.
8: A música Que Maravilha é dos compositores Jorge Ben e Toquinho. A canção é do ano de 1969 e foi gravada inicialmente por Claudete Soares e Wilson Simonal. Em 1971, Jorge Ben inclui no disco Negro é Lindo, reunindo outra parceria com Joquinho, a canção Cássius Marcelo. Ouça na sua Alesc FM, Jorge Ben cantando Que Maravilha.

Baby Consuelo são autores da música Deusa do Amor. Pepeu Gomes iniciou sua carreira profissional em 1969, como integrante do conjunto Os Novos Baianos, com o qual atuou até 1978. Ouça Deusa do Amor com Pepeu Gomes.

0: 57.
1: Fernanda Sampaio de Lacerda Abreu, Fernanda Abreu, iniciou a carreira como vocal de apoio na banda Blitz com Evandro Mesquita. Posteriormente, seguiu carreira solo, influenciada pelo samba, sambalanço, disco music, rap, funk e funk carioca. Ouça na rádio Alessia FM, Um Amor, Um Lugar, de Herbert Viana, Fernanda Abreu e Herbert Viana.

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4: 2 e 1.
0: A dupla gaúcha Cleiton e Cleidir surgiu na década de 1980 e teve aceitação imediata do público. Em 1981, veio o segundo disco reunindo músicas autorais, dentre elas Deu Pra Ti e Navega Coração. Ouça na rádio Alerj FM, Navega.

música Alegria da Gente, faixa do disco O Tempo Faz a Gente Ter Esses Encantos. Filho do compositor sambista carioca Ivor Lancelotti, Alvinho passou a infância convivendo com sambistas. Na adolescência, acompanhou de perto o trabalho do irmão baterista Domênico. Ouça na sua Alessia FM, Alvinho Lancelotti cantando Alegria da Gente.

0: 2:10.
1: A música que você vai ouvir agora é de autoria do cantor e compositor carioca Jorge Versilo. É uma das faixas do CD Vida é pra Gastar, do cantor e compositor cearense Paulo Façanha. No álbum, o músico carioca toca violão e divide os vocais com Paulo. Ouça na rádio Alessia FM, Jorge Versilo e Paulo Façanha cantando O Que Você Fez.

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4: Estudantes matriculados em cursos de meio período poderão passar a ter acesso à bolsa permanência do programa Universidade para Todos, o ProUni. O projeto do deputado Túlio Gadelha, do PSD de Pernambuco, foi aprovado na Comissão de Educação da Câmara dos Deputados. Atualmente, a legislação prevê o benefício apenas para estudantes de cursos presenciais em período integral, com carga horária mínima de 6 horas diárias. Na prática, a proposta retira o critério de carga horária mínima do curso de graduação para a concessão da bolsa. O programa Bolsa Permanência é um auxílio financeiro mensal destinado a estudantes de graduação em situação de vulnerabilidade socioeconômica. O objetivo é evitar a evasão universitária, ajudando no pagamento de despesas como moradia, alimentação e transporte. O valor atual da bolsa é de R$ 700 e atende bolsistas do ProUni com renda familiar por pessoa de até um salário mínimo e meio. O relator da proposta, deputado Pedro Kizai, do PT de Santa Catarina, também incluiu no texto aprovado que o Ministério da Educação poderá exigir frequência e aprovação dos estudantes para a garantia do benefício.
5: Nós deixamos aberto e claro na lei que o Ministério da Educação vai exigir frequência, aprovação. Por quê? Porque se ele está recebendo dinheiro público do ProUni e mais uma bolsa permanência, ele agora precisa o quê? Dar conta do recado, como a gente diz. Dar conta, estudar, frequentar, aprovar e se profissionalizar.
4: A proposta que amplia o acesso à bolsa permanência para estudantes de graduação em cursos de meio período segue agora para análise na Comissão de Finanças e Tributação da Câmara dos Deputados. Da Rádio Câmara de Brasília, Júlia Lopes.
1: 2:17.
6: A música O Que Eu Não Sou é de autoria de Isadora Medelha, do grupo musical As Chicas. A música está no CD Quem Vai Comprar Nosso Barulho, gravado em 2006. O primeiro álbum do grupo é uma produção independente e foi relançado pela Som Livre. Ouça na sua Alessia FM, O Que Eu Não Sou, com As Chicas.

Humanas, no qual o artista fez uma parceria com a Orquestra de Ouro Preto.

música que você vai ouvir agora está no 14º CD dos Titãs, com um som bem rock and roll que consagrou o grupo. Os Titãs emplacam de cara nas rádios. Eu não

0: de Dona Tetê é o sonho de milhões de pessoas que esperam pelo dia em que as letras deixem de ser apenas um desenho e signifiquem uma vida melhor.
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3: 2h33.
4: A atriz e cantora Lucinha Lins gravou em 2002 o CD Canção Brasileira, contendo obras de Sueli Costa. No repertório Dentro de Mim Mora um Anjo, Face a Face, Agradecer e Amor, Amor, todas com Cacazo. O disco, que tem produção musical de Zé Luiz Maziotti e arranjos de Gilson Peranzetta, foi lançado comercialmente em 2003. Ouça na Alessia FM, Lucinha Lins cantando Canção Brasileira. Música.

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1: A paraibana Luci Alves é atriz, cantora, compositora e multi-instrumentista. Luci Alves tocou ao lado de Dominguinhos, Marinês, Sivuca, Quinteto Violado e Oswaldinho do Acordeon, mas ficou conhecida do grande público quando foi finalista do The Voice Brasil em 2013. Em 2018, Luci Alves lança a música Doce Companhia, versão de Fernanda Takai, para o sucesso da mexicana Julieta Venegas.
0: Ouça na rádio Alesse FM, Luci Alves cantando Doce Companhia.

que você vai ouvir agora foi lançada em 2006 no CD Lenine. A composição foi feita em parceria com os compositores Caixa Aragão e Alfredo José Murilo Chebabe, Muxebabe. Ouça na Alesse FM. Hoje eu quero sair só com o cantor e compositor Lenine.

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2: Era uma vez uma princesa indígena que fugiu com um amante, originário de uma tribo rival. O casal alimentava uma paixão proibida, por isso tinha que viver isolado e seguro. Uma caverna seria o local ideal. E assim foi. Em uma gruta isolada, o casal viveu seguro e feliz para sempre. A lenda ganhou fama a partir da localidade de São José dos Guerra, na divisa dos municípios de Itatira e Madalena, a 180 quilômetros de Fortaleza, ao norte do Ceará, na micro-região de Canindé. A caverna ficou conhecida como o Palácio da Princesa ou a Casa de Pedra. Em 2017, pesquisadores do Departamento de Geologia da Universidade Federal do Ceará mapearam a Casa de Pedra. Foram desvendados os segredos geológicos, o quarto escuro, pinturas rupestres e gravuras na rocha para estimular o vínculo cultural dos visitantes com a caverna e seus mitos, herdados das tribos pré-históricas do local. Para fortalecer ainda mais o vínculo cultural entre nativos e visitantes, era preciso ter uma garantia institucional. O ex-deputado Leonardo Araújo, então, obteve aprovação na Alesse do projeto de lei 28/17, que, aprovado, virou lei número 16.351/17. Publicada no Diário Oficial do dia 28 de setembro de 2017. A partir da publicação da lei, o Estado do Ceará reconhece a destacada relevância histórico-cultural da Gruta Casa de Pedra, localizada em Madalena, com a criação da Unidade de Conservação Ambiental Monumento Gruta Casa de Pedra, que protege o patrimônio histórico, arqueológico e as riquezas naturais da região. Reconhecida por sua

0: importância para o desenvolvimento econômico e sustentável regional através do turismo controlado por ações ambientalmente corretas. A caverna detém fauna e flora.
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6: As obras da Ferrovia Transnordestina seguem em andamento nas regiões do Sertão Central e Centro-Sul do Ceará, com previsão de trazer desenvolvimento econômico para os municípios por onde a estrada de ferro vai passar. A Copiara, no Centro-Sul cearense, se prepara para atrair investimentos públicos e privados. O município vai receber um modal da Transnordestina e vai poder atrair empresas de diversos setores da economia que podem usar a ferrovia para o transporte mais ágil e barato. O prefeito de Acopiara, Vilmar Martins, ressalta a chegada do empreendimento.
7: A Transnordestina vai nos dar assim, um enriquecimento enorme. A Masterboy vai se fixar ali no Iguatu. Nós vamos ter um transporte acessível, que é a Transnordestina, um transporte barato. Nós vamos poder trazer o alimento para o animal, além do alimento para o ser humano. E tudo isso em benefício da população. Um benefício não individual, mas um benefício coletivo.
6: Jota Lacerda, da Alesse FM.
3: 2h51.
8: A cantora e compositora Maria Gadu lança em 2010 CD homônimo, que foi contemplado com o prêmio Multishow na categoria Melhor Álbum. O disco rendeu ainda à cantora uma indicação ao Grammy Latino na categoria Revelação. Nesse mesmo ano, apresentou-se com Caetano Veloso no Citibank Hall, no Rio de Janeiro. Ouça Maria Gadu cantando Aurora com Danny Black na sua Alesse FM.

0: 7.
1: A música O Sol Nascerá é de autoria dos compositores Cartola e Elton Medeiros. Foi gravada pela primeira vez no ano de 1964, no disco Sambossa, do conjunto Primo Trio. A canção foi incluída no primeiro LP de Cartola, lançado em 1974, quando o artista já havia completado 65 anos. Ouça na Alesse FM O Sol Nascerá, na voz de Ney Matogrosso.

filho de Cássia Eller, o artista aposta em uma canção que fala de afeto, identidade e da liberdade de sentir. Na versão ao vivo, a música ganha ainda mais emoção com uma interpretação intensa e próxima do público, reforçando a autenticidade.

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3: 3 e 4.
4: O cantor e compositor alagoano Djavan lança em 1988 o disco Pétala. O álbum reúne músicas de sua autoria, dentre elas Meu Bem Querer, Lilás, Topázio, Samurai e Flor de Lis. O primeiro CD do artista, A Voz, o Violão e a Arte de Djavan, foi lançado no ano de 1976. Ouça na Alessia FM Djavan cantando Pétala.

1965, a TV Excelsior realizou o primeiro Festival de Música Popular Brasileira, dando pontapé inicial para a nova era nos festivais da canção. Deste saiu o primeiro grande fenômeno dos festivais, Arrastão, de Edu Lobo e Vinícius de Moraes, interpretada por Elis Regina. A música ganhou mais de 50 regravações, virou tema de filme e sua intérprete, Elis Regina, na época com 21 anos, passou a figurar entre os grandes nomes da MPB. Ouça na rádio Alessia FM, Elis Regina cantando Arrastão.

Sorte é uma composição do cearense Belchior, lançada em 1976 no álbum Alucinação. A música ganhou enorme força ao longo do tempo por sua mensagem de resiliência e resistência. Após a morte de Belchior, em 30 de abril de 2017, a música Sujeito de Sorte passou a ser vista como um hino de resistência e esperança diante das dificuldades da vida. Em 2021, durante a pandemia, foi lançado o projeto Ana Canhas Canta Belchior, que teve grande repercussão e pedidos do público para virar álbum. Na Alesse FM 96,7, você ouve Ana Canhas cantando Sujeito de Sorte, de Belchior.

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3: A Comissão de Constituição e Justiça da Câmara dos Deputados aprovou um projeto que cria novos modelos de acordos para aquisição de tecnologias em saúde pelo Sistema Único de Saúde, o SUS. A proposta inclui novos medicamentos, produtos, procedimentos e terapias inovadoras. Os chamados acordos de acesso gerenciado serão firmados por meio de contratos específicos com definição de critérios, metas e prazos para o acompanhamento de resultados. Pelo texto, a incorporação dessas tecnologias será feita com base em monitoramento contínuo pelo governo, permitindo o compartilhamento de riscos clínicos e financeiros entre o poder público e as empresas. A avaliação vai considerar critérios como eficácia do tratamento, resultados clínicos reais dos pacientes, segurança da tecnologia, impacto público e também acompanhamento contínuo dos resultados obtidos. O relator da proposta, deputado Diego Garcia, do União do Paraná, afirmou que a medida pode acelerar o acesso da população a tratamentos de alto custo no SUS.
4: Esse talvez seja o ponto mais importante do projeto. Hoje, muitas famílias enfrentam uma longa espera para conseguir acesso a medicamentos e terapias de alto custo no SUS. Com os acordos de compartilhamento de risco, o governo pode incorporar novas tecnologias de forma mais rápida e responsável, acompanhando os resultados reais do tratamento e dividindo riscos financeiros e clínicos.
3: Na prática, a proposta busca ampliar o acesso a tratamentos inovadores, medicamentos de alto custo e tecnologias mais recentes, além de fortalecer a participação de famílias, especialistas e da sociedade civil no processo de avaliação, especialmente em casos de doenças raras. Agora, o projeto que cria novos modelos de acordos para aquisição de tecnologias em saúde pelo SUS deve seguir para o Senado. Da Rádio Câmara de Brasília, Júlia Lopes.
5: 3h20.
0: A música Flor da Noite é de autoria de Celso Fonseca e Ronaldo Bastos. Ronaldo Bastos nasceu em Niterói, é compositor de, entre outros clássicos, Fé Cega, Faca Amolada e Nada Será Como Antes. Celso Fonseca é também produtor de musical. A dupla lançou em 2011 o CD Liebe Paradiso, com a participação de Nana Caymmi, Luiz Melodia e Sandra de Sá. Ouça na Alesse FM, Nana Caymmi cantando Flor da Noite.

Moraes Moreira, Fred Góes e Zeca Barreto. A canção é uma das faixas do disco Mestiço é Isso, lançado por Moraes Moreira no ano de 1987. O trabalho reúne composições feitas em parceria também com Paulo Leminski, Davi Moraes, Abel Silva e Bel Machado. Ouça Sintonia com Moraes Moreira.

0: 30 minutos.
1: A banda Patufu lançou em 1998 o álbum Televisão de Cachorro. A faixa canção Para Você Viver Mais é uma homenagem ao pai da vocalista Fernanda Takai, Vitório Takai. Também está presente no disco uma regravação da música Eu Sei, em homenagem a Renato Russo, que sempre comentava sobre o Patufu. Ouça Patufu cantando Canção Para Você Viver Mais.

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3: 3:36.
4: O cantor e compositor Almir Sater lançou em 1982 o seu segundo disco Doma. O álbum reúne canções próprias e de parceiros, a exemplo de José Gomes, João Bá, Capenga e Paulo Simões. Ouça Almir Sater cantando Varandas, dele e de Paulo Simões.

de Sampa, lançado em 1997 pela Universal Music, marcou o retorno da cantora e compositora Rita Lee. No repertório, canções em parceria com Roberto de Carvalho, Arnaldo Antunes e Matilda Kovac, e Menino de Braçanã, da dupla Luiz Vieira e Arnaldo Passos, que você ouve na voz de Rita Lee.

feliz o coração. O grupo, formado na década de 1970, mantém o mesmo padrão de qualidade e carisma do início. Ouça com roupa nova, cantar faz feliz o coração.

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0: Parlamentares na Assembleia Legislativa repercutem o número recorde de alunos da rede pública do Ceará que conquistaram vagas no ensino superior em 2025. De acordo com o governo do estado, 27.690 estudantes alcançaram postos em universidades públicas e privadas. Para o líder do governo, deputado Guilherme Sampaio, o resultado é fruto das políticas públicas voltadas ao fortalecimento do ensino.
4: É uma sequência que, ano a ano, aumenta o número de jovens que entram no ensino superior, como trouxe detalhadamente aqui o deputado Simão Pedro. Em 23, entraram 22.531 jovens na faculdade, saindo da escola pública. Em 24, 24.403. E agora, em 25, 27.690 alunos que são motivo de orgulho para todos nós.
0: O deputado Simão Pedro também avaliou o crescimento na quantidade de estudantes aprovados no Enem.
5: O crescimento histórico para o ensino superior no Ceará é muito grande. Em 2020, nós tivemos 8.121 aprovados no ensino superior através do Enem. Em 2021, subiu para 11.171 aprovados. Em 2022, 18.529 aprovados no Enem. Em 2023, fomos para 22.531 aprovados através da seleção do Enem. 2024, outro salto para 24.403 aprovados. E assim vem esse crescimento muito grande em aprovados no nosso estado do Ceará, onde a gente demonstra claramente o trabalho do governador Elmano, através da educação, continuando esse projeto, aprimorando cada vez mais, fazendo com que o nosso nível de qualidade da educação não só seja destaque a nível nacional, mas também com muitos investimentos, como as escolas profissionalizantes. Nós temos hoje 88% da rede estadual de ensino com tempo integral. Então, o Ceará se destaca sempre na questão da educação, e isso a gente tem que parabenizar o governador Elmano e todos que fazem o governo, principalmente na área da educação.
0: Kézia Diniz, da Alesse FM.
2: 3h49.
3: O cantor e compositor Saulo Fernandes foi vocalista da banda Eva durante mais de 10 anos. Em 2013, partiu para a carreira solo. Em 1996, o cantor baiano formou a banda Chica Fé, onde mesclava samba, reggae, MPB, pop e reggae. Em 2001, recebeu o prêmio de cantor revelação do carnaval. Ouça na sua Alesse FM. Saulo Fernandes cantando dele e de Ennio Taquari, Anjo Bem, de 2013.

canção poderia ter sido escrita pela própria Ana Carolina. Tamanha a identidade entre a cantora e a canção. Gravada originalmente no disco de 2003, esta música consolidou nacionalmente o nome e a voz de Ana Carolina. A voz forte da artista mineira consolidou-se com a venda de milhares de discos. Ouça com Ana Carolina, Garganta.

0: 7.
1: O cantor e compositor carioca Seu Jorge lançou em março de 2015 o CD Músicas para Churrasco, volume 2. O álbum reúne canções próprias e em parcerias com Pretinho da Serrinha,

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2: 4 e 3.
3: Fugir de Mim, do músico cearense Carlinhos Patriolino, apresenta a personagem que tenta fugir de si mesmo após período de tristeza e solidão. A música traz influências do choro e do samba-canção. A gravação foi publicada em 2013, em formato voz e violão, com participação do músico cearense, o tecladista Sávio Diebe. Você ouve agora na Alesse FM 96,7, Carlinhos Patriolino cantando Fugir de Mim.

janeiro de 2001 é lançado o CD Ednardo, Única Pessoa, com 12 músicas, dentre elas Folia Opressa, Pedra da Lua, Sinal dos Tempos, Da Minha Terra, Poema Imortal, Ave de Arribação, Universo em Mim e Única Pessoa. Segundo o compositor cearense, o álbum é inédito em sua carreira, com foco dirigido para traduzir e abordar com outra leitura vários compositores e autores de diferentes regiões. Ouça Ednardo cantando Universo em Mim, de Régis Soares, Chico Pio e Neutro.

0: parte do álbum sobre crianças, quadris, pesadelos e lições de casa. Fala sobre um pedido de liberdade e por um futuro possível. A canção é um convite para parar, olhar e refletir sobre a situação atual do mundo. Um recado urgente de que não estamos cultivando um futuro promissor. Ouça na Alesse FM 96,7 Passarinho, com Emicida e Vanessa da Mata.
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1: A Câmara dos Deputados aprovou o projeto que autoriza pesquisadores e empregados de empresas públicas a permanecerem trabalhando mesmo depois da aposentadoria compulsória aos 75 anos. Isso será permitido para os funcionários em geral, caso não tenham completado o tempo mínimo de contribuição exigido para a aposentadoria. Esses funcionários poderão permanecer em serviço até que esse requisito seja atingido. Isso vai valer também para consórcios públicos e sociedades de economia mista. A proposta também permite que pesquisadores aposentados sejam recontratados para atuar em projetos de desenvolvimento científico, tecnológico ou de inovação. Eles poderão ser contratados, inclusive, pela instituição onde trabalharam até a aposentadoria. A condição para isso é que tenham o requisito de notória especialização, necessário para que sejam contratados diretamente sem licitação. Autor da proposta, o deputado Luiz Carlos Raule, do Podemos do Paraná, disse que apresentou o projeto a pedido de pesquisadores da Embrapa. Ele disse que qualquer país do mundo tem interesse em manter seus cientistas na ativa.
2: O ser humano do século XXI está vivendo até 100 anos, alguns até 105, até 110. Um pesquisador se leva no mínimo 30 anos para que ele tenha densidade total do conhecimento científico, tecnológico. Qualquer país do mundo iria olhar com carinho e atenção para não deixar os seus cientistas serem expulsos do trabalho de pesquisa.
1: O projeto recebeu parecer favorável da relatora, a deputada Bia Kicis, do PL do Distrito Federal.
0: Realmente, nós não podemos abrir mão de cabeças brilhantes, de profissionais que, por décadas, desenvolvem projetos, cientistas renomados que trabalham pelo nosso país.
1: O projeto que autoriza pesquisadores e empregados de empresas

0: permanecerem trabalhando mesmo depois da aposentadoria compulsória aos 75 anos, seguiu para a análise do Senado. Rádio Câmara de Brasília, Antônio Vital.
1: 4h20.
2: A música Verde, do compositor paulista Eduardo Gudim e J.C. Costa Neto, foi classificada em terceiro lugar no Festival dos Festivais da TV Globo em 1985. Foi também a música que projetou nacionalmente Leila Pinheiro, que ganhou no festival o prêmio de Cantora Revelação. Ouça na sua Alesse FM a canção Verde, interpretada por Leila Pinheiro.

autor de inúmeras composições, algumas gravadas por Roberto Carlos. A Rádio Alessia FM destaca uma de suas composições, Verdade Chinesa, com Emílio Santiago.

CD feminino é lançado pela cantora baiana Simone no ano de 2002. O disco reúne músicas de compositores famosos como Aldir Blanc, Chico Buarque, Milton Nascimento.

Neto, Lobão e Cazuza. Tem ainda composições de Caetano Veloso, Paulo Coelho, Marcelo Motta e Raul Seixas. A música que você vai ouvir agora é de autoria de Raí Araújo e Meg Evans. Ouça Mal Acostumado com Simone. Amor de

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4: 4:36.
3: A cantora e compositora Tereza Cristina começou a cantar nas rodas de samba no quintal da tia Zurica da Portela, em Madureira, no Rio de Janeiro. No final da década de 1990, foi convidada a cantar no Bar Semente, na Lapa, e teve importante participação no movimento de revitalização da área e do próprio samba. Na 96,7, Alessia FM, você ouve a música Os Rios Correm para o Mar, de Silvio Caldas, na voz de Tereza Cristina.

estava em Florianópolis quando Herbert Viana ligou para ele e lhe pediu para pôr letra na música que faltava para fechar o disco Selvagem, que os Paralamas do Sucesso estavam terminando de gravar. Era o ano de 1986. Confira a novidade com Gilberto Gil.

O compositor, cantor e ator André Abujamra é o autor da música O Mundo. André Cibele Abujamra, conhecido como André Abujamra, nasceu em 1965 na cidade de São Paulo. Sua carreira começou em 1985 na dupla Os Mulheres Negras, formada com Maurício Pereira. Eles se conheceram um ano antes durante um pulso de percussão. Ouça O Mundo na interpretação de Zé Cabaleiro, Lenine, Paulinho Mosca e Chico César.

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2: Assembleia Legislativa do Estado do Ceará, por meio do Comitê de Responsabilidade Social, participa no próximo sábado, dia 23 de maio, às 15 horas e 30 minutos, da segunda caminhada da adoção de Fortaleza. A concentração será no Parque Visão, na Avenida Beira Mar, com percurso até o anfiteatro. A iniciativa é promovida pelo coletivo de pais e pretendentes à adoção, em parceria com o Ministério Público do Estado do Ceará, em alusão ao Dia Nacional da Adoção, celebrado em 25 de maio. Erivânia Bernardino é a coordenadora do Comitê de Responsabilidade Social.
3: Em nossa diretriz e estratégia, entende que criança e adolescente é absoluta prioridade. Portanto, tratar a adoção é tratar de amor, tratar de afeto. É pensar em criança e adolescente que hoje estão em acolhimentos institucionais, sem ter garantido o seu direito fundamental à convivência familiar e comunitária. E essa garantia não é só do poder público, é de toda a sociedade. Nós precisamos abraçar a causa, caminhar e trazer luz para que essas crianças tenham um lar. É um ato de amor, é um ato de cidadania e nós contamos com cada um daqui que estão ouvindo, caminhando junto por essas crianças, pelos pretendentes da adoção, para que famílias sejam constituídas e crianças e adolescentes tenham seus direitos garantidos.
2: O evento também pretende combater estigmas e preconceitos relacionados ao processo de adoção, reforçando que por trás dos números existem histórias que aguardam por um recomeço. De acordo com o Conselho Nacional de Justiça, por meio do Sistema Nacional de Adoção e Acolhimento, mostra que atualmente o Estado do Ceará tem cerca de 190 crianças e adolescentes aptos para adoção, enquanto mais de 1.100 pretendentes estão habilitados na fila de espera. Silvio Augusto, da Alesse FM.
4: 4h51.
1: Ninguém vive sem amor. É o nome do CD da cantora amazonense Eliana Prince. A canção é de autoria do compositor Almi Bezerra. Eliana Prince lançou o primeiro disco no ano de 1994. Ele valeu indicação ao Prêmio Sharp de 1995 na categoria Revelação MPB. Ouça na Alesse FM Eliana Prince cantando Ninguém Vive Sem Amor, do ano de 2004.

O cantor e compositor carioca Francis Raime lançou no ano de 1977 o disco Passaredo. O álbum reúne músicas de sua autoria com os parceiros Chico Buarque, Rui Guerra, Oduvaldo Viana Filho e Olivia Raime. Francis Raime começou a estudar piano clássico na infância no Conservatório Brasileiro de Música. Ouça na sua Alessia FM Francis Raime cantando, trocando em miúdos dele e de Chico Buarque.

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sucesso do rock brasileiro nos anos 80 e 90, o Traje a Rigor grava em 2005 um acústico totalmente rock and roll com grandes sucessos da banda e canções inéditas. O lançamento coincide com as comemorações pelos 20 anos do LP Nós Vamos Invadir Sua Praia, apontado como o mais importante disco do rock na década de 80. A música que você ouve agora compõe o seleto repertório e foi lançada em 2002 no álbum Os Invisíveis. O Traje a Rigor canta na sua Alesse FM. Me dá um olá.

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3: Especialistas ouvidos pela Comissão de Saúde da Câmara dos Deputados defenderam mudanças na política de preços de medicamentos no Brasil. A diferença entre o preço máximo e o praticado nas farmácias tem sido muito discrepante, principalmente para doenças endêmicas. No Brasil, o preço de remédios é regulado pela CIMED, a Câmara de Regulação do Mercado de Medicamentos. Os limites máximos de preços são reajustados anualmente pela CEMED com inflação, produtividade, custos de produção e concorrência. As farmácias podem vender por preços abaixo do teto, nunca acima. Esse modelo de preços de medicamentos do Brasil foi estabelecido em 2003 com a criação da CEMED, mas a avaliação da coordenadora de propriedade intelectual da Associação Brasileira Interdisciplinar de AIDS, Susana von der Ploeg, é de que o modelo produz distorções que encarecem o acesso nas farmácias e no Sistema Único de Saúde. Segundo ela, há medicamentos que chegam a custar até 7 vezes menos do que o preço máximo autorizado pela tabela da CIMED. O desconto para medicamentos pode chegar até 90%.
4: Esse sistema ele pode impedir abusos explícitos, preços que estão acima do preço da CEMED, mas ele não garante o preço justo, ele não garante uma comparação com o custo de produção, ele não garante transparência sobre o custo de pesquisa e desenvolvimento e muito menos com a capacidade de pagamento do SUS.
3: Ela defende a aprovação de um projeto que muda a lei de compra de medicamentos, fortalece a capacidade regulatória da CEMED, mas traz revisão periódica dos tetos de preços. Quem também vê distorção nos preços é a coordenadora do Programa de Saúde do IDEC, Instituto de Defesa do Consumidor, Marina Paulelli. No caso de medicamentos genéricos, ela afirma que as diferenças médias entre os preços das farmácias e a tabela da CEMED varia entre 39% e 160%, e em casos extremos, chega a mais de 400%, como a losartana, um medicamento para hipertensão. Já a diretora de acesso ao mercado da Interfarma, Associação da Indústria Farmacêutica de Pesquisa, Helene Capucho, discorda. Ela afirma que a indústria farmacêutica trabalhou muito para reduzir o preço dos medicamentos no Brasil.
5: Não é a indústria que define qual é o preço que vai ser colocado nesse

0: Brasil tem o maior preço. Dentro de uma cesta de países, é sempre o menor preço a ser considerado como aquele preço máximo de venda, né, ao consumidor e também aos governos. No Brasil, os tributos, eles chegam até a 45% do valor de um medicamento, do preço de um medicamento. Isso precisa ser colocado.
1: A diretora da Interfarma defende a aprovação de dois projetos. Um apresentado em 2020, que está no Senado, e institui a Estratégia Nacional de Saúde do Complexo Econômico Industrial da Saúde e busca garantir a autonomia do Brasil na produção de medicamentos, vacinas, insumos e equipamentos, reduzindo a dependência externa do SUS. E outro projeto permite que o Ministério da Saúde negocie a compra de novos medicamentos quando houver incertezas sobre o custo ou a eficácia do tratamento. A reunião na comissão foi presidida pelo deputado Jorge Sola, do PT da Bahia.
2: A realidade que nós temos no Brasil é diferente da maioria dos países. O Brasil é o único país com mais de 100 milhões de habitantes que tem um sistema de saúde público universal. Raros são os países do mundo que têm a saúde com a conformação institucional e a escala, ela é definidora do preço.
1: Na reunião, o coordenador-geral de assistência farmacêutica e medicamentos estratégicos do Ministério da Saúde, Luiz Henrique Costa, explicou que a aquisição de medicamentos no Brasil é centralizada pelo Ministério da Saúde em uma programação anual em conjunto com as secretarias estaduais de saúde. Mais de 53% das compras são feitas em laboratórios privados, mas investe para isso 61% do orçamento das compras. Um quarto do orçamento é usado para compras em laboratórios públicos, que enchem 40% do estoque de medicamentos. O Brasil tem um laboratório público, o que ajuda a regular o mercado, reduz o preço e desenvolve tecnologia. Na reunião, o Instituto de Tecnologia em Fármacos, conhecido popularmente como Farmanguinhos, também apresentou seus dados. Da Rádio Câmara de Brasília, Luiz Cláudio Canuto.
3: 5 e 7.
4: Onde brilhem os olhos seus. É o primeiro álbum solo de Fernanda Takai, lançado em 2007. O CD é dedicado ao repertório cantado por Nara Leão, com músicas de Chico Buarque, Gilberto Gil, Zequete, Caetano Veloso, Tom Jobim, Vinícius de Moraes, Roberto Carlos e Erasmo Carlos. Ouça na rádio Alessia FM. Fernanda Takai cantando Descansa Coração, uma versão de Nelson Mota para a canção de Vitor Young e Nelly Washington.

0: em 2015 o disco Estratosférica, que reuniu em 14 faixas canções de Malu Magalhães, Thalma de Freitas, João Donato, Céu, Lira, Jonas Sá e Tom Zé. O álbum traz também a primeira composição de Zeca Veloso com o pai Caetano, Você Me Deu, e a estreia da parceria entre Milton Nascimento e Criolo em 10 Anjos.
1: Na Less FM você ouve
0: Gal Costa cantando Como 2 e 2, de Caetano Veloso.

Maia em três momentos.

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3: Jovens participantes do programa Ceará de Valores têm até o dia 30 de maio para se inscrever no Juventude Tech, iniciativa que oferece cursos gratuitos e sem

0: do Sintec, que vai proporcionar a concessão de 300 vagas para cursos de formação em inteligência artificial generativa, em marketing digital e desenvolvimento de ferramentas no ambiente de internet para os jovens participantes do programa Ceará de Valores, que concluam o curso, que apresentem o projeto aplicativo, que tenham frequência mínima nas aulas presenciais e nas aulas à distância e que se submetam também a um pequeno processo seletivo no âmbito da própria Digital College. Serão oferecidas 300 vagas distribuídas entre esses cursos, o prazo de inscrição é até 30 de maio, os resultados devem ser divulgados até o dia 8 de junho e as aulas todas online deverão iniciar em 1º de julho.
1: Das 300 vagas ofertadas, 48 são destinadas aos melhores projetos apresentados no Ceará de Valores, a partir da avaliação final realizada ao término do programa. As inscrições para o Juventude Tech podem ser realizadas por meio do site juventudetech.cearadevalores.com.br. Silvio Augusto, da Alesc FM.
2: 5:27.
3: No ano de 1985, Gonzaguinha lançava o disco Olho de Lince, Trabalho de Parto, com músicas de sua autoria, dentre elas Jornada do Prazer, Maravilhas Banais, Coração Mineiro, O Homem Falou, Janeiro Ainda e Mamão com Mel. No mesmo ano, participou do LP Sanfoneiro Macho, de Luiz Gonzaga, lançado pela RCA Victor. Ouça na rádio Alesc FM, Gonzaguinha cantando Mamão com Mel.

Olhos é uma das faixas do disco Canto de Vida, do compositor e poeta Ubiratã Aguiar. O CD conta com participação especial do brasiliense Goya, que faz parceria, interpreta 6 faixas e ainda assina a produção do disco. Ouça na rádio Alessia FM, Goya cantando As Cores dos Olhos.

gravada para o álbum Mas, de 1997. O hit permaneceu por 70 semanas na primeira posição das paradas latino-americanas e espanholas. No Brasil, a canção foi incluída em trilha de novela. Na 96,7, Alessia FM, você ouve Ivete Sangalo e Alejandro Sanz interpretando Coração Partiu.

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4: Cientistas e ativistas apontaram risco de extinção dos jumentos durante audiência na Comissão de Meio Ambiente da Câmara dos Deputados. Também pediram a imediata aprovação do projeto de lei que proíbe o abate do animal para consumo, comércio e exportação. O número de jumentos no Brasil passou de 1 milhão e 300 mil no fim dos anos 90 para 78 mil em 2025, com queda de 94%, segundo The Dunk Sanctuary, instituição internacional dedicada ao tema. Há risco de extinção da espécie até 2030. A redução está associada ao abate do animal para aproveitamento da pele.

0: composição de enjiao, remédio da medicina tradicional chinesa. A carne de jumento também é um subproduto para a ração animal. Esse fluxo internacional vem sendo alimentado de forma ilegal pelo Brasil, como disse José Roberto Lima, presidente da Comissão de Medicina Veterinária Legal da Bahia.
1: Os animais são capturados pelo Nordeste inteiro e eles são depois levados para fazendas, aglomerados para formar lotes e depois eles são encaminhados para o frigorífico, que faz o abate e depois leva para a exportação a carne e a pele. Eles não têm nenhuma história de saúde ou rastreabilidade antes dessas fazendas, porque eles são de origem ilegal.
0: Nesses animais, já foram constatados casos de anemia infecciosa equina e mormo, doença infecto-contagiosa grave causada por bactéria. José Roberto Lima mostrou dados das exportações por meio de frigoríficos de Amargosa, Simões Filho e Itapetinga, na Bahia. A maior parte foi para a China e Hong Kong, mas também há registro de remessas para a União Europeia. O diretor das Américas da The Dunk Sanctuary, o mexicano Eduardo Santurtum, lembrou que desde 2024, a União Africana proíbe o abate de jumentos nos 55 países do continente. Ele apelou para que o Brasil lidere esse movimento entre os países latino-americanos.
2: É muito importante o papel que tem o Brasil, não só para a proteção de jumentos agora, sino também a proteção que tem e o papel que pode ter na América Latina.
0: O organizador do debate, o deputado Célio Studart, do PSD do Ceará, garantiu pressão para a Comissão de Constituição e Justiça concluir a votação do projeto de lei sobre o tema, já aprovado nas comissões de Agricultura e de Meio Ambiente da Câmara.
3: Ele já está pronto para a votação na CCJ há mais de 2 anos e, nesse intervalo, são aí quase 250 mil jumentos que morreram nesse tempo.
0: Coordenadora de campanhas na The Dunk Sanctuary, a bióloga Patrícia Takemoto explicou a inviabilidade dos jumentos para a criação intensiva, como ocorre com os bovinos, por exemplo. No entanto, eles podem ser amplamente aproveitados como animais de estimação, na agricultura familiar e, principalmente, na preservação de ecossistemas nativos, como o da Caatinga.
4: Os jumentos fazem controle de espécies invasoras, consomem plantas que outras espécies nativas não consomem, conseguem encontrar água e trazer água à superfície, eles cavam poços, tem publicações inclusive na Science, promovem dispersão de sementes, fazem restauração ecológica e contribuem para a restauração da megafauna que foi extinta no final do Pleistoceno, de uma outra era geológica, e religam teias alimentares.
0: The Dunk Sanctuary estima que existam 53 milhões de jumentos no mundo, dos quais 10% sejam abatidos para a produção do enjiao. O mercado desse remédio chinês passou de quase 4 bilhões de dólares em 2015 para 7 bilhões de dólares em 2022. A demanda por pele de jumento estava em torno de 1 milhão e 200 mil unidades em 2013 e tem projeção de chegar a 7 milhões em 2027. Há alternativas em estudo para a produção de enjiao a partir de colágeno bioecológico de forma mais ética, sustentável e segura, segundo os especialistas. Da Rádio Câmara de Brasília, José Carlos.
5: 5h44.
6: O compositor e cantor Evaristo Filho começou sua carreira em 1995, quando lançou seu primeiro CD, intitulado Lua Nova. Antes, participou de festivais desde o ano de 1982, quando morava no Maranhão, vencendo com a música Retrato em Alto Relevo. Ouça A Paz Que Eu Canto, uma das faixas do CD Minha Bagagem, do ano de 2006.

Boca Jeans, Ana Vitória, gravado em 2021, com produção de Ana Caetano e Top Band Leone, que também tocou violão e guitarra. O trabalho marca o quarto disco de estúdio, com 14 canções, quase todas compostas por Ana Clara, e conta com participações especiais de Rita Lee e Lenine. Ouça na sua Alessio FM com Ana Vitória, Te Amar é Massa Demais.

0: 1953.
1: Samba que deu projeção nacional ao compositor Gilson de Souza em 1975. Poxa, é regravada pelo cantor carioca Zeca Pagodinho. A música foi lançada pelo seu autor no ano de 1975. Poxa, figura no repertório do disco de inéditas que Zeca lança em 2010. A produção é Rio do Hora. Ouça Zeca Pagodinho cantando Poxa.

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4: Secretaria dos Povos Indígenas do Ceará e Ministério dos Povos Indígenas firmam acordo de cooperação técnica voltado ao fortalecimento da gestão territorial e ambiental nas terras indígenas do Ceará. A parceria prevê a elaboração de 4 planos de gestão territorial e ambiental e 10 protocolos de consulta prévia, livre e informada em territórios indígenas do Ceará. A iniciativa visa fortalecer a implementação da Política Nacional de Gestão Territorial e Ambiental em terras indígenas, ampliando a participação dos povos indígenas nos processos de decisão sobre seus territórios. A titular da pasta dos povos indígenas do Ceará, Juliana Alves, fala mais sobre a parceria.
5: É um avanço significativo na consolidação das políticas públicas voltadas à autonomia dos territórios indígenas. É uma parceria centrada na implementação no que diz respeito às ações, formação técnica e assessoria no âmbito da Política Nacional de Gestão Territorial e Ambiental, onde nós temos como secretária nacional a secretária Ceícia Pitaguari, que é do Estado do Ceará, que tem promovido várias iniciativas em vários territórios indígenas no Estado brasileiro. Com esse acordo, a Secretaria de Povos Indígenas assume a responsabilidade da elaboração do plano de trabalho, mas também assume a mobilização das comunidades indígenas que terão seus protocolos de consultas implementados.
4: J. Lacerda, da Alesse FM.
6: 5h59.
3: Sucesso na voz de Beto Guedes, Quando Te Vi, é uma daquelas canções que atravessam gerações por sua delicadeza e emoção. Na regravação de Joana e Roberta Campos, o clássico ganha uma nova interpretação, mais suave e intimista. O encontro das duas vozes femininas traz frescor à música, mantendo viva a essência romântica que consagrou a canção na MPB. Na Alesse FM 96,7, você ouve Quando Te Vi,

1981, na Sala Funarte, no Rio. Apareceu no cenário da MPB juntamente com Cássia Eller e Selma Reis. Usando seu nome de batismo, Zélia Cristina, lançou seu primeiro disco pela Eldorado em 1990. Foi no segundo CD que mudou o nome para Zélia Duncan, sobrenome de sua avó. Seu trabalho se consagrou e foi reconhecida como a grande revelação pop rock nacional. Ouça Carne e Osso de Mosca e Zélia Duncan.

Foi compositor carioca Jorge Benjó lança em 1990 sua música W Brasil, em homenagem ao cantor Tim Maia. No início da carreira, nos anos 60, apresentou-se no Beco das Garrafas, que se tornou um dos redutos da Bossa Nova. Em 1963, ele subiu no palco e cantou Mais Que Nada para uma pequena plateia que incluía um executivo da gravadora Philips. 2 meses depois, era lançado o primeiro compacto de Jorge Ben, que inclui ainda Por Causa de Você, Menina. Ouça na Alesse FM, Jorge Benjó cantando W Brasil.

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4: A medida provisória 1357 autoriza o ministro da Fazenda a zerar o imposto de importação para compras de até 50 dólares feitas por pessoas físicas em plataformas internacionais. Também permite que ele defina a alíquota de até 30% do tributo para remessas de até 3 mil dólares. É o fim da chamada taxa das blusinhas, criada pelo governo Lula e aprovada pela maioria do Congresso em 2024, com votos contrários de parlamentares que apontaram prejuízo para os consumidores. Na época, a equipe econômica argumentou que a tributação de 20% nas compras de pequeno valor ajudaria na arrecadação e protegeria o varejo nacional da concorrência das compras online em sites de outros países. O líder do governo no Senado, senador Jacques Wagner, do PT da Bahia, diz que a medida provisória é fruto de reavaliação interna que considerou maior o prejuízo das famílias consumidoras do que a arrecadação com a taxa das blusinhas.
5: No caso das blusinhas, desde a criação dela, proposta na época pelo Ministério da Fazenda, houve uma controvérsia muito grande dentro do próprio governo. E aí se limitou até esses 50 dólares. Na minha opinião, pela avaliação que o governo fez, a arrecadação não foi tão significativa quanto se imaginava. E prejuízo, principalmente para as famílias mais humildes do ponto de vista financeiro, ou seja, que não tem tanto poder aquisitivo, foi muito grande.
4: Para o líder da oposição no Congresso, senador Isalci Lucas, do PL do Distrito Federal, ainda que se trate de suspensão de imposto, um tema tributário não caberia em uma medida provisória, que é um tipo de proposta que tem eficácia imediata. Já o senador Efraim Filho, do União da Paraíba, defende que o Congresso aprove emenda para dar a mesma isenção a produtos nacionais com valor de até 50 dólares, o que no câmbio atual equivale a cerca de 250 reais.
6: Quem sabe a gente pode fazer uma emenda na medida provisória para que a mesma condição que está sendo dada para as compras internacionais seja dada também às empresas nacionais, às empresas brasileiras.
4: A MP que permite o fim da taxa das blusinhas será analisada primeiramente por uma comissão formada por deputados e senadores. Depois, segue para o crivo dos plenários da Câmara e do Senado. Apesar de ter idade imediata, as medidas provisórias precisam ser confirmadas pelas duas casas do Congresso dentro de 120 dias para não perderem sua validade. Da Rádio Senado, Marcela Diniz.
7: 6h16.
8: De peito aberto é uma declaração do cantor Dunga Odakan à sua amada. Faz referência aos bons momentos de um casal que, apesar do amor, tem suas dúvidas e diferenças para quem permanece unido com o fogo da paixão. Chama que mantém acesos o amor, o perdão e o desejo. 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Dunga Odakan canta De Peito Aberto.

do século XX no Brasil também foi destaque em 1900.

Em 1984, João Silva compôs com Luiz Gonzaga o forró Pagode Russo, regravado em 1999 pelo cantor e compositor maranhense Zé Cabaleiro. A música é uma das faixas do segundo CD do artista com o título Vou Embolar. O trabalho contou com a participação de Zeca Pagodinho e Zé Ramalho. Ouça Zé Cabaleiro cantando Pagode Russo.

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4: Programa Garantia Safra 2025-2026 no Ceará vai atender mais de 195 mil agricultores familiares, com adesão formalizada pelo governo estadual e os municípios. O benefício é destinado ao produtor rural que comprovadamente perder 50% ou mais da safra por conta da seca ou excesso de chuva. O deputado Moisés Braz faz um balanço da situação dos municípios que aguardam a liberação dos recursos do programa.
5: O Garantia Safra na primeira portaria foram 117 municípios, beneficiando 116 mil agricultores. Teve uma segunda portaria que vieram 20 municípios, beneficiando 39 mil agricultores. Nós estamos na expectativa que possa sair uma terceira portaria, porque nós ainda estamos aqui no estado do Ceará com 31 municípios, sabe, que estão ainda aguardando sair uma portaria e ser contemplado, porque são municípios que tiveram perda talvez igual ou até superior a esses que já foram beneficiados. Exemplo, meu próprio município de Massapê, município de Senador Sá, que são municípios que teve perda e ainda não saíram nem na primeira e na segunda portaria. A gente teve um contato com o representante do governo federal aqui no estado do Ceará. Ele está trabalhando para que a gente possa garantir que, eu não diria que todos os municípios, mas parte desse município possa ser contemplado numa terceira portaria o mais rápido.

0: Luzia Diniz, da Alessia FM.
1: 6h31.
0: Nana Caymmi lança em abril de 2009 o disco Sem Poupar Coração, com diversas participações especiais. No CD, ela volta a gravar a música Não Se Esqueça de Mim, de Roberto e Erasmo Carlos. A primeira vez foi gravada em dueto com Erasmo Carlos no ano de 1991. Nana Caymmi e Erasmo Carlos cantam Não Se Esqueça de Mim.

Luciano Franco e Luiz Lima Verde, que traz um samba estilo bossa nova. Homenageia o principal cartão postal de Fortaleza, mencionando a figura heróica do Dragão do Mar, a Ponte dos Ingleses, o Estoril, o Cais Bar, a boemia e a rebeldia daquele lugar. A canção integra o álbum Valsa do Tempo, gravado em 2022 pelo projeto Palco Aberto, um espaço para divulgação de músicos, cantores e instrumentistas que já atuam na cena musical brasileira e um laboratório de capacitação para os alunos dos cursos profissionalizantes da Casa de Vó Dedé. Ouça com a interpretação de Marcos Lessa na Leste FM 96,7, Praia de Iracema.

MEG, formada em 2006 em Juiz de Fora, Minas Gerais. A formação original tem como integrantes Vitor Hugo, no vocal, Fábio Mendes, na bateria, Marcos Vinícius, no baixo elétrico e back vocal, Chris Baumgratz, guitarra solo, Fábio Barroso, na guitarra base e Atos, no teclado. Ouça na sua Alesse FM, 11:20, cantando...

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6: A pedido da senadora Elisiane Gama, do PSD do Maranhão, os membros da Comissão de Direitos Humanos irão ao município maranhense de Passo do Lumiar, em diligência externa, para acompanhar de perto os desdobramentos do caso de agressão contra uma trabalhadora doméstica grávida. A vítima, Samara Regina, de 19 anos, denunciou ter sido agredida pela ex-patroa, Carolina dos Anjos, em 17 de abril. Além disso, relatou ameaças de morte, humilhações e condições de trabalho precárias. Os ataques teriam ocorrido após a trabalhadora ter sido acusada de furto na residência. Segundo Elisiane Gama, os episódios sugerem indícios de violência contra a mulher, exploração laboral e violação da dignidade humana, principalmente pela vulnerabilidade da vítima.
7: Não se trata apenas de uma situação que choca, mas, como todos acompanharam, é uma grave denúncia de exploração laboral e violência de gênero. O Senado quer fiscalizar se a justiça está sendo feita e, principalmente, se o Estado está oferecendo assistência social a ela. Essa ação é fundamental para dar voz a quem costuma ser invisível para o poder público.
6: O objetivo da diligência externa é discutir as providências adotadas pelos órgãos estaduais nos eixos de apuração criminal, medidas de proteção à vítima e apoio psicossocial, além da possível responsabilização trabalhista da ex-empregadora. A suspeita pelas agressões foi presa em 7 de maio. A comissão ainda vai definir a composição da comitiva de senadores que irá a Passo do Lumiar. Sob supervisão de Samara Sadek, da Rádio Senado, Lana Dias.
8: 6h46.
9: Os compositores Gilson, Joram e Marcelo são os autores da música Casinha Branca. A canção é uma das faixas do LP lançado por Gilson pela CBS em 1975. Seu grande sucesso, Casinha Branca, foi regravado por vários artistas da MPB. Em 2015, a cantora Roberta Campos a incluiu no seu quarto disco, intitulado Todo Caminho é Sorte. Ouça na Alessia FM, Roberta Campos cantando Casinha.

conheceu o cantor Fagner, para quem escreveu Asa Partida. O samba é uma das faixas do CD Acariocando, lançado em 2006 pelo cantor e compositor Ivan Lins. Ouça Passarela no Ar.

Músico e cineasta baiano de Ubaitaba, Jorge Alfredo é autor da música Vestido de Prata, Música Alegre e Rastapé. Em 2006, organizou o livro Introdução ao Direito do Autor. A música que você vai ouvir agora foi gravada pelo cantor e compositor Paulinho Boca de Cantor no ano de 1981. É uma das faixas do disco Valeu.

0: nacional quer um dia para chamar de seu. 19 de maio é o dia do físico no âmbito do estado do Ceará. O físico é um profissional graduado que estuda a natureza e os fenômenos que ocorrem no universo. Como pesquisador, o profissional aplica as leis da física na pesquisa pura e aplicada, solucionando questões práticas do cotidiano. Na carreira acadêmica, o físico pode ministrar aulas para os ensinos fundamental e médio da educação básica, cursos técnicos e profissionalizantes. Na escola, logo cedo, aprendemos sobre Albert Einstein, que viveu de 1879 a 1955, físico e matemático alemão, considerado um dos maiores gênios da humanidade, por ter desenvolvido a teoria da relatividade, relação entre massa e energia. Desfrutamos das descobertas dos ingleses Isaac Newton e a lei da gravitação universal, Stephen Hawking e o teorema de singularidade, dos italianos Arquimedes, descobridor do número pi, e Galileu Galilei, inventor do primeiro termoscópio, uma espécie de termômetro, dos norte-americanos Paul Dirac, que uniu a mecânica quântica e a teoria da relatividade espacial, e Thomas Edison e sua lâmpada incandescente, entre dezenas de gênios mundiais. O físico moderno une os avanços científicos desde o século XIX, estuda a teoria da relatividade restrita, a mecânica quântica e a física nuclear. A brasileira Belita Coiler é um dos destaques entre os físicos contemporâneos. Por essa importância, a Alesse aprovou o projeto de lei número 147 do ex-deputado Carlos Felipe, que, sancionado, virou lei número 17.312/20 e instituiu o Dia Estadual do Físico. 19 de maio passou a integrar o calendário oficial de eventos do estado do Ceará, desde a publicação no Diário Oficial do dia 8 de outubro de 2020.
1: 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Direito à educação. 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Para isso, é preciso igualdade de condições para o acesso e a permanência na escola. A lei também assegura aos alunos o direito de organizar e participar de entidades estudantis. O ideal é começar logo cedo. Essa é uma forma de estimular novas lideranças e a votação consciente na hora das eleições.
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3: 7 e 3.
4: A música Janela Aberta, de Aparecida Silvino e Gilvandro Filho, vence o primeiro festival de música da Assembleia Legislativa do Ceará. Com a música, a primeira de sua autoria a vencer um festival, Aparecida Silvino também foi eleita a melhor intérprete. A cantora, compositora e regente lançou seu primeiro álbum no ano de 1992, mas foi apenas em 2001 que ela lançou seu primeiro CD, Presente. Ouça na rádio Alesse FM, Janela Aberta com Aparecida Silvino.

5 anos de carreira, o seu 18º disco Prata 950. O disco ficou conhecido do público em julho de 2009, no 8º Acampamento Latino-Americano da Juventude em Icapuí, abrindo o show do cantor Nando Reis. A música que você vai ouvir agora é uma das faixas do disco. Ouça a

Mais Uma de Amor, de autoria de Lulu Santos, foi lançada em 1992 no álbum Mondo Cane e se tornou uma espécie de hino, sendo ainda executada nos shows do artista. Em 2014, a canção fez parte da trilha do filme Os Homens São de Marte e É Pra Lá Que Eu Vou, da atriz e escritora Mônica Martelli. A regravação de Apenas Mais Uma de Amor uniu as vozes de

Santos e da cantora e compositora paulista Tulipa Ruiz, que você ouve agora na sua rádio Alesse FM 96,7.

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3: Participantes de debate sobre a atualização do Piso Nacional do Magistério explicaram que a proposta resulta de um consenso entre os representantes dos trabalhadores, dos estados e municípios e do governo federal, além de prever uma correção de 5,4% no valor do salário base da educação, que passa de R$ 4.867 para R$ 5.130, a medida provisória do governo institui uma nova metodologia para a recomposição anual do piso. A proposta prevê a correção do salário básico do magistério pelo índice da inflação do ano anterior, somado à metade do crescimento das receitas do Fundeb nos últimos 5 anos. O Fundeb é um fundo de manutenção da educação básica e também serve para a valorização dos profissionais da educação. Até o ano passado, o cálculo do piso do magistério utilizava o mesmo percentual de reajuste do valor anual mínimo gasto pelo poder público por aluno do ensino básico. O executivo argumenta que se essa regra fosse aplicada este ano, a correção seria de apenas 0,37%. De acordo com o presidente da União Nacional dos Dirigentes Municipais de Educação, Luiz Miguel Martins Garcia, essa nova metodologia de atualização do piso é importante porque, além de garantir um ganho real para os educadores, traz previsibilidade para as contas estaduais e municipais.
4: Não temos como vivenciar novamente o que nós vivenciamos em ter ano de taxa praticamente negativa de ajuste e anos que vão saltar 2 dígitos, né? Nós chegamos a ter mais de 30% no ano, 14%, quase 15% no outro. Isso simplesmente destruiu um equilíbrio em muitos municípios brasileiros. Não pode voltar a acontecer.
3: O único contrário ao novo cálculo do piso nacional dos professores proposto pelo governo, o presidente da Confederação Nacional de Municípios, Paulo Zilkowski, alegou que os prefeitos não foram ouvidos e afirmou que a medida provisória é inconstitucional. Segundo ele, a proposta não prevê a fonte de recursos para compensar o aumento de gastos de estados e municípios. Já o deputado Rogério Correia, do PT de Minas Gerais, que é relator pela Câmara na comissão especial que analisa a proposta, assegurou que a medida atende à exigência constitucional de assegurar a manutenção do valor do piso. Além disso, ressaltou que o novo Plano Nacional da Educação, aprovado pelo Congresso no ano passado, aumenta os investimentos do governo federal no Fundeb, que financia a educação básica.
5: No caso nosso, para não dizer que isso é apenas demagogia do Congresso Nacional, nós temos um Fundeb em crescimento. A receita vai ampliar do Fundeb, até porque foi aprovado o novo Fundeb, com mais recursos da União. Além disso, nós aprovamos o Plano Nacional de Educação, que vai elevar para 10% do PIB, hoje estão 5,8%, vai aumentar para 10% do PIB. Ou seja, nós estamos dando também as condições econômicas para que prefeitos e governadores possam cumprir.
3: Segundo o representante do Ministério da Educação, Gregório Durlo Grisa, o investimento federal no Fundeb saltou de 15 bilhões de reais em 2020 para 70 bilhões de reais este ano. Gregório Grisa explicou que somente para a complementação do pagamento do salário básico da educação, o governo federal vai repassar este ano 10 bilhões de reais a mais que no ano passado para estados e municípios. O Planalto calcula que o aumento do piso do magistério vai representar um custo adicional de 6 bilhões e 400 milhões de reais nas contas públicas. Da Rádio Câmara de Brasília, Maria Neves.
1: 7:19.
2: Banda Secos e Molhados foi criada pelo compositor João Ricardo em 1971. O primeiro disco, lançado em 1973, vendeu mais de 1 milhão de cópias. As canções mais executadas foram Sangue Latino, Uvira e Rosa de Hiroshima. Ouça Rosa de Hiroshima, de Vinícius de Moraes e Gerson Conrad, com o grupo Secos e Molhados.

autoria de Fausto Nilo e Pisca. Nascido em Quixeramobim, no Ceará, o poeta, letrista e arquiteto Fausto Nilo começou a escrever suas primeiras letras

músicas de amigos. A primeira foi Fim do Mundo com Fagner, gravada por Marília Medalha em 72. Ouça Você é Real com a cantora baiana.

0: 25.
1: Nascido no Rio de Janeiro, Frejá inicia sua carreira musical em 1981 como guitarrista do grupo Barão Vermelho. Em 1989, produz o disco da banda punk paulista Inocentes e, 5 anos mais tarde, organiza um CD tributo a Roberto Carlos intitulado Rei, no qual diversos artistas reinterpretam composições do cantor. Em 2001, lança o disco Amor para Recomeçar, que você ouve agora, fruto da parceria de Maurício Barros, Frejá e Mauro Santa Cecília.

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1: São 7 horas 30 minutos. Olá, eu sou Simone Silva. Bom dia.
2: Bom dia, eu sou Magnólia Paiva. Hoje é segunda-feira, 18 de maio.
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1: Sancionada a lei que cria vagas para o concurso da Alesse.
2: Nova Procuradora Especial da Mulher será empossada dia 22.
1: Obras do campo UFC Iracema devem ser concluídas no segundo semestre de 2027.
2: Começa a programação da festa de Santo Antônio de Barbalha.
1: O governo do Ceará inicia a formação de 94 delegados da Polícia Civil.
2: Estado e União firmam parceria para a restauração das BRs 402 e 403.
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4: O combate à violência de gênero é uma prioridade da Assembleia Legislativa do Estado do Ceará, a Alesse. E um dos principais instrumentos com este objetivo é a Procuradoria Especial da Mulher, a PEM. A PEM tem entre suas funções receber, examinar e encaminhar denúncias feitas por mulheres aos órgãos competentes. Também atua em projetos para a promoção da igualdade de gênero, como Donas de Si, que contribui com o empoderamento e a ascensão profissional da mulher, incentivando o empreendedorismo feminino para a geração de renda e independência financeira. Nos últimos 3 anos, a PEM chegou a mais de 130 municípios, atendendo mais de 7 mil mulheres. Desde 2021, conta com o Zap Delas, um canal de WhatsApp que facilita o atendimento.

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2: Governador Elmano de Freitas sanciona a lei aprovada pelo plenário 13 de maio, que autoriza a Assembleia Legislativa a realizar o maior concurso público da história da Casa do Povo. O presidente da Alesc, deputado Romeu Aldighieri, acompanhou a sanção da lei e convocou os interessados em trabalhar no serviço público a se prepararem para o certame.
3: Parabenizar a todos que fazem a Alesc, agradecer a todos os deputados e deputadas. É o maior concurso público da história dessa casa, que completou agora 191 anos. São 200 vagas, 170 para nível superior, 30 para nível médio, 400 cadastros de reserva. A primeira oportunidade, a primeira chance e muito boa sorte.
2: Elmano de Freitas, que exerceu 2 mandatos de deputado estadual, reforçou a importância do concurso público para a Assembleia Legislativa oferecer os melhores serviços aos cearenses.
4: Com muito orgulho, está aqui para sancionar uma lei que cria cargos na Assembleia Legislativa para a realização de concurso. Nos enche de orgulho saber que hoje temos à frente da Assembleia um deputado estadual que está aumentando a profissionalização da Assembleia Legislativa. Dá muito orgulho ver que aquela casa vai ser cada vez mais tendo como seus servidores pessoas concursadas. É mais democrático e seleciona os melhores para servir o Poder Legislativo Cearense. Por isso, parabéns e muito obrigado por essa contribuição ao Poder Legislativo Cearense.
2: As vagas e os novos cargos criados foram estabelecidos a partir de necessidades da casa e de gestores de departamentos, com alguns cargos prevendo requisitos amplos, ou seja, exigindo qualquer área de formação. A nova Procuradora Especial da Mulher da Assembleia Legislativa, deputada Larissa Gaspar, será empossada no próximo dia 22 de maio. A parlamentar era vice-procuradora e assumiu o cargo após licença da deputada Juliana Lucena, atual titular da Secretaria Estadual das Mulheres. Larissa Gaspar faz o convite para sua posse na Procuradoria, que acontece no próximo dia 22, né? Às 8 horas e 30 minutos, no auditório Murilo Aguiar.
5: Quero convidar todas as mulheres e homens do nosso Ceará a participarem de um momento muito especial. A minha posse como nova procuradora da mulher da Assembleia Legislativa do Estado. Quero contar com a participação de vocês, um momento de reafirmar o nosso compromisso com a luta em defesa dos direitos das mulheres, com a luta pela erradicação da violência contra a mulher e dos feminicídios aqui no Ceará. Vamos juntas construir esse momento bem significativo e que reforça todo o engajamento das mulheres contra a misoginia no nosso Estado.
2: A Procuradoria Especial da Mulher tem a finalidade de promover ações e desenvolver projetos voltados aos direitos das mulheres, à luta pela igualdade de gênero e ao combate a todas as formas de violência e discriminação. Parlamentares na Alesc destacam a importância da preservação ambiental aliada ao desenvolvimento sustentável na Chapada do Araripe. A preservação da área é fundamental para garantir a segurança hídrica, a biodiversidade e o clima da região do Cariri. A iniciativa permite proteger o aquífero e os fósseis, promovendo atividades de baixo impacto, como o ecoturismo, a pesquisa científica e o extrativismo responsável. O deputado Salmito Filho defende a exploração responsável da APA da Chapada do Araripe.
6: A APA da Chapada do Araripe é uma unidade de conservação em que existe unidade de conservação que é de proteção integral e unidades de conservação que é de uso sustentável. No caso da APA da Chapada do Araripe, não é uma unidade de conservação de proteção integral, é de uso sustentável. Portanto, traduzindo o que a Lei 9.985 do ano de 2000 estabelece. A APA da Chapada do Araripe é uma unidade de conservação de uso sustentável, portanto, nós precisamos preservá-la e, ao mesmo tempo, desenvolver a atividades econômicas que estejam compatíveis com essa preservação.
2: Avaliação do deputado Renato Moseno, a área ambiental precisa ser preservada.
7: O governo equivocadamente trouxe sojicultores e cotonicultores, ou seja, soja e algodão, para cima da Chapada. A Chapada já está com milhares de hectares desmatados. APA, é porque tem duas unidades de conservação ali. Tem a Flora do Araripe, que é Parque Nacional, e tem a APA, a Área de Proteção Ambiental. A Floresta Nacional é 3% do que é a APA. A APA permite, o uso sustentável permite, mas isso em acordo, por exemplo, com parâmetros técnicos mais rigorosos. Desmatamento em larga escala para soja e algodão não dá. Existem projetos de agro-silvoflorestais, manejos agroflorestais, manejos ecológicos. Desmatamento para soja e algodão é que é incompreensível.
2: A Assembleia Legislativa celebra os 65 anos da Associação dos Praças Militares do Estado do Ceará. Fundada em 12 de maio de 1961, a entidade nasceu para suprir a falta de assistência social, médica e jurídica para cabos e soldados da Polícia Militar. A sessão solene realizada no plenário 13 de maio, na última sexta, atendeu o requerimento do deputado Alcides Fernandes com subscrição do deputado Antônio Henrique. A ASPRAS tem uma trajetória marcada por luta, união e fortalecimento das categorias ao longo das décadas, como informa o deputado Alcides Fernandes, autor do requerimento.
8: A iniciativa ela é plausível, ela é louvável, até pelo fato de estarmos homenageando policiais, esses nossos heróis, que ininterruptamente estão trabalhando nesse estado do Ceará. E por que dizer, no país onde nós estamos vendo o insossego, a intranquilidade do povo, e são eles que pernoitam para trazer a paz, colocar moral tanto na nação brasileira como no nosso estado. E a ASPRA está dando um grande exemplo. Tem que ter projeto, tem que ter planejamento, e tudo eles fazem debaixo de um planejamento e estão cumprindo aí uma missão árdua aqui no estado do Ceará e merece nosso respeito e as nossas continências.
2: O presidente da associação, Elisiano Queiroz, destaca as conquistas alcançadas pela instituição.
9: É a certificação de bom trabalho prestado, né? Quase 7 décadas de serviço prestado aos militares estaduais, Polícia Militar e Corpo de Bombeiros. Nós estamos aqui felizes, estamos aqui com toda a diretoria, nossos colaboradores, maior patrimônio de uma instituição dessa, com quase 70 anos, 65 anos de fundação, é o seu associado. Hoje nós somos quase 13 mil associados, hoje a associação tem uma saúde financeira, tem patrimônio, nós temos um dos melhores clubes do Norte-Nordeste no município de Eusébio, fica ali na Estrada do Fio. Nós temos um hotel para hospedar os policiais e bombeiros do interior do estado e temos apoio também no interior do estado, como Sobral, nós temos a regional própria, com toda a estrutura daqui de Fortaleza, temos regional em Juazeiro e também no Centro-Sul. Em Iguatu nós temos um clube, como também um clube em Russas, é uma associação presente em todo o estado.
2: Célula de Saúde e Bem-Estar no Ambiente de Trabalho do Comitê de Responsabilidade Social da Alesse realiza de hoje a sexta-feira ação para conscientizar sobre prevenção e controle da hipertensão arterial. A atividade ocorre em alusão ao Dia Mundial da Hipertensão, celebrado em 17 de maio. E conta com a parceria do projeto de ginástica laboral que percorre os diversos departamentos da Casa Legislativa. Rosilene Fonteles é orientadora da Célula de Saúde e Bem-Estar no Ambiente de Trabalho.
10: Vamos fazer uma campanha junto aos servidores em todos

0: essas informações com a nutricionista Gisele Pacheco, e ela vai mostrando como ler de forma correta o rótulo de um alimento e que alimentos possivelmente tenham muito sal, que também é um risco para pessoas com hipertensão.
1: Departamento de Saúde e Assistência Social da Alesc reinaugura a Célula de Psicologia e disponibiliza grupo de acolhimento e suporte psicossocial para pacientes oncológicos. A inauguração aconteceu na última sexta, no Salão Sistêmico do Comitê de Responsabilidade Social, localizado no anexo 3 da Casa Legislativa. A equipe da célula é formada por profissionais de diversas especialidades, oferecendo acompanhamento para crianças, adolescentes, adultos e idosos, além de atendimento de plantão. A cerimônia foi conduzida pela psicóloga e facilitadora do DSAS, Grace Gondim.
2: É um projeto que tem como alma e como base esse acolhimento, essa escuta que é acolhedora, que é compassiva, diante de um cenário que por tantas vezes é adoecido, é dolorido e é feito uma travessia solitária. Então, o grupo de apoio psicossocial aos pacientes, ele chega como um espaço de estratégias de autocuidado, de construção de vínculo, de desenvolvimento, de estratégias mais adaptativas diante de todos os desafios que essas mulheres ou enfrentaram ou seguem enfrentando pós-diagnóstico. O nosso objetivo é ter esse olhar integrado para essas mulheres que vão partilhar essa caminhada com a gente.
1: O diretor

0: atendimento com a célula de psicologia, à frente a doutora Conceição, que é uma rede de apoio às mulheres, às pessoas que têm a questão oncológica e estão em tratamento. Precisa realmente ter essa rede de apoio. A questão psicológica é muito afetada quando se descobre que a pessoa está cometida com qualquer tipo de câncer. E a gente tem uma especialista, que é a doutora Grace, especialista em pacientes oncológicos, com essa equipe multidisciplinar, dando esse apoio emocional a todas essas mulheres.
1: O Uripace realiza o A Prova Mais Alesse, curso preparatório para concursos de carreiras jurídicas de nível médio. Silvio Augusto.
2: A iniciativa alcançou alta demanda de inscrição, levando a Uripace a ampliar de 300 para 1.000 vagas ofertadas. Mesmo com a ampliação, a busca superou todas as expectativas e as inscrições foram preenchidas antes do prazo final estabelecido para 17 de maio. A diretora acadêmica da Uripace, Sara Pinto de Holanda, comemora o reconhecimento do público pelo que a instituição oferece na preparação para concursos.
3: Essa procura demonstra o interesse das pessoas em participar dos certames dos concursos públicos, do desejo pela carreira pública, e também mostra como a Uripace está sendo reconhecida, como o curso preparatório à Prova Mais Alesse está sendo reconhecido. Os professores são muito bons, são professores renomados, então eu tenho certeza que essa visibilidade, a qualidade do nosso curso foi um diferencial para que as vagas se esgotassem tão rapidamente. E existe uma possibilidade de reabertura de inscrições, porque a gente vai fazer um acompanhamento dos alunos que estão inscritos e caso haja desistência, caso seja comprovada a evasão de alunos, nós iremos sim abrir novas vagas. Então, é interessante que os interessados fiquem de olho e acompanhem as notícias, porque pode ser que nos próximos dias a gente tenha uma boa surpresa.
2: Os alunos matriculados assistirão às aulas na modalidade híbrida, online, de segunda a sexta-feira, das 19 às 22 horas, e presencial aos sábados, das 13 às 16 horas e 30 minutos. O curso acontece entre os dias 18 de maio e 3 de agosto, totalizando uma carga horária de 200 horas aula, contemplando os principais conteúdos cobrados em editais da área.
1: Daqui a pouco, se abre 600 vagas para cursos de especialização à distância. Missão Velha recebe esta semana o circuito Pulsa Cariri. 7 horas 45 minutos.
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1: A Universidade Federal do Ceará segue com as obras para a construção do campus Iracema em Fortaleza. O investimento é superior a 114 milhões de reais e o novo prédio vai abrigar a nova sede do Instituto de Ciências do Mar, o Labomar, e o Centro Tecnológico de Ciências Naturais. O titular da Superintendência de Infraestrutura da UFC, Renato Guerreiro, detalha o andamento da obra.
8: Nós finalizamos a montagem do canteiro da obra e estamos trabalhando na etapa de pequenas demolições e na construção e escavação da área de estacionamento. Toda a obra ela foi colocada os equipamentos de proteção coletiva, foi montado todo esse canteiro. Nós estamos nessa frente, eu vou chamar de frente estrutural.

0: seja realmente como ela está propondo, grandiosa.
1: A última sexta aconteceu o tradicional corte do pau da bandeira de Santo Antônio no sítio São Joaquim, símbolo da festa.
2: E este ano a árvore escolhida foi o angico, com cerca de 25 metros de altura e 1,26 metros de circunferência.
1: No dia 31 de maio, carregadores e devotos vão levar o pau da bandeira em cortejo pela cidade até a matriz de Santo Antônio.
2: A cidade de Missão Velha recebe no próximo dia 20 mais uma etapa do circuito Pulsa Cariri. Iniciativa promovida pela Quintanda Soluções Criativas através do Ministério da Cultura, com apoio da Secretaria de Cultura do Ceará.
1: O encontro é gratuito e pretende reunir gestores públicos, empreendedores e agentes culturais.
2: Camille Girruá, coordenadora do programa Cariri Criativo, fala do objetivo do encontro.
3: Se você trabalha com cultura e criatividade e quer transformar suas ideias em oportunidades no Cariri, na próxima quarta-feira, dia 20 de maio, o Circuito Pulsa Cariri chega em Missão Velha. Um encontro para conhecer pessoas, trocar experiências, fortalecer o seu trabalho e pensarmos juntos o futuro criativo do Cariri cearense. Você vai fazer conexões, conhecer novas oportunidades, editais, informações disponíveis e entrar para a rede criativa do território, um dado fundamental para a visibilidade dos criativos locais. Além disso, também será possível cadastrar a sua iniciativa na plataforma Cariri Território Criativo.
1: Além de Missão Velha, o Circuito Pulsa Cariri terá novas etapas confirmadas em Cariri Açu, 17 de julho, e em Farias Brito, dia 29 de julho.
2: No mês das mães, a Casa de Cuidados do Ceará, localizada em Fortaleza, promove homenagem às cuidadoras da unidade que também são mães.
1: O local foi decorado com a temática e a equipe também preparou um kit com sabonete líquido, chocolate e mensagens de carinho. Na ocasião, as acompanhantes foram recepcionadas com música ao vivo.
2: A psicóloga da unidade,

0: Universidade Estadual do Ceará oferta 600 vagas para 4 cursos de especialização do Sistema Universidade Aberta do Brasil, na modalidade à distância. As inscrições podem ser realizadas até 12 de junho, exclusivamente pelo site do sistema. O coordenador adjunto dos cursos à distância da UES, professor Fernando Roberto Silva, dá mais detalhes das inscrições.
1: Quem desejar se inscrever deve acessar o site da SAT, www.es.br/SAT, SAT, S-A-T-E. Ao acessar o site, você vai ter acesso à chamada pública, e na chamada pública tem todas as informações do que precisa ser inserido na inscrição, de qual documentação é necessária. Todo o curso ele é gratuito. O processo seletivo ele é dividido em duas fases: uma prova de conhecimentos, que é online, o candidato fará no dia indicado no cronograma, e avaliação de títulos, que também na chamada pública tem toda a orientação de como o candidato deve proceder.
0: As vagas estão distribuídas em polos de apoio presencial, localizados em 19 municípios: Abaiara, Acopiara, Ararendá, Banabuiú, Cariús, Cedro, Farias Brito, Fortim, Grangeiro, Ipaumirim, Ipaporanga, Itatira, Itatinga, Jaguaribara, Jaguaretama, Ocara, Palhano, Pereiro e Senador Pompeu.
2: Em instantes, edital credencia instituições de ensino para atuar em unidades da rede estadual de saúde.
3: Hospitais regionais alcançam 100% de adequação na segurança do paciente.
2: Agora

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1: 94 delegados da Polícia Civil do Ceará aprovados no último concurso público para a corporação realizado em 2025 foram empossados e já iniciaram a sua formação na Academia Estadual de Segurança Pública.
2: Com a nova turma, a Polícia Civil ganha um acréscimo de quase 20% no número de delegados, possuindo um efetivo total superior a 4 mil homens e mulheres quando somado aos oficiais investigadores.
1: O secretário da Segurança Pública do Ceará, Roberto Sá, ressaltou a importância da formação dos novos profissionais para qualificar a segurança pública.
3: A gente conta com o esforço, com a dedicação, com o profissionalismo daqueles que já estão no seu dia a dia nesse trabalho, mas o Estado é um Estado com uma população importante, numerosa, extensão territorial ampla, com divisa com outros estados e num país em que a criminalidade é muito dinâmica, se desloca com muita facilidade até mesmo para outros países, que dirá entre os estados. As prisões recentes que a Polícia Civil tem feito na Bolívia têm demonstrado isso, como essa dinâmica e essa mobilidade ocorre no mundo do crime. Então é importante demais que nós tenhamos nossas forças de segurança fortalecidas em todos os aspectos, inclusive de recursos humanos, para podermos estar cada vez mais preparados para manter essa sequência de redução importante que ela está ocorrendo.

0: operações para capturar criminosos que fugiram do nosso estado, buscando aí não serem capturados, mas nós mostramos para eles que o estado do Ceará continua monitorando esses criminosos onde quer que eles estejam.
1: Desde 2023, mais de 5 mil profissionais da segurança pública foram convocados para a defesa da população, sendo 522 somente para a TCCE. Ainda neste mês, outros 750 oficiais investigadores devem iniciar o período de formação. Parceria entre Estado e União. BRs 402, 403 recebem recuperação e novas obras são anunciadas no Ceará. Roberto Nascimento.
2: O governador Elmano de Freitas e o ministro dos Transportes, Jorge Santoro, assinaram na última sexta-feira, dia 15, a ordem de serviço que autoriza o início das obras de restauração das BRs 402, no trecho entre Umiri e Marco, e 403, que passa pelos municípios de Marco, Acaraú e Cruz. O ministro Jorge Santoro dá mais detalhes sobre as obras.
3: É uma recuperação da BR 402-403, são 51 milhões de investimento. Vamos já iniciar máquinas na pista, vamos recuperar esse trecho, vamos deixar em melhores condições, um trecho importante de acesso ao litoral. Com isso, a gente completa um ciclo aqui de contratações que já estão toda a manutenção do Estado contratado. Estamos agora a 116, de uma obra muito importante, 710 milhões já previstos para a gente completar. A gente viu lá a qualidade da obra, a segurança viária que vai ser colocada. São dois investimentos, a gente vai dar ordem de serviço para começar em agosto.
2: Na ocasião, o ministro também anunciou outras duas obras importantes para a segurança viária do estado do Ceará. A construção de um trevo na BR-116, próximo ao Hospital Regional do Vale do Jaguaribe, dando acesso ao município de Morada Nova, e outro na BR-304, que dará acesso à praia de Canoa Quebrada, em Aracati.
1: Hospitais do governo do estado alcançam 100% de adequação nas práticas de segurança do paciente, segundo a Agência Nacional de Vigilância Sanitária. De acordo com a Anvisa, em avaliação nacional divulgada neste ano, referente a 2025, os hospitais regionais do Vale do Jaguaribe e Limoeiro do Norte, Regional Norte em Sobral, Sertão Central em Quixeramobim e Regional do Cariri em Juazeiro do Norte registraram 100% de conformidade. A gerente do Núcleo de Gestão da Qualidade e Segurança do Paciente do Hospital Regional Vale do Jaguaribe, Nara Lins, destaca o resultado.
4: Esse resultado reafirma o compromisso contínuo da instituição com a qualidade assistencial e a segurança no cuidado. Então, mais do que um reconhecimento pontual, essa conquista representa a consolidação de uma cultura organizacional madura, baseada nos processos e adesão às boas práticas relacionadas à segurança do paciente. E esse resultado também reflete o engajamento das equipes assistenciais, das equipes de apoio, que traduzem na prática cotidiana os protocolos e as diretrizes institucionais. Então, trata-se de uma conquista coletiva que fortalece a posição do HRBJ como uma referência regional em segurança do paciente e qualidade do cuidado.
1: O Hospital Geral de Fortaleza alcança o índice máximo pela terceira vez consecutiva. É o que informa o gerente de qualidade e segurança do paciente do HGF, Araguaci Rebouças.
5: O Hospital Geral de Fortaleza alcançou 100% de conformidade nas práticas de segurança do paciente avaliado pela Anvisa. Resultado conquistado por 3 anos consecutivos. O reconhecimento é fruto de ações estratégicas implantadas para garantir mais segurança, qualidade e eficiência no atendimento à população. Entre as medidas adotadas estão o fortalecimento da gerência de risco, qualidade e segurança do paciente, a capacitação contínua das equipes de saúde e a implantação de protocolos rigorosos de prevenção de risco, controle de infecções e administração segura de medicamentos. O hospital também passa a investir em sistema de monitoramento e investigação de falhas, promovendo uma cultura de melhoria contínua e cuidado mais seguro para os pacientes. Com esse resultado, o HGF reforça seu compromisso com uma assistência cada vez mais humana, eficiente e de excelência, no Ceará e em todo o Norte e Nordeste.
1: Para avaliar os hospitais, a Anvisa considerou como critérios a prevenção de infecções, segurança na administração de medicamentos, higienização das mãos, além da prevenção de quedas e lesões por pressão. Secretaria da Saúde do Ceará lança edital de chamamento público para credenciar instituições de ensino interessadas em utilizar unidades da Rede CESA como campos de prática em saúde. O processo é destinado a instituições públicas e privadas e contempla atividades de ensino, pesquisa e extensão,
6: se fortalece na oferta de serviços, na oferta de formação para o Sistema Único de Saúde.
1: 8:03.
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1: 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Olá, sejam todos muito bem-vindos. Eu sou Kézia Diniz e está começando mais uma edição do Conexão Alesse. E na edição de hoje, a gente vai falar sobre um tema que transforma vidas, fortalece famílias e nos convida à reflexão sobre amor, sobre acolhimento e sobre responsabilidade. A gente vai falar sobre adoção. No mês em que o país realiza a campanha nacional de adoção, nosso programa recebe convidados especiais para discutir os avanços, os desafios e a importância de ampliar esse debate sobre o direito de crianças e adolescentes à convivência familiar. Para essa conversa, temos a honra de receber aqui nos nossos estúdios o promotor de justiça, doutor Dayrton Oliveira, que atua diretamente na defesa dos direitos da infância e da juventude. E ele vai trazer informações importantes sobre o processo de adoção, como é que acontece, onde é que tem a trava ali. Tem uma conta que nunca fecha, a gente vai falar sobre esse assunto. E a gente recebe também a ativista da causa da adoção, que é a Jéssica Ellen, que vai falar sobre a campanha nacional da adoção, conscientização da sociedade, vai contar um pouco da história de amor que ela tem com as filhas, enfim, tem muito assunto aqui pra gente. Sejam todos muito bem-vindos, fica com a gente, esse tema é importante, vale a pena você acompanhar. E eu quero agradecer, claro, também aos nossos convidados, que estão aqui doando um pouco do seu tempo também pra gente falar desse assunto importante. Sejam bem-vindos.
2: Muito obrigada. Muito obrigada.

0: Gente, vamos começar falando sobre adoção. Quando a gente fala adoção, o que mais vem à nossa cabeça é: ah, tem gente que quer adotar, tem criança esperando a adoção, mas essa liga ali tem alguma coisa que entrava, tem uma burocracia. E ao longo de muitos anos a gente vai falar, os números, eles nunca batem, porque sempre tem gente querendo adotar, sempre tem criança lá e sempre tem uma reclamação de por que que isso não acontece. Por que que essa conta não fecha? Eu já começo complicando. Eu já queria começar falando sobre isso. Doutor Ailton, o senhor que acompanha muitos casos, por que que essa conta nunca fecha?
1: Pois é, infelizmente a gente tem algumas informações distorcidas de dentro do sistema. Hoje eu posso lhe garantir que as contas não fecham por conta da infeliz morosidade do sistema de justiça. Porque o sistema de justiça, ele é moroso mesmo por natureza. Porém, para crianças e adolescentes em situação de acolhimento, por conta da tal da prioridade absoluta, esta morosidade é inaceitável, entende? Então, nós temos crianças hoje envelhecendo nos abrigos e pretendentes perdendo as esperanças nas filas de adoção. Existe um negócio chamado corte trienal do pretendente. A cada 3 anos, o pretendente, que já passou 3 anos, 3 longos anos, já passou uma gravidez de 3 longos anos, ele é obrigado a se recadastrar, ou seja, se reabilitar. Nesse corte trienal, a gente tem um histórico de cerca de perda de 60% de capacidade ou de intenções adotivas. Quem perde com isso? Todas as crianças que estão no sistema de acolhimento. E aí vem mais. Olha, a criança que está ali no sistema de acolhimento, ela entrou bebê e vai envelhecendo, ela vai naturalmente saindo do perfil que nós, por exemplo, naturalmente desejamos. Porque é natural que você, que vive o luto da infertilidade, queira adotar uma criança desde o princípio do seu nascimento. É natural que a gente queira adotar uma criança pequena para vê-la crescer e consolidar o seu caráter. Então, todo perfil é legítimo. Mas, se tu apresentar essas crianças para os pretendentes, que tem o que nós chamamos de disponibilidade afetiva, eles com certeza tiram crianças mais velhas dos abrigos. O problema é que ninguém vê essas crianças.
0: Elas são invisíveis.
1: Completamente invisíveis. Não só elas, como também os pretendentes. E o sistema passa informação, por exemplo, de que pretendente só quer adotar bebê branco saudável. Quando isso não é verdade, nós tivemos um caso interessante na fila daqui de Fortaleza, em que um bebê branco saudável foi adotado pelo 45º da fila, porque nenhum dos 44 primeiros queria bebê branco saudável.
0: Gente, já caiu um mito.
1: Caiu completamente esse mito. E quando tu apresenta essas crianças para os pretendentes, eles vão sim adotar, inclusive adolescentes. Nós temos um casal que brigou contra o sistema para poder adotar um adolescente de 17 anos. Entende?
0: Olha, e quando eu falo que essa conta não fecha, eu não vou dar os números exatos aqui, porque esses números, eles oscilam,
1: sim,
0: né? Mas assim,
1: dias.
0: Se você fizer uma busca aí de dados, você tem aproximadamente ali 1.000 pretendentes no estado, mais ou menos esse número. Crianças e adolescentes aptos, né, que eles utilizam essa expressão ali, 190, já, né, no Sistema Nacional de Adoção. E nos abrigos a gente tem ali algo em torno de 900 crianças.
1: Na verdade, mais de mil.
0: Aí você imagina, abrigos, mais de 1.000 crianças, dessas 1.000, você tem ali 190, menos de 200 crianças que estariam aptas à adoção. Quando a gente fala que a criança está apta à adoção, significa o quê, doutor Dairto? Que ela passou por que processo?
1: Pronto. Significa dizer que o processo dela finalmente se encerrou. Ela passou pelo processo de destruição do poder familiar. Houve, inclusive, o tempo em que se tentou restabelecer ela para a família. O grande problema é que esse tempo legal, que deveria ser entre 120 e 240 dias, hoje, em média, dura 3 anos e meio. E aí, aquele bebê, que é o maior número absoluto de crianças acolhidas, se você entrar hoje no site do CNJ, você vai ver que no estado do Ceará, nós temos 145 bebês nos acolhendo, bebês, entre 0 e 1 ano, bebês de colo. E mais aí, até 3 anos de idade, você tem mais 200 crianças, então você tem 400 crianças em idade de primeira infância, que precisam urgente de carinho, afeto e proteção. Estão perdendo aí por volta de 600 mil conexões neurais por dia por falta de afeto. Esses processos precisam andar com celeridade. A gente não pode deixar que essas crianças envelheçam no abrigo, como no caso daquele adolescente.
0: vou já sugar muitas informações de você, mas deixa eu finalizar aqui, porque essa informação é muito importante. A gente tem essas crianças e tal, e aí isso eu estava falando da questão dessa conexão neural, nessa primeira infância, o desenvolvimento, que é muito importante. E aí tem uma informação que talvez não chegue muito nas pessoas. Ah, mas no abrigo elas não são bem tratadas? São. Muito bem tratadas, mas tem uma questão muito sutil ali, que é a questão da individualidade. Quando uma criança está num abrigo, e eu já visitei muitos abrigos, desde a minha fase fazendo reportagens, porta de rua, eu visitava, e ali, quando elas estão institucionalizadas, é uma coisa para todo mundo. Então, elas são tratadas, assim, não tem a questão...
1: Elas não têm individualidade, exatamente isso.
0: Isso causa uma perda na formação dessa criança, desse adolescente.
1: Sim, nós tivemos um caso interessante, assim que eu chego aqui por volta de 2015 e começo a visitar os abrigos, a gente tinha um abrigo aqui ainda dentro do sistema de muitas crianças mesmo dentro dele. Se chamava Abrigo Tia Júlia, ele ainda existe, mas graças a Deus não tem mais essa constituição. Nesse tempo até tinham uns até 80 crianças lá dentro. Pois bem, eu chego numa ala de bebês e vi mais ou menos assim uns 40 berços, a metade deles preenchidos. E olhei aquele silêncio absurdo, entende? Aí passava uma cuidadora, a criança começava a se mexer, a cuidadora corria, tacava o mingau, aliás, a mamadeira de mingau na boca dela. Aí vinha outra, era como se fosse assim, um ciclo de produção. Ela chegava, vupa aqui, papá. Aí vinha outra, tira as fraldas, tu, tu, tu, tu. E todos os dias as crianças tinham direito a uma hora de banho de sol. O máximo que essas crianças passavam era ali, deitadinhas. Na hora que uma pensasse em chorar, já tinha alguém ali para dar um jeitinho da criança não perturbar. E aí eu disse, caramba, essas crianças não choram. Aí uma cuidadora olhou assim para mim, me chamou de lado e disse, doutor, quando elas chegam, elas choram. Elas choram um dia, dois dias, choram por hora, chegam delas a chorar por semanas. Depois elas percebem que ninguém vai cuidar mesmo e param. Tivemos uma criança, aliás, as crianças chegam a desenvolver o que nós chamamos de autismo de institucionalização. Entende? Elas simplesmente passam o dia deitadas, acostumam-se a uma hora de banho de sol e pensam que a vida delas se resume a isso. A comer, trocar a fralda e ter uma hora de banho de sol.
2: E assim, eu tenho um caso, a gente tem um caso, né? Um amigo nosso que ele agora recebeu a bebê dele e veio justamente essa preocupação sobre diagnóstico de autismo, porque ela não olhava, não falava, não brincava com ninguém, sozinha, não interagia. E era, se falasse o nome dela, ela não respondia. Nada. Ficava totalmente ali apática. No primeiro dia que foi para casa, no segundo, terceiro que foi com eles, ela responde agora pelo nome. Já começou aquela falinha de bebê, que ela não falava nada. Olha, brinca, conversa, sorri. Outra criança. Então, eles estão dizendo, estamos nos passando por mentirosas. Porque é outra criança. Gente, em poucos dias, ela

0: Eu quero ser mãe um dia e tenho uma criança que precisa de uma mãe. Eu vou ser a mãe dessa criança. E aí, quando eu fui crescendo, aí comecei de fato a pensar sobre família. Aí eu comecei a conhecer meu esposo e fui investigar se ele queria adotar, porque se não quisesse, eu já não ia dar muita
1: Trocar de
0: chance.
1: esposo.
0: Não, eu já perguntei antes, quando a gente era amigo, e tava aquele sentimento assim: será que vai dar um
1: Já foi
0: namoro aí? Aí eu
1: sondando.
0: vou sondar, porque se ele não quiser, eu nem vou pra quem, vai ficar na amizade mesmo. E aí ele nunca tinha pensado, mas sim, nunca pensei nisso, mas é uma possibilidade, sim, eu gostaria, não tenho nada contra. E foi aí que a gente namorou, casou, enfim, decidimos pela adoção. Inicialmente a gente tinha o desejo de adotar, primeiramente, depois ter um filho biológico, mas depois a gente decidiu, partiu até dele, vamos apenas adotar, porque para mim não tem diferença. E no meu coração já não
1: Não
0: existia.
1: tem.
0: Então a gente optou apenas pela adoção. E inicialmente nosso perfil a gente colocou até 2 anos, porque é o natural, a gente vê todo mundo com seus bebês. Então, na nossa cabeça é isso. Principalmente do meu esposo, eu já tinha o desejo de adotar as crianças mais velhas. Mas a gente foi, aí fomos amadurecendo, estudando, porque muitas vezes as pessoas só esperam e não se informam sobre a adoção, o que é que precisa. Não busca conhecimento, porque a criança precisa de um olhar diferente, porque existiu sim um déficit ali que você não conseguiu suprir desde que ela nasceu, de atenção, de amor. E nesse tempo de espera, que é um tempo muito doloroso, é um processo que machuca o pretendente de diversas formas, o sistema em si, que a gente até pensou, disse: amor, vamos desistir.

0: assunto também muito importante de ser falado, porque não muitos aqui não estão, as que estão ainda um material assim, fotos de qualquer jeito que não dá para ver direito a criança. E a gente precisa, o ser humano é visual.
1: Para você que está acompanhando na Alesse FM, eu sou Kézia Diniz e estou conversando hoje com o promotor de justiça da Ayrton Oliveira e com a ativista da causa da adoção, Jéssica Ellen.
2: Vamos abrir esse parêntese aqui da buscativa, porque é importante, eu acho que é uma novidade para muita gente. O pai, a mãe, os pretendentes, eles têm essa possibilidade da chamada busca ativa, ou seja, isso dentro da lei.
3: Tudo dentro da lei.
2: Você pode olhar o perfil da criança, né, no site. Como é que funciona? Como é que deveria funcionar e como é que funciona?
3: Vamos lá, como deveria funcionar. Ela disse
2: como é que funciona.
3: A lei.
2: A expectativa e a prática.
3: O Sistema Nacional de Adoção, ao ser reformado recentemente, ele coloca que toda criança, após a destruição do familiar, do poder familiar, que seja colocada na fila e não apareçam pretendentes para ela, porque como é que se dá a adoção? Assim que a criança tem a destituição, ela é colocada no sistema e disponibilizada. Gera-se uma fila nacional, primeiro, com os pretendentes da cidade, então ela começa com pretendentes da cidade. Se não tiver ninguém da cidade, a criança vai para uma, vem pretendente de uma fila estadual. E não tendo ninguém da estadual, vem para a fila nacional. Não tendo ninguém, o próprio sistema manda, obriga que a criança seja inserida no sistema de busca ativa. E aí tem que botar foto, tem que fazer alguma coisa para que ela possa ser visível por quem? Por todos os pretendentes da adoção.
2: Sim.
3: Quem são os pretendentes? São aquelas pessoas que estão lá, têm acesso ao sistema e podem verificar. E se de repente, ao olhar para aquela criança, e aí aquele lance, tu bota dentro do sistema uma criança, uma foto borrada, e de um laudo de tudo aquilo que a criança não pode, como é que tu vai estimular alguém a querer essa criança? Entende? Infelizmente, a gente ainda precisa evoluir em sites de busca ativa, primeiro para alimentá-los. Em Fortaleza, ainda ontem eu fui olhar o site do estado do Ceará. Nós tínhamos cerca de 190 crianças disponíveis. Lembrando que nem todas estão, de fato, disponíveis. Por quê? Porque dessas 190, cerca de 100 já estão vinculadas a pretendentes. Entende?
2: Restam 90.
3: Exato. Mas se elas estão disponíveis, então todas as 190 deveriam estar no site de busca ativa. Já que elas só estão disponíveis porque não tem pretendente com ela.
2: Sim.
3: Entende? Porque se tem um pretendente com ela, ela não está disponível, ela está sendo vinculada. Pois bem, quando a gente vai olhar no site, só tem 35 meninos do estado do Ceará inteiro. E aí, a Jéssica teve que pegar a criança dela onde? Lá em Brasília.
2: Jéssica, busca ativa. Você soube dessa possibilidade? Como é que você começou a buscar? Como é que foi esse caminho?
0: Pronto, eu segui no Instagram, que é a Mãe por Amor, que ela encontrou os filhos dela, quatro irmãos, pela busca ativa. No caso, essa busca ativa dela, ela é de São Paulo, foi a busca ativa aberta, que é um site do próprio estado, que qualquer pessoa pode acessar e qualquer pessoa pode, inclusive, preencher lá o formulário, para, enfim, participar do processo. E aí eu tive conhecimento disso, olhei o site e lá no nosso próprio acesso ao SNA tem o botãozinho da busca ativa que você aperta e abre. Aí você vê as crianças de todo o país que estão cadastradas lá, porque ainda assim é um problema que faltam muitas crianças serem colocadas lá. E aí eu vi que tinha muitas que não tinha nem foto. E ainda pouco a descrição de uma minha era falando de alguma questão de saúde ou deficiência que tinha. Eu disse assim, essa criança não vai ser adotada. E as que ainda tem fotos, a grande maioria fotos de qualidade ruim e que, às vezes, ainda a descrição é só questões de saúde ou comportamento, não fala nada bem da criança, não fala, mas, gente, o objetivo é o contrário, é não adotá-la. Então, existe sim lugares que fazem, ou estados que têm um trabalho bem melhor, que botam fotos profissionais, botam um vídeo da criança, botam uma descrição. Isso sim traz uma conexão. E nas nossas filhas, a gente viu as fotos dela e tinha a descrição delas, de como elas eram. E foi quando a gente optou por essa adoção. Inclusive, eu que pedi, solicitei no próprio site, na reclamação, para eles ajustarem, porque lá na busca ativa estava com um problema que se a criança tivesse só vídeo, não dava para assistir. Tinha que ter um vídeo e uma foto. Aí eu constatei que tinha uma falha, abri diversos chamados, mas eu quase desisti, passei 3 a 4 meses reabrindo o chamado, dizendo, consertamos, eles não consertaram. E quando eles finalmente consertaram e apareceram os vídeos das crianças, principalmente do Amazonas,
3: PJ de Pernambuco colocou a criança e de repente teve que tirar o vídeo.
0: Lá em Pernambuco eles têm um Instagram próprio, um Instagram mesmo, e eles colocam as crianças da busca ativa lá, a foto, vídeo, descrição, e sempre eles têm que suspender porque mais de 300 pretendentes manifestaram interesse no formulário. E era um grupo de 5 irmãos, esse caso. 5 irmãos, mais de 300 pretendentes. Então, os pretendentes querem só bebês mesmo ou não estão mostrando as crianças pra gente? Porque as minhas filhas, elas na época já iam fazer 6 e 12 anos, faltava poucos meses, e a de 12 tem autismo, e isso não foi impeditivo para decidirmos por adotá-las. Às vezes o que falta é a gente ver, porque quando a gente vê, aí a gente se encanta, bate aquilo e diz, é ela. E não tem diagnóstico, não tem idade que impeça. O que hoje impede de fato é o sistema. A gente não consegue saber que essas crianças existem. E se você não sabe que existe, você não sente nada e nem a sociedade faz nada. Porque se as pessoas soubessem o que as crianças estão vivendo, quantas crianças são, o que isso causa na vida delas, porque a minha filha, a mais velha principalmente, que tem a ETEA, quando a gente começou a falar com ela lá, ela não respondia direito, abaixava a cabeça, não olhava, se escondia, só se comunicava por gestos, totalmente assim, fechada. E hoje ela é uma menina, assim, meu Deus, em um mês de convivência, ninguém dizia, essa aqui não é ela, é outra criança, o que vocês fizeram? É o amor, né,
2: é o
0: que
2: amor,
0: transforma.
2: Com certeza. Agora, doutor Dayton, a gente já está

0: Sistema Nacional de Adoção é SNA, CNJ, que é do Conselho Nacional de Justiça. Você entra lá e você mesmo alimenta as suas informações e coloca toda a documentação que eles pedem lá. E é uma documentação simples, gente. É uma documentação que é RG. Tu vai precisar de ter um pouquinho mais do que? De pegar tuas certidões negativas, porque queira ou não queira, quem estiver respondendo o processo. Principalmente se for de violência contra a criança, a gente não vai.
1: Claro.
0: Certo? Que tu também não vai ser tido como culpado antes do tempo. A gente vai esperar, vai seguir com o teu Sim. processo com mais cautela. Mas digamos que a pessoa também esteja respondendo a um processo de alimentos com um filho que ele não paga. Como é que tu quer ter um adotivo? Ela não paga de um filho que diz que é teu, investigação de paternidade. Então, essas certidões negativas são necessárias. Um comprovante de rendimento e um comprovante de endereço. Toda documentação, ela é possível de ser conseguida tranquilamente. E aí, depois disso, depois de inscrito, o pessoal da vara, porque tu se inscreve, vai lá para o município da tua cidade, o pessoal vai entrar em contato contigo e vai dizer para ti quais são as próximas etapas. Essa tua documentação passa pelo que nós chamamos uma avaliação de juiz e promotor, se tiver tudo ok, segue para o curso, né, e para as visitas do sistema. É feita uma sindicância nessas pessoas.
1: Sim.
0: Então, tu entende que quem entra, quem passou por todo esse processo, em alguns cantos chega a durar mais de ano, entende? Também era para ser feito em 120 dias, né? Mas em locais você chega a levar anos, ou entrar numa fila para entrar na fila, para depois entrar na fila de espera. Então, tu passa por toda uma sindicância. Não é algo simples. Vão na tua casa, vão conversar com teus parentes, porque a criança não vai ser adotada só por ti, vai ser adotada por toda uma família, entende? E depois que tudo isso é sanado, sim, tu entra, tu está habilitado. A gente tem a certeza que tu tem capacidade de cuidar de uma criança no perfil desejado, não digo desejado, mas que é obrigatório de ser estipulado. E aqui a gente abre um grande parênteses. Todo perfil é legítimo. Se você quiser entrar no sistema dizendo que está de perfil aberto, ou seja, adota qualquer criança, não é bem assim. O sistema vai exigir que tu estabeleça um perfil. Por quê? Porque esse perfil é protetivo da criança. Afinal de contas, nós somos seres gregários. E, a princípio, costumamos andar em

0: Fortaleza sobre esse tempo de expectativa de espera, nos anos de 2017 e 2018, o pré-pendente esperava 8 anos.
1: Nossa.
0: Nós temos na fila do Estado pessoas há 6, 7 anos esperando e ainda perseverando, para você ver como o pré-pendente é alguém que acredita, entende? Porém, quando a gente estuda a teoria dos três invisíveis, o que é a teoria dos três invisíveis? É a teoria que envolve os três grupos sociais do fato social adotivo. Quem são? Crianças, completamente invisíveis nos abrigos, pretendentes que você não sabe quem é, quem são, mas que são completamente estigmatizados pelo sistema, por conta de vários desses mitos, e o terceiro e maior grupo social invisível, a mulher que entrega esta criança para adoção. Não existe adoção sem pretendente, sem criança no abrigo e sem uma mãe que a gerou, ou uma mulher, não necessariamente uma mãe, que a gerou, porque o mito da maternidade também existe. Não necessariamente porque você está grávida, você deseja ser mãe. Entende? E essa mulher que gesta precisa ser respeitada. Nossos estudos mostram que se esses três grupos sociais invisíveis tiverem visibilidade, você vai ter que esperar no máximo 9 meses, porque o sistema vai te exigir esse tempo mínimo para compatibilizar. Entende? Tem muita criança nos abrigos. Tem muito pretendente, mas tem muito mais ainda mulheres que entregam e que são completamente invisibilizadas. Só para você ter uma ideia, estima-se que no estado do Ceará nós temos cerca de 10 mil abortos por ano. Eu trabalho também numa promotoria de defesa da infância de crianças e adolescentes vítimas de violência. A gente viu um dado do sistema de saúde em que no estado do Ceará nós temos cerca de 9 mil adolescentes grávidas por ano, das quais apenas 7 mil vão parir. De 9 mil grávidas, apenas 7 mil vão parir. Significa dizer que 2 mil dessas crianças não vão nascer. E que se essas mulheres forem bem acolhidas, entende? Pode ser que essas crianças vão para adoção. Entende? E aí nós temos uma fila de 1.000 pessoas na adoção, com 2 mil, tecnicamente, abortos acontecendo de forma clandestina.
1: Essa pergunta aqui é muito cruel.
0: Sim.
1: Você que está acompanhando na Alesse FM, estou conversando hoje com o promotor de justiça da Ayrton Oliveira e com a ativista da causa da adoção, Jéssica Ellen. Agora, Jéssica, você esperou 3 anos, mais ou menos?
2: Na verdade, como foi pela busca ativa, né?
1: Ah, não, você conseguiu reduzir esse tempo.
2: Porque eu já estava uns 2 anos na fila, levei 9 meses para entrar na fila, uma gestação, né, digamos, para poder entrar. E já estava uns 2 anos, quase 2 anos, quando a gente encontrou as nossas filhas pela busca ativa.
1: O processo todo, menos de 3 anos, né?
2: Isso.
1: Mais ou menos ali. E durante esse período, obviamente, a gente sabe que existe, se chamava antigamente adoção à brasileira, que era o jeitinho, era essa mãe que, enfim, não tem condição de criar e quer doar essa criança, algumas situações que aconteciam, mas enfim, a gente sabe que isso acaba sendo um grande problema, porque...
0: É um dos maiores gargalos atuais para as crianças que estão nos acolhendo. Hoje, os dados mostram que de cada 10 adoções que acontecem no estado do Ceará, 8 são fora da fila.
1: E aí, isso causa um grande problema.
0: Sim, porque a pauta dos processos das crianças que estão nos acolhimentos, dentro do sistema de justiça, ela é totalmente tomada pelas adoções por fora da fila. Entende? Se tu bota 10 processos numa pauta de uma semana, 8 são por fora, só 2 crianças dos abrigos estão sendo vistas. Isso é prejudicial para essas crianças. E muito mais também para o pretendente, que vai perdendo esperanças.
1: E essa criança que acaba indo nesse jeitinho, até ela ser legalizada, digamos assim, ela ter a certificação,

0: pessoas ainda têm coragem de fazer isso.
1: E quando a gente aceita uma adoção desse tipo, a gente está incentivando que isso aconteça, que esses crimes aconteçam. Porque a partir do momento que ninguém aceitar, vão parar de fazer. Vai ser encaminhado para o local correto.
2: Na verdade, uma grande campanha hoje do Ministério Público do Estado de Ceará é para acabar com, infelizmente, a imoralidade dessas adoções por fora da fila. E a briga está grande. Por quê? Porque, infelizmente, o Estado do Ceará é campeão nacional. Saiu uma publicação, uma pesquisa, inclusive do próprio CNJ, que demonstra que o Ceará ganha em adoções por fora da fila de estados, do estado como São Paulo. Entende?
0: Mas, doutor Dayrto, aí não seria o caso também da gente tentar, e eu sei que isso não é simples, mas assim, tentar, de alguma forma, acelerar a forma legal. Porque
2: exato.
0: Eu também entendo que esses pretendentes, principalmente aqueles que são de boa fé e tal, eles estão ali, e você imaginou, você está com uma criança lá que você foi da forma que não era legal, mas, poxa, eu estou dando carinho, amor, atenção, dignidade, respeito a essa criança aqui. Se eu fosse esperar, eu não estava com ela. O pensamento desses pais é esse. Então, como acabar com isso? Assim, deveria acabar fazendo o que é certo, dar
2: certo. Por exemplo, acabei de te dizer que hoje eu tenho 145 crianças ou bebês nos acolhimentos. Todo esse pretendente pega a criança por fora da fila, ele só pega bebê. Ele não adota uma única criança. Você já viu alguém entregando para alguém dentro de uma cestinha um conjunto de quatro irmãos?
0: Não.
2: Uma criança na tua porta de 7 anos ou de 12, ou um menino de 12 anos. Então, o legislador, ao perceber isso, ele disse, gente, isso prejudica principalmente as crianças que estão nos abrigos. Ou o juiz toma esse bebê e entrega para o primeiro da fila,

0: pessoa aqui do setor de cadastro.
1: Setor de cadastro vai lá e diz, ó, chegou aqui no seu perfil, tem uma criança que se encaixa com o seu WhatsApp. Você acha logo que é um golpe, né? Mas você vê lá e tá pá. Aí você entra em contato. Agenda, então, uma primeira entrevista com o pessoal antes de conhecer a criança, inclusive. É assim? Como é que funciona? Tem esse primeiro contato e aí? Vou pra onde?
0: Diga a sua experiência prática. Depois eu posso, se a experiência prática dela tiver diversa do que deve, aí eu
1: tá,
0: digo.
1: Então vamos lá. Você recebeu a comunicação.
2: No caso, a gente colocou lá a manifestação de interesse e esperou um tempo que eles fazem a análise dos pretendentes que manifestaram interesse junto.
1: É porque no seu caso foi buscativo.
2: Isso,
1: foi buscativo.
2: Então é um pouco diferente.
1: Sim,
2: e
1: sim.
2: Aí, depois que eles analisam daqueles pretendentes e decide qual vai ser, aí eles, no caso, me ligaram e perguntaram se eu tinha interesse, tudo, ainda permaneci, aí eu sim. Aí elas depois vão marcar um momento para a gente conversar e apresentar a história das meninas. E lá, como foi em outro local, é bastante diferente daqui. Então, cada semana a gente foi tendo uma conversa, uma para apresentar a história, aí outra para apresentar o diagnóstico delas que tinha. Aí teve outra com as pessoas do acolhimento para falar sobre elas.
1: Mas até então você não tinha visto as meninas pessoalmente?
2: Só a foto.
1: Só
2: que
1: a foto.
2: Ele tinha lá no sistema. Uma fotinha, aquela fotinha que mal dá para ver direito, porque ainda vem riscado seu nome e várias linhas na foto da criança com seu CPF para você não compartilhar, né?
1: Sim.
2: Depois, assim, de umas 3, 4 entrevistas, que foi quase um mês de entrevista, foi quando disseram, não, pronto, agora tá ok, tá com os nossos sims, os sims da vara, vamos conversar com as meninas, vamos preparar elas para adoção. Aí foi mais um mês de preparo das meninas, para eles darem para elas a notícia que tinha uma família para adotar. E aí, isso tudo, você já espera, imagine, depois que chega o momento, você ainda tem que esperar bastante, no meu caso. Aí, quando as meninas, a gente foi por ligação, conversou com elas, passamos uma semana conversando e depois de uns 3 meses a gente viajou para lá. Aí foi ter o primeiro encontro, fez um piquenique lá na própria mesma vara da infância. E aí teve esse processo de aproximação, ir visitando o abrigo, depois passeando e levando para casa para ficar conosco. Depois trouxemos para Fortaleza. Então é um processo um pouco diferente de quem vai receber
0: bebê.
2: A ligação. Né?
0: E de quem vai receber bebê. Para cada faixa etária de desenvolvimento da criança, tu tem um processo de aproximação que nós podemos dizer ideal. Uma coisa certa, de 0 a 3 anos, a princípio, essa criança não rejeita pretendentes, entende?
1: Sim.
0: É uma criança que ainda está se desenvolvendo em sua primeira infância e buscando, com seus mecanismos de apego completamente ativados, buscando o cuidador primário. Então, ela vai se adaptar ao primeiro da fila que pegar ela. Então, essa vinculação ela é muito mais simples. A vinculação de recém-nascido, então, é o seguinte, é 2 semanas ela vai para casa. Olha, tu recém-nascido, tem gente que bota na porta da casa e tu já vai com ela, com a criança. Mas é isso mesmo. A criança se desenvolveu um pouco mais e vai se entendendo pertencente a um determinado espaço, vai complicando um pouco mais o processo de vinculação. Depois dos 3 anos, é o que a gente chama de adoção tardia. O que seria, então, adoção tardia? Seriam aquelas adoções em que as crianças já se entendem pertencente a um determinado local e conhecem seus cuidadores primários e vão precisar serem desvinculadas deles para se revincularem a um pretendente. Então, é uma vinculação muito mais em que se necessita de apoio técnico muito maior, que foi o caso delas. Não dá para mandar para casa e deixar
1: e ver
0: lá.
1: O que é que vai dar.
0: E ver o que é que vai dar.
1: Até porque tem uma situação também que é muito cruel.

0: interessante, a lei, ninguém tem a certeza de que as vinculações vão acontecer o tempo todo. O mundo vive de vinculações e desvinculações, de processos de tentativas. A própria lei garante ao pretendente a possibilidade de rejeição por conta da não vinculação a um determinado perfil.
1: Sim.
0: E três, isso não significa dizer que tu vai sair da fila, não. Tu vai passar por uma reavaliação se tu, diante de um perfil idealizado, não encontrou aquele insight. Entende? Então, é função do sistema fazer o tempo todo esses encontros. Até que o encontro dê certo.
2: Eu digo muito cruel, porque assim, é uma expectativa que ela vem sendo gerada desde o momento da fila, de repente você tá ali, materializou aquilo, ai, agora acabou e não deu, não deu certo.
0: Duas são as formas de vinculação. Existe aquela que a gente chama de visceral, é aquela que eu bati o olho, me apaixonei, meu filho, acabou, eu vou, né? Acabou. Essa que a gente idealiza, é aquela que a gente quer, que seria aquela do amor parental, que a princípio, quando tu gera, aquele amor vem instantaneamente. Contudo, existe uma segunda forma de vinculação que é muito mais comum do que a da visceral, que é a por compatibilidade de interesses. É o pretendente está na fila, conhece uma criança e eles vão se conhecendo, os perfis vão se realmente compatibilizando e com o tempo vocês se amam como família. Então é isso, não é porque não gerou um insight na hora que você olhou aquela... que não vai dar. E pode ser que não dê, gente. Por isso, o processo de aproximação. E quem detém o completo domínio do fato social adotivo? É a equipe, não é o pretendente.
2: E isso é muito importante, porque é uma aproximação que acontece com um olhar atento e vigilante das equipes.
0: E aí, treinadas é muito cruel isso. Quando o sistema de justiça chega e diz que a culpa da devolução é do pretendente. Por quê? Porque quem detém o domínio do fato social adotivo é o sistema de justiça. A criança não fica com o pretendente se o sistema não deixar. Então, olhar atento se os processos de recomposição... É porque as adoções tardias, elas enfrentam quatro fases distintas. Uma de encantamento, que é a primeira, e todo mundo pensa que é a maravilha. Mas logo depois vem a fase de crise. Como se resolve essa fase de crise é que tu sabe se o laço familiar se criou ou não. Entende? Então a equipe tem que estar atenta à fase de crise, não à fase de encantamento. Se tu der aparecer pelo sim na fase de encantamento, tu vai gerar devolução.
2: Porque a criança chora, a criança fica doente, a criança tem problemas.
3: Criança é criança.
2: Criança é criança.
0: Mãe,
3: criança não é adulto.
2: E mãe cansa.
0: Eu faço birra, adulto.
3: E essa aproximação, esse período, é muito mais, acredito, na minha vivência, para o adulto do que a criança em si. Porque a minha filha, com 12 anos, ela se vinculou instantaneamente a nós. Já a pequena, a de 6 anos, que era 5 na época, achou que ia ser mais fácil. Nós achamos que era porque ela brincava, sorria e tudo. Ela precisou ter uma desconexão maior do medo de sair do acolhimento, que foi o primeiro lugar seguro. Que foi, mesmo não sendo o lugar ideal, era o lugar mais seguro que ela tinha conhecido. Sim. Então, esse outro local que querem me levar é seguro. Então, ela teve mais isso. Já a maior, não. Ela disse, meus pais, quero meus pais. Na primeira noite que ela voltou para dormir no acolhimento, ela, não, eu quero que meus pais, eu não quero dormir aqui, quero dormir com meus pais. E a pequena já queria dormir lá. E ela ficou por causa da irmã. Mas no outro dia, cadê meus pais? Que horas eles vêm? Eu quero minha mãe, eu quero meu pai. Então, assim, pra gente, esse período é mais a adaptação da nossa mudança de vida. Porque a vida vira de cabeça pra baixo. E você precisa de um tempo pra respirar. É importante. E eu vivo esse momento do encanto da, assim, ó, meu Deus, é elas... E depois que esse momento passa, que vem os desafios, a gente precisa permanecer, a gente precisa ser forte, a gente precisa ter conhecimento do que é uma criança, conhecer a idade de cada criança, saber que os desafios de uma criança de 6 anos é uma coisa, de 12 anos com TEA é outra, e estudar. Toda mãe, independente se é biológica, se é adotiva, deveria estudar, todo pai deveria estudar sobre maternar, paternar. E a equipe, ela é essencial. A equipe lá de Brasília foi incrível, incrível. Ela, no começo, no momento desse amor que a gente tem, ela disse assim, junte tudo no potinho. Cada momento especial, guarde no potinho, para quando chegar as dificuldades que vão chegar,

0: seria mais difícil pelo diagnóstico e a idade. Não foi. Porque cada ser humano é um ser humano, né?
1: Individual.
0: É individual. A gente nunca sabe o que esperar de outra pessoa. E eu observo, por exemplo,

0: gente entra, a gente é induzido a esperar sentado. Ó, vai ser 4, 5 anos, espera aí, vai viver sua vida e o momento vai chegar. Mas alguns pretendentes vão vendo assim, tem alguma coisa errada nisso, em esperar aqui sentado, sem fazer nada. E quando a gente vai adentrando na história da adoção, nesse mundo da adoção, que é um universo, você descobre que existem muitas coisas que estão sendo falhas, que a demora desse seu filho que você espera não é correta. Então, a gente, esse grupo surgiu há muitos anos para lutar para que o sistema priorize as crianças, principalmente. E, consequentemente, isso vem para um benefício para nós pretendentes.
1: A evolução do Copa, quando eles nasceram, né? Foi exatamente no tempo em que, de 2018, em que a gente descobriu que o pretendente esperava 8 anos na fila para poder adotar, para chegar primeiro da fila. Eles se mobilizaram bem forte e eles conseguiram reduzir o tempo de espera de fila aqui em Fortaleza para 2 anos e 10 meses. Ninguém era reavaliado. Todo mundo era aproveitado. E a fila hoje, nós temos mais de 400 pretendentes na fila. Aqui veio a pandemia e acabou com a mobilização, que está retornando agora. Mas, quando você percebe que se

0: vai dar certo. E, enfim, ele é incrível. E aí,
1: Por
0: não
1: isso
0: sei
1: tu
0: se.
1: casou com ele.

chegando aqui no finalzinho do programa já, mas enfim, a gente abre esse tema obviamente no mês de maio, porque tem a campanha nacional e a imprensa toda passa a falar mais sobre isso, mas eu queria deixar aqui bem marcado que é um tema que merece atenção não só no mês de maio, mas todos os anos.

0: cristão é potencial afetivo para a gente, gente. Aproveitem o potencial, a riqueza afetiva que o pretendente significa. Porque vai chegar um momento que a gente não vai ter pretendente. Entende? É. Em muitos países não tem. Na verdade, em alguns países você não tem, são violações, crianças sendo disponibilizadas. Mas nós vivemos ainda um Brasil de muitas violações, entende? E nós temos um potencial, uma riqueza afetiva gigantesca. Hoje são 36 mil pretendentes à adoção. Não percamos esse potencial afetivo. Dê visibilidade à causa e dê visibilidade às crianças.
1: Jéssica, você aí que está com o coração cheio de amor com as suas duas meninas, o que é que você diz para quem está nesse momento passando por esse processo?
2: Eu digo para permanecer, que vale a pena. Quando elas chegam, a gente esquece toda a espera e vive a maternidade que a gente tanto sonhou. E aproveito para fazer um convite muito importante, que dia 23 de maio mesmo a gente vai estar fazendo a segunda caminhada para a adoção de crianças e adolescentes. Vai ser lá na Beira-Mar. Vamos estar todos juntos, unidos por essa causa, para trazer visibilidade para as crianças e adolescentes, principalmente, e para saber que existem famílias que estão esperando, que vale a pena seguir todo o processo legal para proteger as crianças e nos proteger. E estejam lá, vai ser às 15h30. Qualquer dúvida tem lá no arroba coletivo Copa, no Instagram, tem todas as informações e é isso, estão super convidados e é importante que todos participem, não apenas quem quer adotar, porque a adoção é uma causa para todos nós, toda a sociedade, todos somos responsáveis por essas crianças.
1: Então, dia 23 de maio, às 3 horas da tarde, na Avenida Beira-Mar, maiores detalhes lá no Instagram do Copa, arroba coletivo Copa, todo mundo convidado, a gente se encontra por lá. Gente, quero agradecer muito a participação de vocês. Deixei de falar alguma coisa, doutor Dairto? Não, tocamos várias feridas. Tocamos em várias feridas aqui. Mas muito obrigada, sim, parabéns, sim, pelo trabalho de vocês. E muito obrigada também por disponibilizarem um pouco do tempo de vocês para a gente comunicar essa informação que é muito importante para a sociedade. Muito obrigada. E muito obrigada a você também que acompanhou o nosso programa até agora. Lembrando que toda segunda-feira a gente tem encontro marcado na Alesse FM às 8 horas da manhã e às 8h30 da noite na Alesse TV. A qualquer hora, em qualquer tempo, no Alesse Play. Inclusive, você acabou de ouvir o programa? Vai lá no Alesse Play que você pode pegar esse programa e compartilhar através do WhatsApp para outras pessoas, por acaso perderam, estão em outros estados, enfim, você compartilha porque todo mundo pode acompanhar, tema importante para a gente discutir sempre, sempre, sempre falar sobre esse assunto. Além de mim, Kézia Diniz, a equipe do programa Conexão Alesse reúne na produção Cássia Braga, edição de imagens Ronaldo Santos, fotografia Bia Medeiros, coordenação técnica Jorge Júnior, direção de imagens Júlio Santos. A operação de áudio é de Tiago Souza, coordenador de cinegrafia Nilson Filho, câmeras de estúdio Meire Viana, Evaldo Lessa, Salomão Costa e Clodoaldo Pinheiro. A coordenação de programação é de Alex Oliveira. Lúcio Filho é o gerente geral da Alesse FM. O Ebert Lemos é o gerente geral da Alesse TV. Meu muito obrigada e a gente vai se encontrando ao longo da programação. Até lá, tchau.
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25 anos da lei este ano, nós temos a data fundamental da luta antimanicomial, sempre lembrando que o cuidado liberta, a liberdade cuida. Como é que é a dinâmica da nossa audiência? Né? Eu vou passar para a vereadora Adriana Jerônimo. Nós fizemos há muito pouco tempo as duas comissões de direitos humanos, a que eu presido, a que ela preside, a da Assembleia Legislativa e a da Câmara Municipal de Fortaleza. Fizemos várias visitas, eu e ela, inclusive, estivemos juntos em algumas visitas à rede RAPS de Fortaleza. Né? Não tivemos condição de ir a outros municípios, mas que obviamente isso também mereceria, porque há hoje uma questão estadual. Né? Nós temos os dados nacionais dizem que dos 5.575 municípios do Brasil, só há CAPS em 1.910 municípios. Ou seja, nós temos aí quase 2.700 municípios sem CAPS. Vou repetir isso. Nós temos os 5.575 municípios brasileiros, nós temos CAPS em 1.910 municípios. Isso está quase 2.700 municípios sem a presença, né, de CAPS. E temos, na outra ponta, uma ampliação da sobrecarga e da demanda. Uma sociedade produtora de sofrimento psíquico, mental, uma sociedade produtora de adoecimento, nos causa especial preocupação o número de crianças. Em Fortaleza, são 55 internações por sofrimento mental por semana de crianças e adolescentes. Então, são números muito, muito preocupantes. Eu e a vereadora Adriana Jerônimo chegamos a ir a um CAPS que tinha 18 mil prontuários. 18 mil prontuários. Essa é a população de uma pequena cidade. Né? Ou seja, num único CAPS, com capacidade talvez de metade disso, nós tínhamos, portanto, 18 mil prontuários. E temos, obviamente, uma dispensação maior de medicamentosa, dada a incapacidade das terapias, né, não medicamentosas, sobretudo aquelas, e aí há uma série de demandas. A carta da rede Internúcleo e do Fórum Cearense da Luta Antimanicomial traz 12 propostas. Eu não vou falá-las aqui, obviamente, porque há quem fale. Então, temos aqui 1, 2, 3, 4, 5, 6, 7 com a SMS. Eu pergunto se nós podemos ficar na faixa de 7 minutos, pode ser? Tudo bem? Aí dá mais ou menos uma hora e pouquinho, né? Aí a gente vai ouvir aqui o auditório e a gente termina com a mesa com as propostas. Tudo bem? Bom, antes de passar a vereadora, eu já queria fazer aqui alguns registros, né? Estão aqui conosco, né, o nosso Comitê de Prevenção à Violência, está aqui a nossa equipe do Comitê de Prevenção à Violência, vinculada a esta nossa Comissão de Direitos Humanos, que trabalha há 10 anos produzindo estudos, pesquisas, recomendações e formação para prevenção à violência. O Comitê de Prevenção à Violência está aqui hoje porque uma grande demanda para a rede RAPS é de vítimas de violência em razão dos seus agravos em saúde mental. Então estão aqui o Thiago de Holanda, a Ingrid, quem mais está aqui que eu não estou vendo, o Yuri está aqui, obrigado Yuri, muito grato, Comitê de Prevenção à Violência. Vi também o Vieses aqui também, muito, né, quem veio do Vieses aqui, da Psicologia da UFC, muito, muito obrigado. Quem foi que veio da Psicologia? Estudantes da Psicologia, um grande número, muito obrigado aqui, estou vendo o PET de Psicologia, muito grato. Quem mais está aqui para registrar? Ah, isso, o Conselho do CAPS da 4 está aqui, dos usuários, muito obrigado, está aqui o Conselho de Usuários também, muito grato, né? A Secretaria de Direitos Humanos, ah, muito obrigado, a CEDI está aqui, a Secretaria de Direitos Humanos, importante estar aqui conosco, também vai fazer uso da palavra. Bom, já passo então aqui a vereadora Adriana Jerônimo, para ela fazer essa saudação também, ela com quem nós temos partilhado inúmeras atividades, né, da Comissão de Direitos Humanos aqui da Assembleia, com a Comissão de Direitos Humanos da Câmara. Vereadora, sempre uma alegria estar com a senhora aqui nas nossas atividades.

Espírito, a palavra está com o Senhor.

vocês também responderem a esse conjunto de propostas, eu pediria aqui para a doutora Estela juntar a ata da audiência, essa carta. Eu pediria também para a gente fazer cópia da carta para todos os integrantes aqui da mesa, pode ser? Eu pediria aqui, por gentileza, Fatia, para a gente ter cópia da carta para todos os integrantes da mesa, até para se posicionarem também. São 12 propostas, das quais 11 são para política de saúde,

0: eu só pediria, porque é o seguinte, quem está falando, quando você passa aqui em frente, acaba impedindo que a pessoa seja vista na TV, porque ó, só para a gente fazer um combinado aqui. Essa câmera aqui, tá? Essa que está passando na TV. Você que está ligando o rádio, você que está ligando a TV, isso aqui é uma audiência pública da Comissão de Direitos Humanos sobre o Dia Nacional da Luta Antimanicomial. Nós já ouvimos a vereadora Adriana Jerônimo, já ouvimos o Fórum Cearense da Luta Antimanicomial, o seu Crispim, e acabamos de ouvir a Lívia Mara, do Conselho Regional de Psicologia. Eu vi que tem gente que chegou agora, eu pedi para abrir um outro auditório aqui atrás, tá bom? Para vocês não ficarem em pé, para acompanhar pelo outro auditório. Bom, então ouvimos essas duas perspectivas mais estaduais. Eu vou passar agora para Eveltana Freitas, que é militante da luta antimanicomial do coletivo Loucure-se, né, Eveltana, que é representante da região norte. E aí eu até já pediria aqui para a Juliana Mara nos dar uns dados que eu não, não tive aqui, que era com relação a quantos municípios do Ceará têm CAPS. Eu acho que esse dado é muito importante, a gente ter um dado nacional, mas seria muito importante a gente ter um dado estadual. Eveltana, por gentileza, a palavra é sua.
1: Obrigada pelo convite. Eu acho que vocês todos estão me ouvindo, né? É um prazer imenso estar aqui. Eu acho que é importantíssimo estar aqui nesse momento representando os usuários da Rádio Sobral, da região norte, né? A rede de atenção psicossocial. Eu sou do coletivo Loucure, eu recebi alta do CAPS AD há um ano e meio. Antes de receber alta do CAPS AD, através dos movimentos sociais, da sensibilidade dos profissionais, eu estou assim perto, porque eu estou achando da sensibilidade dos profissionais, que eu acho que tem a ver, porque também são profissionais comprometidos, né? Porque, pegando aqui a deixa, as causas, eu acho que a defasagem substituído está em déficit mesmo na rede geral, no Brasil, não diria só no Ceará, né? Então, assim, através desse olhar sensível, eu já tinha sido atendido uma época aqui no CAPS, aqui em Fortaleza, em relação à depressão e tal. Tive uma época preconceito em relação a medicamentos e tal, mas aí tem pessoas que precisam de química junto com terapia, né, que é muito importante, os grupos terapêuticos. E aí eu vou tentar sintetizar para chegar até aqui onde eu estou agora, nessa mesa. Nesse pós-pandemia, eu fiquei muito afetada, mais precisar

toda hora, cada um faz um pouquinho, né? Um pouquinho, ou muito, ou sabe? E aí a gente vai transformando. Aí eu queria dizer, Renato, que quando você falou que se aqui tinha estudante de psicologia, eu falei, eu ia levantar a mão, que eu faço psicologia, já estou no quinto semestre, gente. E isso foi depois também. Fico muito feliz nessa minha reconstrução, porque a gente não tem prazo de validade também, a gente não tem prazo para ir além de sonhar, a gente não tem prazo para desejar mais e vencer sempre, né? E sonhar. Então, assim, a luta antimanicomial é uma luta que abraça todas as lutas das minorias, né? É uma luta que precisa. Eu fiquei encantada com todos os estudantes colocando isso aqui, porque eu acho que a gente tem que falar para inspirar mesmo, fazer academia para vir, sabe? Para os estudantes estarem junto nessa luta. E fortalecendo, e também fortalecendo e sabendo.

0: ampliação, aprimoramento, né? Ampliação de serviços, ampliação de equipamentos, implantação de unidades de acolhimento. Então, há de fato uma demanda social de expansão da política de saúde mental. Isso no Brasil. Muito, muito em razão, inclusive, dessa sociedade em que nós hoje vivemos, né, que pressiona tanto os seres humanos. Então, eu queria assinar e subscrever essas propostas aqui do Fórum. Bom, nós ouvimos a vereadora Adriana, ouvimos o Fórum da Luta Antimanicomial, o Conselho Regional de Psicologia e uma representante da região norte, vinda de Sobral, a Eveltana, agora, como usuária da rede. Só que eu queria sublinhar o que ela falou. Não há, talvez, nenhum sujeito social mais legitimado para falar da rede do que um cidadão e a cidadã que faz uso dessa rede e que, portanto, reclama e reivindica a expansão da rede. Como disse o Gemara, essa não é uma demanda corporativa, né? Então, vamos passar agora para o Conselho Estadual de Saúde. Mas antes disso, eu queria aqui agradecer a presença da doutora Lídia Dias Costa, coordenadora da Residência Médica em Psiquiatria da Secretaria Municipal de Saúde da Escola de Saúde Pública de Fortaleza. E minha ex-companheira de TCE. Obrigado, Lídia. Fizemos muita ocupação juntos. Então vamos lá. Quero passar agora para o Leonardo e passar. Foi testemunha do caso da Milton Mendes. Nossa primeira condenação, a primeira condenação do Brasil na corte, não confunda com a comissão. A comissão, a primeira foi a Maria da Penha, né, também do Ceará. Mas a primeira condenação brasileira da Corte Interamericana de Direitos Humanos foi o caso da Milton Mendes, né? Paciente psiquiátrico assassinado em Sobral. Né? A doutora Lídia participou como perita desse julgamento da Corte Interamericana. Obrigado, Lídia. Bom, passamos agora ao Leonardo, aqui do Leonardo Aprídio, do CESAL, seu presidente, e para também aqui falar em nome do Conselho Deliberativo das Políticas de Saúde. Por gentileza, Leonardo.
1: Bom dia a todos e todas. Sou Leonardo Aprídio, um homem cis, em torno de 1,80m, poucos cabelos, pele branca, estou usando um óculos de grau, armação preta, estou vestido com um terno cinza, uma camisa azul social, estou de calça cinza, estou sentado, e sapato social e meia marrom. Descrição para fins de registro aí, tanto para aqueles que conseguem nos ver e sobretudo para aqueles que não conseguem nos ver. O meu exercício de representação no controle social ou participação social, ele se

0: diversas visitas que foram feitas dentro da política de regionalização de 2019 do Estado do Ceará, a nossa mesa diretora consegue enxergar e compreender que algumas coisas elas precisam ser melhor tratadas e urgentemente tratadas e consideradas. Dentro dessa minha fala, até olhando aqui para o relógio, 4 minutos, né, a gente precisa contextualizar que a gente está vivendo um cenário que é um cenário político e o que a gente discute são políticas públicas. A gente precisa compreender que o cenário do Estado do Ceará em 184 municípios existe uma política de regionalização de 5 regiões e a gente consegue entender como é que, de alguma forma, as contribuições do controle social eles podem se tornar prementes dentro da alçada, que é a alçada de construção de políticas públicas mais assertivas. Sobretudo dentro de uma perspectiva de integralidade, onde a gente compreende essa saúde dentro de uma ótica que é promoção, prevenção e recuperação, dentro de uma perspectiva que é uma perspectiva de transversalidade, interdisciplinaridade e outros viés que são necessários, dentre eles a equidade, tratar os iguais como os iguais, os desiguais na medida das suas desigualdades. E aí a gente consegue compreender que nessa perspectiva o espaço do controle social ele tem uma contribuição muito salutar, seja pela prerrogativa que é a execução de políticas públicas numa ótica ascendente, e aí foi falado algumas vezes aqui pela própria colega lá de Sobral, ela mencionou que nas conferências a gente vive um período de realização de conferências municipais até julho, conforme a orientação do próprio Ministério da Saúde, Conselho Nacional de Saúde, e aí o Estado do Ceará, ele tem que executar ou irá executar também as suas conferências, são conferências regionais e conferências estaduais para 2027. Esse é um movimento que, de alguma forma, ele tem que ser contínuo e tem que reverberar nos seus 5.575 municípios do Brasil. É uma compreensão de que a compreensão de construir políticas públicas mais assertivas, mais resolutivas e dentro de uma ótica, que é uma ótica de acesso à saúde, exige o diálogo entre o que a gente insiste em dizer que são iguais. A gente, muitas vezes, nós não somos iguais. Seja na ótica do trabalhador, da trabalhadora, que quer romper os estigmas dentro de uma perspectiva, muitas vezes, médico-centrada, dentro de políticas que o Estado do Ceará se destaca, sim, dentro de políticas que são políticas hospitalocêntricas, ou construção de grandes equipamentos hospitalocêntricos, mas precisa, de alguma forma, abranger outros diálogos que sejam diálogos mais saudáveis. E aí a gente vai se encaminhar para fazer um convite a toda a sociedade civil dentro de duas perspectivas. A primeira perspectiva delas é: o Conselho Estadual de Saúde, nos seus 37 anos, contém, dentro de uma estrutura de mais de 11 câmaras e comissões, contém o que a gente define como intersetoriais. Comissões intersetoriais ou câmaras intersetoriais. E aí, entre elas, a gente tem a de saúde mental, aqui representada pela técnica Lidiane, que está aqui conosco, tchauzinho para a Lidiane, certo? E a gente está no processo agora só de formatação para trabalhar com você também, cara. A gente está só trabalhando a dinâmica toda de fazer com que esse espaço de conversação e diálogo nas câmaras intersetoriais, elas possam se vir a somar na construção de algo que é tão importante, sobretudo dentro dos marcos que foram aqui contextualizados no Brasil. Prefiro acreditar dentro de uma perspectiva do copo meio cheio ao copo meio vazio, sobretudo dentro de uma perspectiva também dentro da ótica de que as palavras têm poder. E aí a gente, quando faz essa construção, que é uma construção de abrir para a sociedade civil, oxigenar a dinâmica que a gente já tem consolidado enquanto Conselho Estadual de Saúde, é sim um acalanto para a gente e tem que dizer que nós não estamos só nessa luta, que é essa luta que é de todos nós. Por fim, o convite para toda a sociedade civil, e aí fica o registro, CESAL, capitaneado dentro da sua CISM, que é a Câmara Intersetorial de Saúde Mental, vai realizar agora o quarto encontro estadual das RAPs. E aí,
1: quarto
0: encontro estadual da RAPs. E aí, o tema escolhido lá pelo nosso grupo é entre o cuidado e o controle, práticas que libertam ou aprisionam. Acontecerá entre os dias 27 e 28. Maiores esclarecimentos, maiores informações, podem procurar através do site da CESAL Ceará ou no nosso arroba, que é arroba CESAL Ceará. Para mim, me sinto contemplado.

0: são mais em injeção, é isso?
1: Eu acho que todos os CAPs gerais de ampliação de funcionamento são importantes.

gente precisa.

doenças e estimular no paciente hábitos saudáveis. A saúde mental enfrenta ainda os problemas provocados pelo uso abusivo de álcool e drogas. Cuidado continuado é uma questão de saúde.

em Niterói, no Rio de Janeiro, além de conterrâneos, os cantores e compositores Dalto e Biafra são também parceiros musicais, apesar de seguirem carreiras individuais. Na década de 1980, Biafra gravou as músicas Cigana e Vinho Tinto de Dalto e juntos escreveram Coração Vadio e o sucesso Leão Ferido, que você ouve agora na Rádio Alessio FM, na interpretação de Dalto.

todo das crianças e adolescentes vítimas de violência e violência sexual, né? Com esse recorte da violência sexual. Então,

0: seria a violência física.
1: Isso. No nosso tempo ainda tinha, né? A pomadinha como um remedinho para alguma coisa.
0: Pomadinha,
1: né?
0: Era um dos mais leves.

0: as luzes para a temática. Isso não quer dizer que a temática não seja trabalhada e abordada o ano todo com muita acuidade, Ministério Público, então, através do NUAB, né, faz atendimento aí o ano todo. E nós aqui na Alesse não é diferente. Ano passado, a Alesse construiu o maior programa, eu acredito até que no Brasil não teve igual, mas no Ceará, sem dúvida, de toda a história do Ceará, que foi fazer uma formação direta para todos os conselheiros tutelares do Estado. Isso é muito relevante, porque o conselheiro tutelar que está atendendo lá em Cruz, e o que está atendendo lá em Aracoiaba, minha cidade natal, e o que está atendendo aqui em Fortaleza, ele tem o mesmo comando. Então, se a família procura um conselho, outro conselho, ele vai receber a mesma instrução. Isso é muito importante.
1: E que é o conselheiro.
0: Então, para nós, ter feito esse trabalho é muito importante, porque, agora entrando no conselheiro, a gente fez o trabalho com o principal ator trazido pelo Estatuto da Criança e Adolescente. O Estatuto da Criança e Adolescente, quando ele foi gestado, ali em 90, vem de uma pauta da Constituição, do artigo 227, que vai garantir uma coisa muito valiosa, absoluta prioridade para a criança e para o adolescente, proteção integral. Ele pensou um ator, como eu vou fazer que essa criança tenha um contato com o poder público, com as solicitações, com as requisitações do poder público, com acesso ao Ministério Público, quem vai ser a voz dessa criança? Porque às vezes, como bem estava dizendo a doutora,

0: com seus papéis relevantes, até a forma de ele articular a rede, foi um sucesso.
1: Como é que o conselheiro ele atua em cada escola, bairro, como funciona?
0: Perfeito. E cada município, obrigatoriamente, tem que ter um conselho tutelar com pelo menos 5 membros, que são eleitos pela sociedade. A sociedade tem que se apropriar muito do que é conselho tutelar. Todas as eleições que nós temos é a que é menos trazido luzes, é a que a gente menos vota. A gente lembrar aqui e perguntar quem você votou para conselheiro tutelar na eleição passada, talvez as senhoras tenham um exercício aqui, dificuldade, ano que vem tem eleição do conselho. Então, quando a Alesp fez o programa, 952 conselheiros foram preparados. Para a gente foi um sucesso muito grande. 177 municípios tiveram seus conselhos preparados. Ele me perguntou quantos conselhos tem em cada município. No mínimo, um colegiado, com 5 membros. Municípios, o Conanda, o Conanda traz uma determinação para dizer quantos devem ter por número de habitantes. Aqui no Ceará, por exemplo, falar Maracanaú, Caucaia, Sobral, Fortaleza, Juazeiro do Norte, estou sendo exata, tem maior número de colegiados. Os demais têm um colegiado. Pois esse colegiado foi preparado, foi treinado pela Alesp, ao final fizeram atividades na escola. Por que a escola? Porque entendemos nós que é um espaço do maior locus de proteção da criança. Todo dia as escolas, sejam elas públicas ou particulares, têm uma chance única de entrar na vida dessa criança e adolescente para além da aprendizagem. A doutora disse muito bem, às vezes o menino perdeu qualidade no ensino. Ele não está respondendo como responde antes. O professor, a professora, tem esse olhar. Não é o papel do professor e da professora principal, mas ele tem que ter esse treinamento também para, em caso de suspeita, buscar o conselho tutelar.
1: O conselho tutelar, para as pessoas entenderem, ele é acionado?
0: Ele deve ser acionado. Ele deve ser acionado. O que é que nós pensamos? Nós precisamos, então, colocar o conselho tutelar dentro das escolas. Porque há um estigma na sociedade que não é real, de que o conselheiro tem um papel punitivo.
2: É. Até na entrada, eu vou chamar o conselho tutelar,
0: eu vou chamar o conselho tutelar.
1: É sempre acionado em momentos críticos.
2: Só um detalhe, na escola da minha filha mudou de grupo e aí, com a nova metodologia, veio uma história de uma pontuação. As crianças têm uma pontuação. E aí, divulgaram todas as regras e, por último, tipo assim, dependendo do grau de ponto, aí diz lá, conselho, convocar o conselho tutelar. Isso se espalhou pelas crianças, as crianças ficaram, assim, super apavoradas. Pode até chamar o conselho tutelar, assim, não tem uma, né? Faltou explicar para as crianças o que é.
0: Olha, eu vou contar até um caos do selo. Quando a primeira dama da casa, a Tainá Marinho Aldighieri, pensou, e foi dela, o pensamento do projeto, ano passado, ela dizia assim, eu quero que as... A primeira frase dela foi assim, eu quero que as pessoas comecem a entender que o conselho tutelar é um parceiro. E que não, a primeira frase, e que não tenha medo do conselheiro, da conselheira. Eu digo, só uma mulher que nasceu no interior, numa cidade pequena, que entende o papel do conselho tutelar tão bem. Né? E que entende que há essa situação que você narrou. Para nós foi muito frutífero. Na avaliação dos conselheiros, só para eu dar um dado, elas diziam assim, é incrível como eu entrava na escola e os alunos se afastavam, e depois do selo, que elas foram com um jogo, brincar com essas crianças e adolescentes, ela disse, eu quase não saio do evento tirando foto de um. Eu digo, olha que coisa linda, né? O que mais nós queríamos. Essa edição do selo, agora, muito desafiadora para nós. A gente vai ter uma nova edição hoje. Encerram as inscrições, os conselheiros e conselheiras que estão aderindo em todo o Ceará e a autonomia do conselho tutelar, junto com o gestor municipal. Nós pensamos mais, acaso escuta o que a sociedade ecoa. Então, se a maior dificuldade nossa hoje são nossas meninas, meninos também, mas principalmente as meninas, não terem condições de viver com subsistência, a sua realidade intrafamiliar e na sociedade, sendo vítima todo o tempo de violências sexuais e de outras violências mais. O entendimento de que essa menina já cresce entendendo que ela é a grande gestora da economia do cuidado da família. Isso é muito perigoso, porque é sobrecai sobre nós a economia do cuidado. Todas nós aqui, só como com mulheres, mas se você é um homem e está assistindo, sabe disso. Nós chegamos em casa, nós temos mil outras atribuições. Nós precisamos cuidar dessas meninas e o conselho tutelar tem que ter esse olhar aguçado. O que pensamos? Vamos trabalhar com o DS5, o empoderamento de mulheres e meninas, nesse caso de meninas. Então o conselho vai ser treinado para, inclusive, identificar situações de violência ou violação que elas possam transmitir um desenho. O que é que nós precisamos? Procuramos a SEDUC, pegamos um professor articulador local em cada cidade, que também vai ser treinado aqui pela Alesp. Então, nós queremos que o espaço escolar seja um espaço de identificação de vulnerabilidades, de violações e violências. E na hora que tiver identificado, o grande ator que o ECA pensou para ser o receptor dessa demanda esteja preparado e integrado com a escola. Procurado.

estupro de vulnerável, que também prevê caso de relação sexual ou de ato libidinoso, ela vai ser aplicada justamente para crianças, né? E adolescentes, porque pega uma faixa de adolescência, porque vai

trouxe aqui a referência, é duvidar do nosso pacto civilizatório. Enquanto sociedade, nós pactuamos e dissemos que criança e adolescente são nossa absoluta prioridade, que nós vamos proteger.

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1: Estamos de volta.

aí a gente tem também todo um cuidado.

0: posterior pode ser feita através desses outros órgãos que eu mencionei.
1: Doutora Lívia, no caso de uma violência, por exemplo, sexual, que a vítima não conseguiu falar num determinado momento, existe um tempo prescrito?

inclusive, assim, essas técnicas todas, elas são adotadas no próprio curso de psicologia, porque realmente são as técnicas de aproximação, de ganho de confiança de quem ainda está ali numa situação de choque, de receio, de fechamento, né? E a partir dessas formações, óbvio que a pessoa vai tendo mais conhecimento, aprendendo mais técnicas, é sempre bom estarem acompanhando as evoluções comportamentais. E aí, no dia 14 de maio, também vai ter a abertura de uma nova turma para, de formação para toda a rede de proteção a respeito da escuta especializada. Mas, assim, é o que eu digo: busquem uma formação continuada, busquem se especializar, porque essa rede precisa estar perto da família, das crianças e dos adolescentes vítimas de violência, e não para ter que se deslocarem para um centro urbano maior em busca desse atendimento. E o mais, toda a sociedade precisa contribuir para isso. É como a violência doméstica, né? Porque justamente como ela se ocorre,

contra 25 meninos. É o recorte de gênero aí falando de

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cearense, além do grupo pernambucano Quinteto Violado. Na Alesse FM, você ouve Pet cantando de Fagner, Ricardo e Patativa, a canção Sina.

Rodrigues, Sá e Guarabira. Em 1973, Zé Rodrigues separou-se do grupo e então a formação passou a ser Sá e Guarabira em definitivo. Gravariam ainda pela Odeon os LPs Nunca, em 1973, e Cadernos de Viagem, em 1975. Na 96,7, ouça Dona com Sá e Guarabira.

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1: Nascida em Fortaleza, Eliane começou a cantar ainda muito jovem e aos 15 anos de idade, lançou de forma independente o seu primeiro disco, vendendo cerca de 30 mil cópias. Em 1994, lançou o álbum Estrela Guia, com destaque para Amor ou Paixão, dela e Natinho da Ginga, música que você ouve na Leste FM 96,7.

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música Simples Carinho é de autoria de João Donato e Abel Silva. Foi lançada pela cantora e compositora Ângela Rurô em 1983. João Donato, também como arranjador, fez orquestrações para Fagner, Gal e Martinho da Vila. Em 2000, a gravadora norte-americana Elephant Records lançou o CD Amazonas, incluindo alguns dos maiores sucessos como Sambolero, Vento no Canavial e Aquários. Na rádio Alessia FM, você ouve Simples Carinho na interpretação de Gal Costa.

sua fascinação pelo mar e pelas tradições das religiões afro-brasileiras, o cantor e compositor mineiro Gabriel Gonte lançou em 2021 o single Odoyá, com produção musical assinada por Maria Rita. Ouça na sua Alessia FM, Gabriel Gonte cantando Odoyá, dele, Léo Costa, Maria Rita e Pelo.

0: 6.
1: 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Ouça na Alessa FM 96,7, "Fiz esse som pra você" com Gabriel Elias. 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
4: Especialistas em direito empresarial, como o professor da Fundação Getúlio Vargas, Paulo Doron de Araújo, disseram que a litigiosidade já é alta no Brasil e que o texto aumentará a insegurança jurídica por conta de novas formas de responsabilização das empresas e desapropriações e possível enfraquecimento das garantias. Paulo acredita que a inclusão da ordem pública entre as hipóteses de ineficácia ou até de invalidade da alienação fiduciária vai aumentar o spread bancário e o custo do crédito.
5: O impacto que a LCA consultoria identificou para este item específico varia num cenário otimista em 54 bilhões de reais e num cenário pessimista 160 bilhões de reais. Um único parágrafo único de um único artigo do código, porque ele coloca em risco, na opinião da LCA consultoria, com a qual eu concordo, o sistema de garantias fiduciárias no Brasil.
4: Já a professora de Direito Comercial da USP, Paula Andréa Forgione, afirmou que muitas críticas feitas ao anteprojeto são exageradas.
6: De qualquer maneira, nós acreditamos que é melhor estar aqui e não perder essa oportunidade de modernização do direito empresarial que o Congresso está nos dando.
4: A senadora Tereza Cristina, do Progressistas de Mato Grosso do Sul, também falou da importância de continuar debatendo o anteprojeto preparado por uma comissão de juristas de reforma do Código Civil.
7: O trabalho da comissão de juristas nos entregou um norte. Agora cabe a nós, o parlamento, o refinamento necessário para entregar ao Brasil um Código Civil à altura dos desafios do século XXI.
4: A comissão temporária para a atualização do Código Civil deve concluir os trabalhos até o final de junho. Da Rádio Senado, Bruno Lourenço.
1: 2 e 3.
3: O cantor e compositor carioca Martinho da Vila lançou em 2002 o disco Voz e Coração, produzido por Rio do Ora. Também neste ano, ao lado de Chico Buarque, Miúcha, Ana de Holanda, Cristina Buarque e Paulinho da Viola, participou da caixa de 4 discos, Acerto de Contas, de Paulo Vanzolini. Ouça Martinho da Vila cantando Nós Dois, do compositor mineiro Silvio César.

1981, foi lançado O Espelho das Águas, no qual a banda apresentou novos ritmos e arranjos, como se pode notar em Mesmo de Brincadeira, um country mineiro, ou A Qualquer Tempo, um barroco mineiro, além de apresentar mais um clássico inédito de Milton e Brant nos Bailes da Vida. Ouça na sua Alessia FM 14 Bis cantando Mesmo de Brincadeira, de Cláudio Venturini, Vermelho e Máriozinho Rocha.

Lenine e Siba são autores da música Coco da Mamãe do Mar, uma das faixas do disco Marinês e Sua Gente, 50 anos de forró, lançado em 1999. O álbum, produzido por Elba Ramalho, contou com a participação de Lenine, Dominguinhos, Genival Lacerda, Chico César, Geraldo Azevedo, Antônio Barros e Cecel, Moraes Moreira, Alceu Valença e Zé Ramalho. Ouça na SFM, Lenine e Marinês cantando Coco da Mamãe do Mar.

0: situação após relatório sobre a rede de atenção psicossocial de Fortaleza, elaborado pelas Comissões de Direitos Humanos da Alesc e da Câmara Municipal.
1: Fomos a vários CAPs e, de fato, há uma sobrecarga de atendimento, dificuldade, né, de manutenção das equipes técnicas e da infraestrutura, e isso num cenário em que há um aumento da demanda em razão do adoecimento e do sofrimento mental da população, com destaque para crianças e adolescentes. Nós temos hoje em Fortaleza 55 internações semana, esse número, digamos, absolutamente constrangedor, relativas a internações psiquiátricas de crianças e adolescentes. Há, em toda a sociedade, um crescimento do nível de sofrimento mental. Não deve ser a saída, digamos, voltar aos manicômios. A nossa perspectiva, a partir inclusive do Fórum da Luta Antimanicomial, é o cuidado em liberdade. Então, por exemplo, maior investimento em equipes multiprofissionais, mais CAPS infantil, mais CAPS AD, fortalecimento da infraestrutura, fortalecimento das terapias extramuros dos CAPS. Então, são saídas humanizadas e humanizantes.
0: A vereadora e presidente da Comissão de Direitos Humanos da Câmara Municipal de Fortaleza, Adriana Jerônimo, lembra as demandas apresentadas na audiência realizada no ano passado, que ainda não foram atendidas pela Prefeitura.
2: Ainda temos CAPs fechados, alguns CAPs sem a equipe técnica estruturada para atender os usuários da política de saúde mental. Então, a gente precisa, de fato, colocar essa política com prioridade, tanto na questão orçamentária, como também na questão dessa ampliação da rede de saúde mental. Nós temos ainda 6 CAPs para uma demanda de 12 regionais. No ideal, a gente deveria ter pelo menos um CAPs em cada regional e ainda salvando as necessidades específicas de cada CAPs.
0: O presidente do Conselho Estadual de Saúde, Leonardo

0: estaduais e municipais. O Estado do Ceará se destaca na realização das conferências estadual e regional para discutir o assunto.
1: Isso aí é a execução das etapas municipais nos 184 municípios e, ademais, nos outros mais de 5 mil municípios do Brasil. Eles têm que acontecer até julho. E a nossa, especificamente, é a construção de diálogo dentro da perspectiva de que as políticas públicas em saúde elas são construídas de maneira ascendente. O que é discutido, ele tem que ser formatado dentro do que a gente tem como determinantes para a construção e execução de maneira resolutiva e assertiva de políticas públicas. Essa pauta, especificamente aqui, ela vai coadunar com o que a gente vai estar realizando em termos de atividade agora no final do mês. A gente vai ter uma atividade que é da RAPS. Final do mês agora a gente faz essa rede de atenção psicossocial, onde o CESAL, através da CISME, a Comissão Intersetorial de Saúde Mental, a gente vai depurar um pouquinho mais os interlocutores acerca do que é necessário fazer nesse cuidado e principalmente no acesso à saúde.
0: O Dia Nacional da Luta Antimanicomial é comemorado em 18 de maio, organizado por diversos movimentos sociais, grupos, coletivos e entidades, um dia de celebração e de luta em espaços públicos, serviços de saúde mental e universidades. Silvio Augusto, da Alessa FM.
2: 2:18.
3: A cantora e compositora curitibana Nina Jô lança em 2014 o seu primeiro CD solo, Caminhos de Mim. O álbum, que tem arranjo de Pedro Braga, tem a participação especial de Jorge Versilo e dos maestros Wagner Tiso e Jacques Morellenbau. Ouça na Alessa FM, Nina Jô cantando de Dudu Falcão, Caminhos de Mim.

Música Girassol é de autoria de Tony Garrido, Lazão, Bino Farias, Da Gama e Pedro Luiz. É a primeira faixa do 8º disco do grupo Cidade Negra, lançado em 2002. O álbum foi produzido por Lino Romero, a convite da MTV Brasil, para integrar a série de discos acústicos MTV. Ouça na Alessa FM, Girassol com Cidade Negra.

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0: social ao idoso. O artigo 14 da Carta Magna determina que o voto é obrigatório para cidadãos alfabetizados entre 18 e 70 anos. A partir desse marco temporal, o cidadão preserva o direito de votar, mas está isento de sanções caso opte pela abstenção. Dos 25 milhões de brasileiros que não foram às urnas em 2022, quase 8 milhões tinham 70 anos ou mais. Apenas 45% das pessoas nessa faixa etária compareceram ao segundo turno nas eleições de 2022. Com o objetivo de aumentar esse número, diversos grupos que reúnem pessoas idosas iniciaram um movimento coletivo para mobilizar os eleitores com mais de 70 anos a votar. É o movimento Voto 70+. Representante da iniciativa, Eliana Graça, destacou a relevância do voto dos idosos.
1: O voto da pessoa idosa tem uma importância pela questão da cidadania, da nossa democracia. O que é o voto, né? É um direito e um dever de cidadania e que ajuda a construir a democracia. Então, o fato das pessoas ficarem mais velhas não significa que elas devem abrir mão do direito de interferir nessa cidadania, nessa construção da democracia.
0: Também integrante do movimento, Maria Isabel Carvalho ressaltou que a participação dos idosos é determinante na aplicação da legislação e no desenvolvimento de políticas públicas.
2: Tem a questão das políticas públicas para as pessoas idosas, que a gente está muito atrasado em relação a isso. Nós temos o Estatuto da Pessoa Idosa, que é de 2003, mas essas legislações, elas são desconhecidas, inclusive dos agentes públicos, e elas não estão efetivadas. Então, a gente precisa fazer com que a nossa voz seja ouvida. Eu só acredito que a gente só vai conseguir efetivar essa legislação através da nossa própria participação.
0: As eleitoras e eleitores vão às urnas em 4 de outubro para

0: com a Leste TV, passamos a transmitir do Complexo de Comissões Técnicas, deputado Aquiles Pérez Mota. Audiência pública para debater a importância dos testes genéticos na prevenção ao câncer de mama e no ovário no SUS, no estado do Ceará. Solicitação da Comissão de Direitos e Defesa da Mulher, presidida pela deputada Lia Gomes.
1: E ao ovário no SUS, no estado do Ceará. Para iniciar e presidir os trabalhos, convidamos a excelentíssima senhora deputada Jo Farias.
2: Obrigada. Primeiro de tudo, eu quero dar uma boa tarde muito especial a todos os presentes e dizer da alegria e da importância desse momento, dessa audiência pública que foi muito compartilhado, né, Dani? A gente conversou muito antes de fazer essa audiência pública, né? Eu estive com a doutora Daniele no meu gabinete, falando sobre a importância do rastreio genético para que as mulheres pudessem ter uma chance maior, né, no caso da genética ou as mulheres que mais precisam do serviço público. Então, o objetivo da reunião hoje é garantir que o Estado possa oferecer os testes genéticos, né, as mulheres que mais precisam, e também para a gente poder falar sobre a vida, né, de cada uma de nós, porque disso depende muito da nossa saúde. Então, esse momento é muito importante. A gente tem caminhado muito nessa direção. Eu tenho trazido para cá de forma muito responsável todas as minhas pautas. E principalmente quando tocante é política para as mulheres e especialmente quando a gente fala de saúde. Saúde pública que a gente precisa garantir para aquelas pessoas que mais precisam. E a gente sabe que na maioria das vezes, ou

direito dessas políticas, né? O que nós vamos debater aqui hoje já existe em leis em alguns estados e a gente espera que logo, logo aqui no Ceará e no país, porque no país também ainda não garantimos através de lei, existe só uma portaria e a lei que foi votada está ainda tramitando no Senado Nacional. Então a gente pode partir na frente aqui mais uma vez, né, doutora Daniela? Eu imagino da alegria que você está nesse momento para a gente poder, uma sementinha que foi plantada lá atrás, a gente poder agora continuar fazendo com que ela possa dar bons frutos pela frente. Então, para compor a nossa mesa aqui de autoridades que vão falar sobre esse assunto, eu queria convidar o doutor Antônio Pádua Carneiro. O doutor Antônio, ele é mastologista e representa nesse ato aqui também a César. Seja muito bem-vindo e muito obrigada pela presença. Dr. Paulo Vasques, vice-presidente do Grupo de Educação e Saúde também aqui do GEON, né? O doutor Luiz Porto esteve presente, mas não pôde ficar, né? Mas a gente está muito bem representado aqui com o doutor Paulo. Gostaria de convidar também a doutora Daniele Castelo Branco. A doutora Daniele foi essa pessoa

consulta de emergência e o médico ia viajar amanhã. Então ficou conflitante, né? E como a prioridade é a saúde dele, né? Apesar dos seus 82 anos.

Ou seja, é preciso a gente entender que é um percentual importante de mulheres que apresentam essas mutações. E isso se reflete não só nela, porque a partir do momento que você identifica uma mulher mutante, você tem que testar os parentes, né, para identificar nos parentes quais também herdaram essa possível mutação. Próximo. A população geral, para que a gente entenda, né, que a ameaça do que é você ter uma mutação do BRCA, que nós temos um paciente, ela vai falar um pouquinho também. Na população geral, o risco geral de você desenvolver câncer ao longo da vida é 13%, varia de 10% a 13%. E nos portadores dessa mutação, dessa alteração genética, o risco de câncer de mama varia de 69% a 72%. E no caso da mutação BRCA1, o risco também associado de câncer de ovário fica em torno de 60%. Então, não é algo desprezível quando você identifica essa população. Próximo. O DNA brasileiro, né? Por que que a gente precisa ter os próprios dados da gente? Porque o que nós estamos bebendo é de fontes, muitas vezes internacionais, de outros países, que têm outra formação genética diferente da nossa. E nós temos uma população muito miscigenada, nós temos muito negros, nós temos índios. A gente precisa se apropriar de dados do Brasil para que a gente entenda efetivamente do que nós estamos tratando. Só a título de ilustração, né, a mutação de um gene chamado TP53, a síndrome de Fraumeni, afeta 1 em cada 300 pessoas no Sul e Sudeste. Isso já é dado de um trabalho brasileiro, certo? Isso a gente já conhece. Então a gente precisa entender quais são as mulheres brasileiras que têm mais predisposição à mutação genética. Próximo. O efeito cascata, né, a genética com proteção familiar, é aquilo que eu disse, né? A partir do momento que você identifica uma paciente mutada, né, os parentes testados no estudo brasileiro, quase 40% apresentavam a mesma mutação. Isso tem impacto na vida da pessoa. Se a pessoa sabe que tem uma mutação, ela precisa saber o que é que ela vai fazer com a sua prole, com o seu planejamento familiar, como é que ela vai constituir a sua trajetória de vida, porque hoje nós já podemos intervir do ponto de vista

0: gente já consegue selecionar quais mulheres a gente precisa, quais são prioritariamente a gente precisa testar ela com esse sequenciamento mais do DR. Próximo. E hoje em dia a gente tem painéis, eu vou deixar a doutora Dani falar, porque a Dani faz a oncogenética, né, e trabalha mais apropriadamente com isso, mas que tem alta sensibilidade e especificidade, né? Sequenciamento do BRCA1 e BRCA2 é algo que nós conseguimos fazer com a característica, antes um teste muito caro, hoje com valores já bem mais acessíveis. Isso aí também foi uma das coisas avaliadas pela Conitec, né? E aqui a quantidade de DNA significativamente, você pode tirar esse DNA da boca, com esfregar no colo, do sangue. Então é um teste fácil de se realizar e a gente espera em breve, né, Dani, ter capacidade de gerenciar isso aqui em Fortaleza, né? É o trabalho que a gente espera. Próximo. A padronização desses testes é fundamental para que a gente saiba realmente quais aquelas pacientes que precisam de uma atuação do ponto de vista preventivo ou de uma cirurgia redutora de risco. A gente precisa identificar as mulheres que têm as mutações patogênicas. Próximo. E a questão da informação é fundamental. Fundamental por quê? Porque a gente precisa estabelecer, a partir do momento que a gente conseguir disponibilizar isso aí no SUS, uma estratégia de vigilância intensiva. Essas mulheres mutadas, elas precisam ter acesso à ressonância magnética. Nós sabemos da luta aqui de todas vocês para que a gente disponibilize a mamografia de rastreamento, né? Uma vez identificada a mulher com mutação genética, ela precisa ser rastreada também com ressonância, né? Ela tem que ter um monitoramento precoce e a sobrevida com essa vigilância é de 77% em 55 anos, né? Nós podemos também intervir nessa mulher. A mulher que tem uma mutação genética, você pode fazer uma remoção cirúrgica preventiva das mamas, certo? Reduzindo o risco em próximo de 85% a 100% dos casos. Ou seja, essas mulheres, elas vão se beneficiar muito dessa testagem genética, com ganho de sobrevida de 94% em 5 anos. Próximo. Sem o teste genético, o médico simplesmente não sabe que essa opção existe, pessoal. A gente precisa, com o teste genético, fazer uma grande educação continuada, educação permanente com nossos profissionais de saúde, para que essas mulheres lá na ponta saibam que o teste existe, para poder ter a chance de fazer o rastreamento, fazer as medidas profiláticas, quimioprofilaxia, cirurgias redutoras de risco, para que elas possam ter impactos concretos e clínicos, né, na progressão e no eventual aparecimento do tumor. Próximo. Eu não vou me deter muito na questão do custo benefício. A Conitec fez uma avaliação, né, e deu parecer favorável. É importante lembrar que isso aí foi algo que teve uma participação da mobilização social. A Daniela vai falar um pouquinho depois. Teve um papel muito importante aqui, as mulheres do Ceará, a FEMAMA, certo? Pressionando, exigindo, e essa audiência pública, deputada, vem confirmar, vem consolidar e vem exigir um direito que diz respeito a essas mulheres que precisam saber que existe essa probabilidade maior do que uma mulher comum desenvolver o câncer, para que ela tome medidas para não se apresentar com câncer, como na maioria das vezes, muitas vezes agressivo, em estágios avançados. Próximo. Eu não vou falar de custo-benefício para não cansar vocês. Próximo. Nós precisamos, pessoal, fundamentar depois disso aí, nós precisamos estruturar, construir o processo para que, de fato, essa testagem beneficie essas mulheres que, em última análise, vão precisar do teste, né? Desde a questão da atenção primária, treinando profissionais, a gente precisa ter linkado, identificado essas pacientes com centro de referência, uma rede laboratorial integrada. Ou seja, eu acho que o que nós estamos construindo aqui é o pontapé inicial, uma grande partida de futebol e, quem sabe, a gente ganhar essa Copa do Mundo, porque é o grande desafio da gente. hoje aqui na Assembleia, se eu não me engano, um projeto de lei para normatizar isso aí, né? Eu fui fazer aqui um levantamento de SUS, né? Existem projetos federais também tramitando, existem leis estaduais no Amazonas, Minas, Goiás, Piauí e Rio Grande do Sul que já possuem legislação sancionada, prevendo a testagem, e aqui eu coloquei a portaria que foi publicada no dia de maio, né? Que torna pública a decisão de incorporar no SUS o sequenciamento de nova geração para identificação da mutação do gene BRCA1 e BRCA2 em mulheres com câncer de mama próximo. Então, pessoal, para não me delongar muito, sei que tem outras informações e outras pessoas para contribuir, nós precisamos efetivamente colocar em prática esse direito da mulher do SUS de fazer o teste quando indicado e ter a possibilidade de fazer a prevenção uma vez que identificado, você pode reduzir de 85% a 100% o risco de câncer na mama contralateral através da mastectomia profilática bilateral. O foco oncológico destrava uma série de medicamentos que a doutora Dani pode falar melhor, inibidores de parto, né? Substituindo tratamentos mais agressivos, em vez de quimioterapias agressivas, tratamentos mais específicos, terapia alvos, né, menos tóxica, né? E o foco sistêmico, né? Porque o diagnóstico do paciente salva a próxima geração. Muitas vezes a mulher que chega nos nossos ambulatórios com câncer avançado, certo? Vai fazer tratamentos mutilantes, quimioterapias bem pesadas, né? E quando ela descobre que é mutante, ela pode evitar nas suas irmãs, nas suas filhas, esse tipo de tratamento, né, que tem levado e tem ceifado tantas vidas no nosso estado e aqui em Fortaleza. Próximo. Acho que esse é o último. Eu agradeço a minha participação aqui. Fico à disposição.
1: Agradecemos aí a brilhante orientação e apresentação. E já passo a palavra agora para a doutora Daniele. Doutora Daniele Calheiros. Oncologista, né? Indivíduos, e no caso aqui a gente está falando de câncer de mama, de genes, de BRCA1 e 2, que tem uma chance

0: gente não busca nem só a terapia, o tratamento do alvo, detectar a mutação para tratar quando ela tem a mutação, mas sim a prevenção. O mais importante para a gente é buscar essas mulheres mais jovens, fazer essa testagem para evitar que no futuro ela tenha esse câncer de mama, para evitar que a gente tenha uma mulher com câncer de mama no futuro que tenha todo um tratamento, que pode ser quimioterápico, que pode ser um tratamento agressivo, para evitar os danos psicológicos, para evitar todo o impacto que esse tratamento tem na família. Então, a palavra maior aqui é a gente ter conquistado a realização desses testes para fazer a prevenção, para prevenir, para cuidar. A gente sempre fala isso, né, Dani? E eu fico muito feliz porque eu quero finalizar essa minha primeira fala dizendo que, na verdade, a ciência, para mim, ela só é ciência de verdade funcional quando ela chega para o SUS. E hoje a gente tem, no privado, várias mulheres que têm acesso e conseguem realizar esse teste. Então, a felicidade que a gente tem de saber que a ciência, né, junto com a medicina, ela vai chegar para as mulheres que precisam e não tem como custear esse teste, é quando realmente eu vejo que tantos anos, né, estudando, fazendo mestrado, doutorado, fazendo um pós-doc, que inclusive agora a gente vai para fora, lá para a Universidade Johns Hopkins, que é o maior centro de genética, justamente para aprender ainda mais a como analisar esse teste BRCA1 para câncer de mama. A gente tem uma colaboração com a Johns Hopkins, com a Universidade Internacional, para fazer só isso. Então, a ciência, ela, quando ela chega para o SUS, é quando ela é ciência de verdade. Eu agradeço.
1: Obrigada. Palavras importantíssimas nesse momento, porque nós não estamos falando só para essa sala aqui, né? Nós estamos falando para o mundo aqui. A gente saber que a gente pode salvar uma vida através da ciência, de uma decisão política, de uma política assertiva que a gente precisa trazer para que as pessoas que mais precisam, né, que não têm condição de pagar um teste particular, possam ter a mesma condição e a mesma oportunidade de ter um diagnóstico precoce. Eu também nasci numa comunidade muito difícil. Eu vivi numa comunidade, né, onde não existia nada. Estava aquela fartura que fartava tudo, pois era lá na cidade onde eu nasci. Não tinha nem energia elétrica e eu vivi lá até 13 anos de idade. E como a vida vai dando oportunidade a gente vai se agarrando nela, a gente chega aqui nesse espaço aqui, é nossa obrigação, né, ser essa locomotiva que leva os problemas e a necessidade do povo para quem pode resolver. Eu sempre digo que eu sou a voz, eu sou a ponte e eu sou uma pessoa que acredita muito que através das nossas decisões a gente pode ir muito longe e garantir o direito à vida e fazer com que a necessidade do povo se transforme num direito. É isso que eu tenho feito aqui nessa casa. Eu sei que eu não posso fazer isso sozinha, eu preciso de momentos iguais a esse para falar sobre os problemas, porque se a gente não falar sobre os problemas é como se eles não existissem. E se eles não existem, não precisa fazer nada. Mas eu queria dizer assim que eu estou muito feliz de estar nesse momento aqui, presidindo essa audiência pública, falando para vocês e para quem está em casa também nos ouvindo. Eu sei que a partir desse momento também vai descobrir muitas coisas enquanto sujeito de direito. Eu queria agora convidar uma pessoa que eu tenho uma verdadeira admiração pelo compromisso dela com a vida, com o trabalho que ela faz, com a luta, né, que a gente se somou a essa luta, partindo aqui do nosso gabinete, mas também da Secretaria de Saúde do Estado, levando também a Secretária de Saúde do município de Fortaleza, à época, quando eu fui a primeira dama e a Secretária de Direitos Humanos, até o CRIO, onde combinei com a doutora Daniela que a gente levaria essas pessoas lá para a gente falar sobre isso também. E a doutora Daniela é essa pessoa que eu tenho uma verdadeira admiração por ela, porque foi a primeira pessoa que me procurou. E é muito difícil a gente encontrar pessoas, inclusive, que possa confiar algo tão importante, inclusive para os políticos, porque a gente sabe que é muito difícil ser

seriam custos efetivos. E a maior resposta que a gente teve é que eles são, né? Não é à toa que a Conitec acabou de aprovar a incorporação dos testes no SUS. A Conitec, para quem não sabe, é a comissão de incorporação. A comissão é responsável por todas as incorporações no SUS, sejam medicamentos, procedimentos, enfim, tudo que vai ser incluído no SUS passa pela Conitec. E como eu acredito muito em sincronicidade, em destino, essa audiência aqui era para ter acontecido em outubro, porque vejam bem, eu fui apresentada à deputada Ju no começo do ano passado. Ela me recebeu ainda em fevereiro aqui na Assembleia. Eu ainda estava em licença, né, parlamentar, não tinha nem começado ainda as atividades na Assembleia. E aí eu trouxe para ela a pauta, expliquei do que se tratava. De cara ela disse: já quero, a gente vai trabalhar nisso junto, pode contar comigo. E ela falou aqui, foi ela que falou, eu vou só repetir. Ela falou que é uma locomotiva, e é mesmo. Porque ela começou a trabalhar com as pessoas que teriam condição de nos ajudar nesse processo. Então, a nossa casa, para quem não sabe, ela fica ao lado do CRIO, que é o Centro Regional Integrado de Oncologia, que é um grande parceiro nosso. E a deputada Jô levou a primeira-dama do município lá, levou a vice-prefeita lá, e todas essas visitas a gente trouxe e debateu um pouco sobre esse tema, falando do quanto a gente precisava do apoio delas, enquanto mulheres também, nos ajudando, né, nessa pauta. E a Secretaria de Saúde, na época também, a doutora Socorro, teve a oportunidade de nos visitar. E, além de tudo mais, ela conseguiu marcar uma audiência com a deputada, a Secretaria de Saúde Estadual, a doutora Tânia. E a gente foi muito bem recebido pela doutora Tânia, que também recebeu muito bem a nossa ideia. Então, eu já deixo aqui o meu pedido para o doutor Padua, que eu acho que é ele que está representando a Secretaria de Saúde do Estado. Então, você tem essa missão de levar lá para a Secretaria, mais uma vez, o nosso pedido, né? No dia que a gente esteve com ela, ela deu a ideia da gente criar um grupo de UGT,

0: gente consiga, o quanto antes, ver essa realidade acontecendo. Aí as pessoas perguntam, mas já foi incorporado na Conitec, por que que vocês vão bater na tecla de ter um projeto de lei? Vamos bater na tecla e fazer esse projeto tramitar, sabe por quê? Porque a gente quer para câncer de mama e ovário, e o nosso estado, ele pode ter uma legislação diferente dos outros e até do que está incorporado no Brasil. Basta que a Secretaria de Saúde do Estado concorde com isso. E outra coisa, a gente tem que parar com essa ideia de que a lei dos 30 dias não funciona, a lei dos 60 dias não funciona. É nosso papel de sociedade civil cobrar que as leis sejam obedecidas. Entendeu? Então, uma lei, ela tem o seu valor. E aí, agora, mais do que nunca, a gente tem que lutar pelos testes genéticos para fazer com que essa questão da Conitec caminhe rápido e que o Estado acate o nosso pedido, né? Já que a gente tem que tirar o chapéu, o governo do Estado realmente deu o recado. A gente nunca viu tanta melhoria para a oncologia nessa gestão, é uma verdade. E eu já falei para a doutora Tânia e vou falar de novo. Para ter a linha de cuidado completa, só falta a testagem genética. Eu acho que eles têm que garantir ainda nesse último ano. Era isso que eu tinha para falar, gente. Obrigada. E fico à disposição para os painéis.
1: Obrigada, Dani. O recado foi dado, viu, doutor Pablo? A gente não pode fazer a PL, mas a gente fez a PI, e aí o governo transformando uma mensagem, a gente aprova aqui na casa. Simples assim, como se fosse, né, doutor Pablo? Mas é possível. Não é? Então, a gente agradece a doutora Daniela Castelo Branco, e a gente convida agora a doutora Tainara Nazaro, representante da OAB.
2: Excelentíssimo senhor, senhora deputada, vou cumprimentar a mesa na presença da senhora deputada. Eu gostaria de agradecer o convite à OAB, né? Eu estou aqui representando a Comissão de Saúde e Direito Médico da OAB Ceará. E a fala dos colegas, elas foram falas extremamente relevantes no que concerne a atualização legislativa, né? Considerando que as resoluções do Ministério da Saúde também são normas. Mas nós, como advogados, a gente sempre tem uma atuação posterior à norma, já que anterior à norma a atuação são dos políticos, daqueles que de fato a elaboram juntamente com os técnicos que auxiliam nessa elaboração. E a minha preocupação, e eu já inicio abrindo um questionamento muito interessante, é com relação à efetividade dela. Concordo com a doutora Daniela, que diz que, independentemente da lei trazer 60 dias para início de tratamento para pacientes oncológicos, a gente sabe que existe uma ineficiência por parte do poder público para a efetividade dessas situações legais. Então, hoje a gente está comemorando, a realidade é que é uma comemoração a essa resolução do Conitec, que fez essa incorporação, mas também nós temos que abrir parênteses de como isso vai ser efetivado efetivamente, como isso vai se dar dentro do estado do Ceará. Vai ser através, nós sabemos que todo tipo de financiamento de teste genético, e a lei não trouxe, deixou claro isso. Quem é que vai financiar? Ela não deixou claro. E aí, isso esbarra, talvez, lá na frente, numa lacuna. Existe uma lacuna. E essa lacuna vai ser justificativa, muitas vezes, até justificativa para a aquisição desses testes. Vai ser do Estado? Vai ser da União?

0: já abro a minha fala questionando a Secretaria de Saúde, né, do Estado de Ceará. Muito embora eu sei que a gente tem aí um grande avanço com relação à oncologia aqui no Estado de Ceará, né, na figura da doutora Tânia, também no município, no município de Fortaleza, mas existem outros municípios, existem áreas precarizadas no Estado do Ceará, existem municípios que não têm recursos financeiros suficientes, e a gente acabou não falando muito sobre a questão financeira, mas a gente sabe que a organização, ela se trata lá no fim, o que vai dar conta é a conta. A conta que vai dizer se dá para adquirir ou não. O direito vai estar lá, mas é a conta que vai dizer se vai dar para adquirir ou não. Então, essas dúvidas ficaram... a gente ficou discutindo sobre essa matéria lá na comissão, discutimos também sobre outras matérias, mas a realidade é que nós precisamos saber, são 6 meses de programação, mas dentro desses 6 meses a gente sabe que tem que abrir licitação, justificar a licitação, tem que fazer esse termo de colaboração, enfim, e tudo isso tem que correr, porque 6 meses passam na velocidade do vento, essa é a realidade. Então, para além da comemoração desse grande feito, nós precisamos também de saber quando as iniciativas serão tomadas, e eu acho que isso é importante, entendeu? Outra situação também que na análise da legislação gerou-se muita dúvida é com relação aos critérios assistenciais às pacientes que terão acesso a esses testes. A doutora Daniela, a não aniversariante, a doutora Daniela, me perdoe, eu tenho um problema sério com o sobrenome, Calheiros, a doutora Daniela Calheiros chegou a informar, nos comentou aqui, a legislação também traz isso, de que também serão ofertados para os familiares dos pacientes que forem diagnosticados, não é isso? É um desejo, não é isso? Como é que isso vai se dar na prática, né? Como é que isso vai se dar? Como é que isso vai ser autorizado? Quais são os critérios claros, assistenciais, para indicação e prescrição desses testes? Porque, como eu falei, tudo vai gerar uma conta. E aí eu venho outra situação, que eu abro também outro parênteses. É o risco da judicialização. Quando se tem muito dinheiro, direito e pouca efetividade, eu tenho ali o risco da judicialização. Então, eu saí do custo-benefício assistencial de que a prevenção era sempre mais barata do que o tratamento, no entanto, a judicialização era muito cara. E aí, se eu não tiver efetividade, eu vou ter um leque de pessoas, inclusive de familiares, de parentes de familiares, enfim, que foram diagnosticados com câncer de mama, judicializando para ter acesso a esses testes. Então, todos esses pontos que eu estou suscitando aqui é exatamente para que a gente possa debatê-los, já que são essenciais para além da comemoração da existência e de ter sido inserido nas obrigações ali do SUS, né, do Rename. Então, essas são as minhas considerações. Acredito que eu abri mais parênteses do que fechei, mas eu acho que é exatamente esse é o local do diálogo. Nós temos uma norma muito boa, mas que deixou muitas lacunas. Essas lacunas, elas devem ser fechadas, e quem vai fechar e quem vai pagar essa conta no total, porque a norma não foi clara com relação a isso. E quando ninguém tem que pagar a conta, ninguém quer pagar. Isso é fato. Entendeu? Então, eu encerro a minha fala bem desses parênteses, na expectativa de que sejam respondidos. Muito obrigada.
1: A doutora, a gente agradece a senhora, doutora Tainara, mas a doutora Daniela quer também contribuir, depois da fala dela também eu quero contribuir também um pouquinho aqui.
2: Eu queria agradecer a Tainara pelos pontos que ela trouxe, realmente são pontos super importantes. Antes da audiência eu estava até conversando com a Dani sobre isso, mas a gente precisa entender que a gente está falando de coisas diferentes, viu, Tainara? A gente está falando de coisas diferentes. Uma coisa é o que a Conitec incorporou, os testes genéticos para câncer de mama, certo? E aí, toda vida que a Conitec incorpora uma tecnologia, automaticamente essa tecnologia, seja ela qual for, ela vai para dentro do PCDT, que são os protocolos clínicos e diretrizes terapêuticas, onde se responde boa parte das perguntas que você fez. Para quem vai ser destinado esses testes, quem tem indicação, certo? E nesse prazo de 180 dias, é que eles vão, para resolver nos 180.

a gente, quando leu a questão da incorporação, a gente sentiu falta dessas questões. E tudo que, isso que você traz é muito pertinente, sabe? É, eu acredito que, assim, vai acabar ficando para o Estado. Até porque os serviços que têm capacidade para rodar esse tipo de teste, eles estão na capital, né? E muitas vezes, o momento que essa paciente, o momento ideal dela fazer esse teste, é ali no alto do diagnóstico. É como se a gente tivesse mamografia, ultrassom, biópsia, imunohistoquímica, e se a paciente tiver perfil, já faz o teste genético. Porque naquele momento, o médico mastologista, de posse do teste genético, ele

0: disse, mami, né? Que na época eu estava amamentando meu bebê, meu filho, e assim, foi algo devastador. Uma jovem, né? Que eu me considero uma mulher jovem, 34 anos. 34 anos é ser diagnosticada com um câncer e posteriormente, tô nervosa, há um diagnóstico de uma genética tão forte, né, que é o BRCA1. E analisando todo o contexto, hoje eu me preocupo com a minha geração. Hoje, essa daqui sabe, que me acompanha, eu me preocupo com a minha mãe, porque hoje ela está viva. E ela só teve acesso a esse exame porque hoje minha família só teve acesso a esse exame porque eu consegui fazer esse exame, né? Mas antes disso, eu perdi uma tia com câncer de mama, eu perdi primas com outro tipo de câncer. Então, assim, diante de todas essas perdas, eu fui a única que tive acesso a esse exame, esse teste genético, né? E hoje eu luto para que a minha mãe faça o exame de teste genética, para que ela possa ser acompanhada de perto, né? Porque assim, ela viveu todos esses anos sem saber que ela precisa dessa vigilância. E assim, eu digo que ela é um milagre de Deus, como eu sou também, né? Então, não é fácil, viver esse diagnóstico aos 34 anos. Não é fácil ter que os sonhos serem assim. Eu continuo tendo o sonho de ser mãe mais uma vez. E hoje eu sou acompanhada pela doutora Dani e estou em vigilância dos meus ovários, né? E sabendo que até os 40 anos eu vou ter que tirar mais um órgão do meu corpo, né? Porque eu já fiz uma mastectomia bilateral, muito invasiva. E tive, fiz a reconstrução mamária, né? Tive a oportunidade de ter acesso a um bom tratamento, tive a oportunidade de ter acesso a médicos competentes e maravilhosos, mas quantas pessoas, quantas mulheres não tiveram esse acesso? E não tem até hoje, né? Quantos diagnósticos foram tardios, né? Então, assim, o exame de genética, ele não vem só um resultado, ele vem como uma oportunidade, como diagnóstico precoce e como a chance de vida. É isso que ele vem. Ele vem para trazer vidas. Ele vem para trazer oportunidades de um tratamento adequado. Então, assim, hoje eu não falo, hoje eu falo porque hoje eu sinto na pele o que é passar por esse momento, né? Eu tive um tratamento muito invasivo, mas assim, sou grata a Deus e me sinto, tenho uma honra de estar aqui representando todas essas mulheres, né? E estar representando também a minha mãe e poder lutar pela minha família, pela minha geração e por de todas essas mulheres. Então, eu agradeço a oportunidade.
1: A gente aqui agradece a fala emocionada, porque eu sei que ela não estava nervosa, mas ela estava emocionada. A fala da Aline, que representa muito, porque a informação ela salva, né? Se todos nós tivéssemos a informação da importância de qualquer. Estou falando da saúde, porque a audiência pública a gente está falando sobre a saúde da mama e do ovário, né? Mas é porque é aquilo que eu falei antes. Se a gente não falar sobre os problemas, se a gente não levar informação, principalmente para as pessoas que mais precisam, porque pode ser que R$ 1.000 para algumas pessoas não seja muita coisa, mas a gente sabe que para a maioria é sim. Então não existe acesso. A gente precisa que o poder público possa garantir o direito à vida de todas nós mulheres, e isso passa por esse momento que nós estamos vivendo aqui agora. É como a Dani disse, o governo do estado do Ceará, ele tem cuidado muito dessa área da saúde, inclusive descentralizando os atendimentos de saúde para o Sertão Central, para o Cariri, para a região norte. E aqui em Fortaleza a gente tem um aporte maior, né? A gente tem um suporte maior dos exames, dos atendimentos, das cirurgias, mas a gente precisa levar realmente para quem mais precisa, para quem
2: naquele momento, deve ser um projeto de adiante. O Ceará, que seria pioneiro no Brasil, né? Ficou para trás de Rio Grande do Sul, vários outros estados. Mas eu tenho plena certeza, doutor, aqui muito emocionado, porque isso aí foi uma luta minha lá de trás. Nós vamos conseguir, com o apoio de todas as mulheres que estão aqui presentes, todas as autoridades da mesa, levar adiante essa iniciativa que vai ser transformadora para a vida não de muitas mulheres, mas das famílias de muitas mulheres. Qual é a nossa realidade? Nós temos hoje uma incidência crescente de câncer, inclusive, eu abro aqui um parênteses, porque a diretora da Organização Mundial de Saúde, ela fez um artigo, saiu recente agora na Folha de São Paulo, dizendo que nem dos países desenvolvidos estão preparados para o caso de câncer que vão surgir. Então, doutor, só existe uma saída: diagnóstico precoce, prevenção primária, prevenção secundária. Nós temos aqui no estado do Ceará previsto para 2025, 2026, 3.080 novos casos. Como o Paulo falou, onde 10% dos casos são genéticos. Teoricamente, desses 3.000 casos, nós temos 300 pacientes

redutora de risco. Se você tiver essa informação, o paciente pode se beneficiar da cirurgia de redutora de risco ultralateral. Uma outra são medicações. Existem os inibidores da PARP, o aparelho, um deles, e as pacientes com mutação BRCA1, BRCA2 se beneficiam desse tratamento. Então, se a paciente não sabe que tem a mutação, ela está deixando de se beneficiar de um tratamento de terapia alvo. Muito importante que ela saiba que ela possa se beneficiar dessa medicação. Também, nós temos que estender isso para os familiares dessa paciente. É uma mutação que é transmitida de pai ou mãe para filhos, com uma chance de 50%. Então, é importante que a família siga. Eu tenho vários casos, vou passar o dia discutindo casos, mas eu tenho uma paciente que teve câncer de mama, em seguida teve de ovário, e as duas filhas fizeram um teste. Uma tinha mutação, a outra não tinha mutação. Então, é importante você diagnosticar o familiar. Por quê? Porque muda o rastreamento. Um paciente... Em casos esporádicos, não tem um fator de risco aumentado para

0: questão de que ele convide os membros, se aqui estiveram presentes, para discutir isso também em termos de implementação, com a participação da OAB, com a participação dos principais atores. Nós temos aqui o Hospital do Câncer, o GEON, a MEAC, o Hospital Geral de Fortaleza, com 13 mastologistas, tinha 14 atores que se apresentou, e o Hospital Universitário. Então, temos grandes centros, temos condições de ser referência aqui no Norte e Nordeste na abordagem da questão dos testes genéticos. Coloco aqui à disposição para levar toda a contribuição que vocês deram aqui para a Secretaria de Saúde, para a nossa secretária, e cobrar para que ele conversa com os demais atores aqui envolvidos e de forma célere consiga avançar nesses 180 dias para garantir não só o teste, como também uma rede de apoio para esses pacientes. Muito obrigado.
1: Obrigada. A gente agradece aqui o doutor Padre. Antes de passar para os debates, também a gente tem feito toda uma articulação aqui na casa com outros colegas deputados para que a gente possa fortalecer ainda mais essa rede, né, que o senhor falou, doutor Padre, porque a gente precisa garantir que essas pessoas possam contar com essa rede de apoio, a rede, principalmente a parte psicológica, né, a saúde mental das pessoas e também toda uma equipe multidisciplinar para a gente poder contribuir ainda mais com a saúde mental, mas também a saúde emocional desses pacientes, que a

pacientes que tomam outros medicamentos e eles dizem, alegam para mim que eu estou com 3 meses, eu estou

Estado, não sou oficialmente membro da Secretaria de Saúde do Estado, mas posso levar a demanda e pedir um esclarecimento.

0: indicação da oncologia. Então, o paciente, só por exemplo, o ICC é responsável pelo tratamento de oncologia no Hospital do Limoeiro do Norte. Sobral já faz tratamento oncológico. Em breve, Crateusa, não sei se iniciou. Já iniciou, Crateusa. Então, está havendo uma interiorização da medicina para que essas pacientes não tenham que se deslocar para a capital. Mas, infelizmente, ainda é uma realidade. Eu, até pouco tempo agora, era diretor-geral de um hospital. E a gente ainda vê a realidade de vários pacientes tendo que vir buscar acesso à saúde no município de Fortaleza, enquanto a demanda dele poderia ser resolvida no interior. Mas já se avançou, a justiça civil feita nos últimos 4 anos, se regionalizou bastante a saúde do estado. Nós temos hospitais públicos em todas as regiões, inclusive com ressonância, com neurocirurgia, com protocolo de assistência imediata ao AVC, ao trauma. Então, assim, houve um avanço da regionalização e a gente acredita que a saída passa por aí. Você deixar o paciente mais perto do seu tratamento. Mas o transporte é realizado pelos municípios de origem do paciente para o centro de tratamento oncológico.
1: Muito bem. Então, essa é a nossa luta da região Centro-Sul. E com relação ao teste genético, nós queremos dizer, e vocês todos podem convir com a gente, que não é despesa, é benefício, né, para a população, para as mulheres, para todas as pessoas que necessitam fazer. Não é despesa, é custo. E não é custo, é benefício. Obrigada.
2: Investimento na saúde, né, doutor? Mais alguém, Marcelo? A gente só para dar mais oportunidade, a gente pede que a pessoa faça a pergunta e depois pode aguardar a resposta e depois a gente dá mais oportunidade.
3: Boa tarde. Eu sou do Instituto Mulheres Renascida, me chamo Socorro Dias. E eu tive um câncer de ovário há 5 anos e fiz um teste de genética, deu negativo para todas as áreas. Eu gostaria de saber de quanto em quanto tempo eu tenho que fazer o exame de genética, doutora Daniela.
4: Então, quando a gente faz um teste genético, germinativo, na prática, você nasceu com aquela assinatura genética, você vai até o fim da sua vida com aquela assinatura genética. O que a gente precisa entender é que o que muda é a técnica.

0: anormalidade, não importa. Classificação ACR BIHADS 4A.
1: Ultrassom.

0: assim, seria a melhor conduta. Mas vem o anamnese patológico, está dizendo que é um fibroadenoma, a gente fica mais tranquilo, a gente tem mais tempo de fazer uma boa anamnese, um bom exame físico, certo? E pode ser que no caso dela seja necessário só acompanhar cada 6 meses, entendeu? Então o ideal é que ela procure um mastologista, era do Cariri, Madalena. Qual é o centro que tem mastologista mais próximo? Canindé, né? Pronto, exatamente. Ótimo, vai ser muito bem atendida lá no PCC. É pra, a decisão de operar hoje o nódulo benigno tem que ser ponderada, até porque é um paciente jovem, vai ter filhos, vai amamentar, então precisa ser muito só pesada para tomar isso, para tomar a melhor decisão para ela. Eu acho que o mastologista do PCC vai tirar todas as dúvidas.
1: Deixa eu só complementar. 4A, você tem uma chance de ser um câncer de mama menor do que 5%, certo? Mas por um nódulo, mesmo com todas as características de benignidade, se ele é palpável, ele já é automaticamente um 4A. Então não se assuste por ser um 4A, porque mesmo todas as características de benignidade, se ele é palpável, ele já é um 4A. Você fez a biópsia, você tem um fibroadenoma. Eu tenho pacientes com 28 fibroadenomas, com 33 fibroadenomas, com 22 fibroadenomas que eu só acompanho. Mas se um nódulo ele tem um crescimento rápido, só a core biópsia

nhìn chưa đấy.

0: chance de câncer é muito grande, perde tias, avós, várias pessoas já com câncer de vários tipos, de intestino, de tudo e quanto. E aí, assim, meu questionamento. Depois que eu fui operada, eu conheci outros pacientes que na época fizeram a mastectomia bilateral. Eu não fiz, aí eu não sei como é que é feita essa escolha. Porque essa pessoa me disse que também fez pelo SUS. Eu fiquei sem entender como foi, né? Eu nem questionei porque a gente fica tão fragilizada. E nem ninguém me perguntou se eu queria essa opção. Que provavelmente eu queria, né? E aí, assim, outra questão que eu fiquei agora, depois que eu ouvi aqui a fala dela, foi da questão de uma possível retirada dos ovários antes dos 40 anos, né? No momento eu tenho 39 anos. E aí eu fiquei agora assim, e aí eu tenho que fazer isso porque assim, eu só tenho um filho, né? É, na verdade, o sonho de querer um segundo filho, eu tenho medo disso por causa do histórico de CA que eu já passei. Conheci uma pessoa lá próximo de mim que engravidou, achando que não engravidava mais, e ela teve uma recidiva e faleceu. Então, assim, eu coloco tudo isso na minha cabeça, aí eu queria que alguém pudesse me ajudar aqui.
1: Faz quanto tempo da cirurgia?
0: Agora, dia 24, foram 3 anos da minha mastectomia.
1: Pronto, é o seguinte, não tem nenhuma evidência científica, se você não tem um teste genético, se você não tem a informação que tem a mutação, os estudos científicos, a evidência científica atual, não me autoriza eu fazer mastectomia contralateral, porque isso não vai trazer nenhum ganho para você. Me corrijam aqui as demais colegas. Se na época você tivesse o teste, infelizmente com o Pronon, o teste, você fala, o teste às vezes demora 6 meses, 8 meses, 1 ano para receber o resultado. Então você não pode aguardar esse tempo para operar a paciente. Então, se você não tinha o teste genético, se você não tinha informação de que tinha mutação, que você não sabe até hoje, né, que ainda não fez, não tem indicação de mexer no órgão são. É a mesma coisa, eu tenho câncer de pulmão à direita, eu vou tirar o pulmão esquerdo? Não, não é assim. Então, a luz, para o leigo, não, doutor, eu acho melhor tirar o outro, mas não funciona dessa forma, é uma outra cirurgia, você vai estar submetido a outros riscos, e a gente pesa tudo isso à luz da evidência científica, e não tem evidência científica de que você vai se beneficiar fazendo a mastectomia contralateral. Já se você fizer o teste genético, você tiver presente a mutação, seja em BRCA1, BRCA2, você vai se beneficiar, e aí com certeza vai fazer a cirurgia da outra mama. E isso aí não é só SUS, é SUS e saúde suplementar. Paciente de saúde suplementar, de convênios, ela chega, doutor, eu quero tirar as duas. Eu disse, olha, eu só lhe opero tirando as duas se você tiver um teste genético garantindo que tem uma mutação. Porque assim, a cirurgia, a reconstrução imediata até utilizando a prótese, não é aquela mesma cirurgia estética que você tem a mão e coloca uma prótese. Você lembra que você está fazendo uma desnervação, uma desvascularização da maior parte da mama e colocando um corpo estranho, geralmente abaixo da pele ou numa loja que você constrói entre o músculo peitoral maior e menor, cirurgia agressiva, potenciais riscos, tanto de infecção e rejeição da próstata, um resultado estético horrível. Então você tem que ter evidência científica para indicar aquele tratamento. Então você ainda não tem essa evidência para fazer a cirurgia redutora de risco do outro lado, nem tem a evidência ainda para fazer a cirurgia de oforectomia com salpingectomia.
0: A minha mãe,

0: fazendo esse trabalho. Então, agora a gente devolve para a mesa para as considerações finais da deputada e dos participantes para os encaminhamentos, né, deputada?
1: Sim, eu quero saber se mais alguém da mesa quer fazer alguma colocação, se está tudo bem.
2: Está tudo bem, só quero que marque nosso GT.
3: Não podia deixar de parabenizar, e eu estava aqui sentado. Ainda bem que o representante da Secretaria de Saúde foi um mastologista, e é o padre, né? Porque caiu para ele, né? Foi meu professor, o padre, ele quis subverter a ordem, né? Mas é extremamente importante. Eu acho que esse momento foi muito lúcido, foi muito importante. Eu acho que o padre, por hoje, está fazendo esse interface junto à Secretaria de Saúde, por ser mastologista, por ser uma pessoa. Tem compromisso com a causa, Padua. Você serve de ponte, né, para que esse 180 dias seja construído dentro do estado do Ceará. Toda a política pública, todo um processo, todas as ferramentas, para que a gente, a exemplo da moça que falou aí, que disse que veio aqui só para isso, em última análise, a paciente beneficiada do que nós estamos fazendo hoje aqui. Né? Quem sabe se logo, logo você não vai ter acesso pelo SUS ao teste genético, que vai tirar suas dúvidas, né? E vai definir se você é candidata a algo a mais ou se o que foi feito é suficiente, né? Eu acho que essa mesa ganha com esse debate, e não podia deixar aqui finalizar a minha participação de parabenizar. Eu já tinha escutado a deputada Jô falar, uma deputada atuante, é uma deputada que está comprometida com a causa, e como a Dani disse, né, a deputada Roberta realmente indicou a pessoa acertada. A doutora deputada Fernanda, a pessoa acertada para estar à frente dessas demandas que são tão caras à sociedade da gente. Então, parabéns a todos os componentes e obrigado pelo convite e pela participação.
1: Obrigada, doutor. Então, a gente encerra agora mais uma vez agradecendo a presença de todos. Acho que foi uma mesa muito rica e, principalmente, além do conhecimento técnico, a parte humana dessa mesa. Porque, para mim, assim, a parte humana de qualquer serviço nesse mundo é fundamental. E a gente viu que tinha muita humanidade aqui nessa mesa, em todas as palavras, além da parte técnica. E toda caminhada ela começa num primeiro passo. Eu acho que esse foi mais um passo muito importante que a gente deu nessa direção de garantir esse direito a quem não tem como pagar um teste tão importante como esse, do que nós acabamos de falar aqui. Esse teste genético, só a ciência salva e só a verdade cura.

0: milagrosamente cura a pessoa vai ter. Um abração.
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como? Gravada pelo pernambucano Paulo Diniz no ano de 1974. Gaúcho de Bagé, Luiz Wagner Dutra Lopes nasceu numa família musical. Aos 10 anos, já tocava bateria e violão. Em 1963, mudou-se para Porto Alegre e, neste mesmo ano, junto com Luiz Hernani, Valdir, Jacques e Edson da Rosa, formou o conjunto The Jetsons. Ouça na Alessia FM Paulo Diniz cantando como...

usados sistematicamente por Luiz Gonzaga. A música é do ano de 1967, uma das faixas do disco O Sanfoneiro, lançado por Luiz Gonzaga. Ouça na sua Alessio FM. A sorte é cega, na interpretação do gaúcho Felipe Cato.

0: com a Leste TV, passamos a transmitir do plenário 13 de maio, sessão solene em comemoração ao Dia Nacional da Mulher. Solicitação da deputada Lia Gomes e do deputado Guilherme Landim.
1: Boa tarde. Vou fazer minha descrição. Antes falei fora do microfone para que todos possam saber onde estou. Sou Estênio Robson, neste momento atuando como mestre de cerimônia.

senhora Charline Cunha Freire, prefeita de Alcântaras. Senhora Lívia Maria Mesquita Mororó Muniz Marques, prefeita do município de Pires Ferreira. Senhora Pamela Nara Araújo da Costa, vereadora do município de Sobral. Senhora Karine Ribeiro da Silva, vereadora do município de Sobral. Senhora Aparecida Micheliane Alves Braga de Freitas, vereadora do município de Milagres.

Silva, ouviremos o hino nacional brasileiro.

0: Iniciaremos neste momento uma saudação de boas-vindas do presidente da Assembleia Legislativa, deputado Romeu Andigueri, e em seguida ao vídeo institucional deste parlamento.
1: Bem-vindos e bem-vindas à ALESC, a Casa Legislativa do Povo Cearense. Em nome dos deputados, das deputadas, servidores e servidoras, agradeço a presença de cada um de vocês. Esta presidência atende prontamente os requerimentos parlamentares de sessões solenes. Elas permitem à ALESC comemorar importantes datas, prestar homenagens especiais ou ainda recepcionar personalidades. Convido agora a todos e a todas para conhecerem mais sobre a Casa do Povo e os seus serviços de apoio à sociedade cearense por meio do nosso vídeo institucional.
2: Essa é uma história de celebração do compromisso de representar o povo nos rumos do nosso estado. Dia a dia, a ALESC trabalha para aprovar leis e políticas públicas, para atender todo o Ceará, acompanhando de perto os programas e ações dos nossos governantes. A ALESC também conta com órgãos de apoio direto à sociedade, trabalhando na garantia de direitos. Por exemplo, no direito à saúde, com o Departamento de Saúde e Assistência Social e suas 13 células e o Centro Inclusivo para o Atendimento e Desenvolvimento Infantil, CIAD. No direito à educação, com a Escola Superior do Parlamento Cearense, Unipasse, com a Biblioteca César Caos e com o Centro de Estudos e Atividades Estratégicas e o Programa Alcance, no direito à cidadania. Com ALESC, o Escritório Frei Tito de Alencar, o Centro de Prevenção e Resolução de Conflitos, a Procuradoria Especial da Mulher, o Comitê de Prevenção e Combate à Violência, o Comitê de Responsabilidade Social, a Sala do Empreendedor e a parceira Casa do Cidadão, no direito à informação, com o Instituto de Estudos e Pesquisas sobre o Desenvolvimento

e senhores, a Lei Federal de número 6.791, de 9 de junho de 1980, instituiu o Dia Nacional da Mulher, a ser celebrado anualmente em 30 de abril. A data foi escolhida em homenagem ao nascimento da mineira Jerônima Mesquita, que ocorreu em 30 de abril de 1880. Na década de 1920, Jerônima, que voltava ao Brasil depois de ter vivido alguns anos na Europa, criou a Federação Brasileira pelo Progresso Feminino, conhecida como Marco do Feminismo Brasileiro, e em frente essa luta sufragista pelos direitos das mulheres. As diversas conquistas das mulheres na política, sobretudo a ocupação dos espaços de poder por elas, são frutos das sementes plantadas por Jerônima Mesquita e suas companheiras de militância. A celebração do Dia Nacional da Mulher marca a história de luta das mulheres para sensibilizar a sociedade para a igualdade de direitos entre gêneros no Ceará e no Brasil. Em reconhecimento da importância desta data, a Assembleia Legislativa, atendendo ao requerimento

secretária executiva do Conselho Cearense de Direitos da Mulher, Vida Vitória, a orientadora de célula de saúde da Secretaria das Mulheres, Gladina Lopes. Em nome delas, saúdo todos os funcionários, Marina, funcionários da Secretaria das Mulheres que vieram aqui nos prestigiar e matar a saudade. Hoje nós nos reunimos nesta casa para celebrar o Dia Nacional da Mulher, que foi comemorado no último dia 30 de abril. Mais que uma data simbólica, este é um momento de

transformação. Mas é também dia de olhar para o presente com responsabilidade, porque apesar de tantos avanços conquistados ao longo das últimas décadas, ainda convivemos diariamente com a violência doméstica.

exige mais do que discursos, exige ação concreta. Exige políticas públicas permanentes, exige orçamento, prioridade e compromisso político. E eu tenho muito orgulho de dizer que o Ceará tem avançado nessa direção. Tive a honra

48 equipamentos de acolhimento às mulheres vítimas de violência. Em pouco mais de um ano, nós conseguimos ampliar de 48 para 106 estruturas ativas em nosso estado. Isso significa mais portas abertas, mais mulheres acolhidas, mais famílias protegidas e mais vidas preservadas. Fortalecemos as casas da mulher, ampliamos as salas

meninos para o respeito e nossas meninas para que saibam que podem ocupar qualquer lugar que desejem. E eu digo com muita convicção, proteger as mulheres não é gasto, é investimento social, é compromisso com a vida, é construção de uma sociedade mais justa e mais humana. Senhoras e senhores, nenhuma democracia está plena enquanto mulheres continuarem vivendo com medo. Nenhum país será verdadeiramente desenvolvido enquanto mulheres continuarem recebendo menos, ocupando menos espaço de poder e tendo seus direitos violados diariamente. Precisamos continuar avançando. Precisamos

política que compreenda que cuidar das mulheres é cuidar da sociedade inteira. E hoje

mais do que homenagear trajetórias individuais, essa sessão simboliza algo maior.

homenagearemos neste momento Charline Cunha Freire.

neste momento, Lívia Maria Mesquita Moraes.

neste momento, Maria Marfisa Marques Aguiar, vice-prefeita de Pires Ferreira desde 2024.

homenagearemos neste momento Pamela Nara Araújo da Costa, primeira mulher transexual eleita vereadora de Sobral para a legislatura 2025-2028, com atuação anterior como coordenadora na Secretaria da Juventude do município.

neste momento, Karine Ribeiro

homenagearemos neste momento Aparecida Micheliane Alves Braga de Freitas, assistente social e vereadora de Milagres. Em seu segundo mandato, atua como procuradora especial da mulher e segunda vice-presidente na Câmara Municipal, destacando-se na defesa dos direitos das mulheres.

Elizabeth Pereira Barbosa, liderança comunitária do bairro Passaré, diretora da Federação dos Bairros e Favelas de Fortaleza e integrante da Associação Casa Ogum Iara, atua na defesa dos direitos das mulheres e na participação social em Fortaleza. Homenagearemos neste momento Raimunda Pires Ferreira Pontes, natural de Heriotaba, exerceu o cargo de

homenagearemos neste momento Raila Aguiar.

violência não é só caso de polícia. A mulher que apanha em casa precisa de delegacia, sim, mas precisa também de apoio psicológico, do advogado, de abrigo para não voltar para o agressor e de qualificação para ter independência financeira. A Secretaria da Mulher é quem amarra essa rede, quem faz saúde, segurança e assistência social conversarem. Sem ela, a vítima cai no meio do caminho. A gente precisa prevenir, não só remediar. 3 mulheres morrem por dia no Brasil vítima de feminicídio. Isso é projeto falido da sociedade. A Secretaria das Mulheres entra nas escolas, nas empresas, nas comunidades, falando da Lei Maria da Penha, do ciclo de violências, de respeito. Porque a gente só quebra esse ciclo mudando a cultura. E, por último, a Secretaria das Mulheres é compromisso. É o Estado dizendo, nós enxergamos as mulheres, nós contamos os casos, nós cobramos resultados. Porque sem dado, sem órgão responsável, a violência vira estatística vazia. Por isso, defender a Secretaria das Mulheres não é só defender pauta ideológica, é defender vida. É garantir que nenhuma mulher deste Estado precise escolher entre apanhar calada ou morrer tentando.

letra de Tomás Lopes.

0: sentido que a gente está vivendo um momento muito preocupante, né, um momento de aumento de todos os índices de violência contra as mulheres, notadamente o feminicídio, e também através desse fenômeno muito ruim das redes sociais, que traz coisas boas, mas que trouxe esse lado muito ruim da exacerbação do machismo, do preconceito, do ódio contra as mulheres. O nosso Congresso, que se recusa a discutir a criminalização da misoginia, já é crime hoje ter preconceito contra pessoas LGBT, é crime ter preconceito contra pessoas negras, cometer o racismo. Por que que não deve ser crime que também propague-se o ódio, o preconceito contra as mulheres? Isso tem que ser criminalizado e a gente precisa forçar os nossos deputados federais e senadores a colocar isso na pauta e discutir a aprovação dessa lei tão importante. É a primeira vez na história do país, eu acredito que do mundo, isso infelizmente é um fenômeno mundial, por isso que as pessoas estão dizendo que são as redes sociais que têm a ver com isso, que uma geração mais nova do que a minha geração considera um percentual mais alto de meninos, considera que as mulheres devem obediência aos homens. Pesquisas recentes têm mostrado que 30% dessa geração mais nova, nascida de 1997 para cá, acha, 30% desses adolescentes acham que nós, mulheres, devemos obedecer aos homens. Isso é muito preocupante e a gente precisa discutir cada vez mais essas questões e exigir que sejamos respeitadas, que ocupemos o nosso espaço, que, como disse a Lívia, é nosso de direito. Nós somos mais da metade da população, mas não ocupamos os cargos que são nossos de direito. Então, quero mais uma vez agradecer a presença de todos vocês. Declaro encerrada a presente sessão, solene comemoração ao Dia Nacional da Mulher, desejando a todos uma ótima tarde. Convido também para a gente tirar uma foto ali na frente das homenageadas. Boa tarde a todos.
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canta quase que simultaneamente por Calbi Peixoto, Maísa e Anísio Silva, artista que ganhou um disco de ouro por mais de 2 milhões de cópias vendidas. 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

0: caso, um destaque especial. O número de questões são bem mais expressivas do que de história geral. E o que seria importante para o aluno estudar para se preparar bem para a prova? Vejam, primeiramente, as grandes navegações, não é? A política do mercantilismo, voltada para a máxima expansão do lucro através da máxima expansão do comércio. Os europeus acabaram se dirigindo ao Ocidente e aqui encontrando terras a perder de vista e que eram habitadas. Então, os habitantes desse mundo, eles têm uma importância extraordinária nos novos vestibulares. Se estuda as nações indígenas, não é? A sua organização, com base em comunidades, não é? Sanguíneas, geralmente um ancestral comum, reunia em torno deles algumas mulheres com as quais tinham dezenas e até centenas de filhos. O trabalho era comunitário e a distribuição da produção igualitária. Não havia o conceito de Estado com território definido, população homogênea e governo soberano. É verdade. Os tupis, os guaranis, os duaruacos, né, os tapuias lá para o interior, eles tinham nações bastante compactas que não interagiam. Ou interagiam por intermédio de confrontos militares. Não havia unidade. O fato favorece, inclusive, o domínio dos ibéricos sobre o mundo americano. Mesmo entre maias, astecas e incas, né, nas regiões de propriedade espanhola, não havia aquela unidade necessária. Embora, é claro, o Império Asteca ele formou uma unidade bastante expressiva do ponto de vista numérico por ocasião da chegada dos espanhóis. Mas as rivalidades internas acabaram favorecendo o domínio europeu pelo fato de que eles estavam, do ponto de vista técnico, mais avançados. Maias, astecas e incas já fundiam metais, é verdade. Já conheciam, inclusive, metais de alta fusão como ouro. Mas os nativos brasileiros não. Eles ainda usavam elementos, né, de madeira para arar o solo. Um trabalho geralmente dedicado às mulheres da tribo. Os homens se dedicavam à caça e à pesca. Mas eram pessoas que tinham seus hábitos que foram sistematicamente desoriginalizados por um processo que o Enem chama de etnocídio. Nudez, poligamia, pagelância, vida em malocas, o ócio prolongado, tudo isso foi superado. Então, mesmo vivendo em condições adversas, primeiramente os indígenas, que eram os nativos, né, não são originários do continente americano, até porque as correntes migratórias vindas da Ásia, né, estão hoje comprovadamente por documentos estabelecidos, e eles chegaram pelo Estreito de Bering. Os mongoloides acabaram se espalhando até a Patagônia, desde o Alasca até a Patagônia, e aqui se organizaram numa composição que não era integrada. Eles eram rivais. Então, por ocasião da chegada dos portugueses ao Brasil, veio o elemento religioso, tipo uma tecnologia, não é? Que acabou submetendo corpos e almas também, e criando entre eles a angústia do pecado. Então, como houve resistência por parte dos nativos? Posteriormente, com a chegada dos africanos, que foram trasladados do continente africano para trabalhar em regiões produtoras de grandes alimentos que nutriram a Europa durante séculos. Então, essa gente que não demonizava os seus corpos e que foram naturalmente etnocidados para se adaptar aos valores europeus e colaborar com a transformação do Brasil em apêndice do desenvolvimento europeu, acabaram mostrando resistência através da atividade cultural. Como eu vejo questões nesse sentido? Essa é a dica, né? Essa é a informação, essa é a orientação que eu lhes dou a priori. Faremos outras gravações e eu vou, na medida do possível, os orientando para que vocês façam o vestibular pleno de êxito. É o que eu desejo para todos, ok? Um abraço, boa semana de estudo.
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4: A Assembleia Legislativa do Estado do Ceará, por meio do Departamento de Saúde e Assistência Social, realizou nesta segunda-feira evento em comemoração ao Dia do Assistente Social. A programação reuniu profissionais da área, orientadores, servidores e convidados, e incluiu o lançamento da Carta de Serviços do DSAS da Casa. A orientadora da Célula de Serviços Sociais, Edmira Borges, ressalta a importância da unidade como porta de entrada para os demais atendimentos oferecidos pelo departamento. Ela destacou o projeto Vem Se Cuidar, que foi criado em 2025 e visa ampliar o acesso aos atendimentos a partir de um contato mais próximo com os servidores.
5: Nós estamos comemorando os avanços da nossa profissão, não só a nível nacional, estadual, mas aqui dentro da Alesse, dentro da Casa Legislativa. Nossa profissão hoje ocupa vários espaços de atuação. Nós temos assistentes sociais no SEAD, na Procuradoria da Mulher, na Sala do Empreendedorismo. Então foram ampliados os espaços de atuação do assistente social aqui dentro da casa. E nós percebemos a importância da nossa profissão também no dia a dia do DSAS. Nós somos porta de entrada de todos os serviços. Algum usuário que necessite de qualquer serviço do DSAS, ele precisa passar pelo serviço social para ser encaminhado à demanda de saúde que ele traz. Nós resolvemos levar o DSAS até esses servidores por meio de uma equipe de assistentes sociais que todas as terças-feiras se instala lá nas dependências do anexo 1 do prédio da Assembleia.
4: Assistente social Liliane Eugênio ressaltou a utilidade da Carta de Serviços para os usuários, como servidores, deputados, terceirizados da Alesse e seus dependentes e comunidade do entorno.
6: A Carta de Serviços leva o usuário a conhecer os serviços ofertados pelo Departamento de Saúde. Enquanto assistentes sociais, nós percebemos a necessidade dos usuários de ter esse material, principalmente no formato físico. Existia uma outra Carta de Serviços dentro do site da Alesse, porém, ao nos depararmos com a realidade do nosso usuário, nós percebemos que muitos deles não conseguem ter acesso por conta de barreiras tecnológicas. Isso nos levou a desenvolver a Carta de Serviços física. Ela é uma versão atualizada que conta com todos os serviços que o departamento oferece aqui. Isso faz com que o usuário possa conhecer o serviço e saia do lugar passivo e passe a atuar como sujeito do seu próprio cuidado. À medida que ele conhece o serviço, ele sabe o que esperar, ele sabe onde buscar. Isso evita com que ele tenha frustração, diminui as frustrações, diminui deslocamentos desnecessários e faz com que o usuário se aproxime do departamento.
4: O orientador da Célula de Acupuntura é Gerton Teres. Reforça a importância da carta para direcionar os pacientes para os serviços ofertados.
7: A procura tem sido muito grande. Nós temos, inclusive, uma pequena fila de espera em função dessa demanda. E essa carta ela é muito importante porque direciona e esclarece exatamente ao paciente quais são os serviços que a célula pode oferecer. E essa porta também do serviço social nos ajuda muito, porque ela classifica o paciente, ela direciona o paciente e, através também dessa carta que ela fornece, o paciente vai consciente quais são os serviços que são desenvolvidos na célula.
4: O diretor do DSAS, Luiz Edson Correia, lembra que o serviço social da Alesse existe há mais de 50 anos e destacou a importância da profissão e da nova Carta de Serviços.
8: É importante a gente realmente enaltecer esse trabalho dos assistentes sociais. Nós temos uma célula de serviço social, eles compõem as 13 células do Departamento de Saúde e Assistência Social. E para marcar esse dia, para vocês terem ideia, o serviço social na Assembleia já tem 57 anos de implantação. Nós estamos lançando a Carta de Serviço do Serviço Social. Na verdade, uma cartilha em que ali vai estar todas as informações necessárias a quem nos procura, informações de cada célula, a que procurar, telefones de contato. Então, esse é um momento importante de um instrumento que a gente vai estar dando à disposição a todos os servidores para o acesso mais rápido.
4: A Carta de Serviços reforça o compromisso da Alesse com a valorização dos profissionais tem um papel essencial no cuidado, na escuta qualificada e na garantia de acesso aos direitos sociais. Evelyn Urano, da Alesse FM.
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9: Em link com a Alesse TV, passamos a transmitir do plenário 13 de maio. Sessão solene em homenagem ao movimento Dia Livre de Impostos, promovido pela CDL Jovem Fortaleza. Solicitação dos deputados Bruno Pedrosa, Agenor Neto, Simão Pedro e Guilherme Landim.

0: boas-vindas do presidente da Assembleia Legislativa, deputado Romeu Aldighieri, e em seguida ao vídeo institucional deste parlamento.
1: Bem-vindos e bem-vindas à Alesse, a Casa Legislativa do Povo Cearense. Em nome dos deputados, das deputadas, servidores e servidoras, agradeço a presença de cada um de vocês. Esta presidência atende prontamente os requerimentos parlamentares de sessões solenes. Elas permitem à Alesse comemorar importantes datas, prestar homenagens especiais ou ainda recepcionar personalidades. Convido agora a todos e a todas para conhecerem mais sobre a Casa do Povo e os seus serviços de apoio à sociedade cearense por meio do nosso vídeo institucional.
2: Essa é uma história de celebração do compromisso de representar o povo nos rumos do nosso Estado. Dia a dia, a Alesse trabalha para aprovar leis e políticas públicas, para atender todo o Ceará, acompanhando de perto os programas e ações dos nossos governantes. A Alesse também conta com órgãos de apoio direto à sociedade, trabalhando na garantia de direitos. Por exemplo, no direito à saúde, com o Departamento de Saúde e Assistência Social e suas 13 células e o Centro Inclusivo para o Atendimento e Desenvolvimento Infantil, CIAD. No direito à educação, com a Escola Superior do Parlamento Cearense, Unipasse, com a Biblioteca César Caos e com o Centro de Estudos e Atividades Estratégicas e o Programa Alcance, no direito à cidadania. Com o PROCON Alesse, o Escritório Frei Tito de Alencar, o Centro de Prevenção e Resolução de Conflitos, a Procuradoria Especial da Mulher, o Comitê de Prevenção e Combate à Violência, o Comitê de Responsabilidade Social, a Sala do Empreendedor e a parceira Casa do Cidadão, no direito à informação, com o Instituto de Estudos e Pesquisas sobre o Desenvolvimento do Estado do Ceará, INESP, o Memorial Deputado Pontes Neto e o Sistema Alesse de Comunicação.
0: Gostaríamos de registrar a presença da senhora Adriana Pedrosa, vereadora de Fortaleza, aqui também no plenário 13 de maio, deputado estadual Tomás Holanda. Senhoras e senhores, o movimento Dia Livre de Impostos constitui uma das mais importantes ações nacionais de conscientização acerca da carga tributária sobre produtos e serviços no Brasil. Promovido nacionalmente pela CDL Jovem e realizado em diversas cidades do país, o movimento chega, neste ano de 2026, à sua 20ª edição, consolidando-se como referência no debate sobre educação fiscal, transparência tributária e fortalecimento da cidadania. No Ceará, a iniciativa é coordenada pela CDL Jovem Fortaleza, entidade que desempenha papel fundamental no incentivo ao empreendedorismo jovem, na capacitação empresarial e na promoção de ações voltadas ao desenvolvimento econômico e social. E em reconhecimento da importância desse movimento, a Assembleia Legislativa, atendendo ao requerimento do deputado Bruno Pedrosa, subscrito pelos deputados Simão Pedro, Agenor Neto e Guilherme Landim, referiu a realização desta sessão solene, que prossegue com a palavra do excelentíssimo senhor deputado estadual Bruno Pedrosa, que fará uso da tribuna.

cumprimentar, aliás, em primeiro agradecer a nosso Senhor Jesus Cristo pela oportunidade de estarmos aqui, cumprimentar a senhora Mayra Furtado Dias Silveira Terra, presidente da CDL Jovem, que a gente estava conversando ali um pouquinho sobre os desafios, a querida Ana Raquel Agnes da Silva, vice-presidente da CDL Jovem, a senhora Maria José Campos, conselheira da CDL Fortaleza, que nos honra com sua presença. Senhora Priscila Mesquita, diretora de eventos da CDL Jovem. E também o senhor Rodrigo Pereira, que a nossa mesa estava toda feminina e você veio dar sua contribuição masculina. É com muita honra e também com um sentimento profundo de responsabilidade cívica que presido esta sessão solene em homenagem ao Dia Livre de Impostos, uma iniciativa da CDL Jovem que por duas décadas vem abrindo os olhos do Brasil para um tema que toca o bolso, o prato e o futuro de cada família brasileira. Hoje esta casa não apenas saúda uma campanha de grande alcance social e econômico, mas se irmana a uma mobilização que dá nome, rosto e medida à cidadania fiscal, à transparência tributária e ao desenvolvimento que o nosso povo merece. No próximo dia 28 de maio, o Dia Livre de Impostos chega à sua 20ª edição, reunindo milhares de estabelecimentos de todo o país e cerca de 1.000 lojistas aqui no Ceará. Não se trata só de desconto na etiqueta, trata-se de acender a luz sobre aquilo que quase sempre passa despercebido na pressa do cotidiano. Quanto do nosso esforço vira imposto? E quanto volta, de fato, em serviços, oportunidades e dignidade? Todos nós já vivemos essa cena. No caixa, o preço final pisca no visor, a pressa aperta e quase ninguém enxerga a fatia de tributos embutida ali. Em muitos produtos, essa fatia é grande, grande o suficiente para reduzir o poder de compras da família, sufocar a competitividade do comércio e impor barreiras ao crescimento. O mérito do Dia Livre de Imposto é transformar o invisível em visível. Quando o cidadão encontra um produto com valor simbólico dos tributos retirado do preço, ele não vê apenas um número menor, ele enxerga uma pergunta maior. Quanto do que eu pago volta com qualidade para a minha vida? Esse debate é necessário. Necessário como o pão de cada dia, porque falar de tributos não é apenas falar de percentuais e alíquotas. É falar de qualidade de vida, de emprego, de renda, de justiça fiscal, de oportunidade para quem trabalha, empreende e sonha. Sabemos, o Brasil convive com um dos sistemas tributários mais complexos do mundo. Porém, temos que ressaltar a aprovação da reforma tributária que entra em vigor a partir de janeiro do próximo ano, buscando a simplificação e o aumento da eficiência e da eficácia no pagamento dos tributos do nosso país. Por isso, essas iniciativas como esta merecem ser reconhecidas, valorizadas e multiplicadas. Registro com um especial apreço meu reconhecimento à CDL Jovem Fortaleza, que tem formado lideranças, inspirado inovação e fortalecido o empreendedorismo em nossa capital, por meio de eventos, workshops e projetos. A CDL Jovem prepara nossos jovens empresários para competir com coragem e consciência, duas virtudes que movem economias e transformam cidades. Cumprimento a presidente da CDL Jovem Fortaleza, Mayra Ter, a sua liderança, sua sensibilidade social e compromisso com um comércio mais forte e uma cidadania fiscal mais lustre. Estendo também meus cumprimentos ao presidente da CDL Fortaleza, Maurício Filizola, pela defesa incansável da livre iniciativa e do desenvolvimento econômico da nossa cidade. Minha saudação se amplia aos empresários, comerciantes, lojistas e parceiros que aderem ao movimento. Cada loja que participa, cada cupom emitido, cada conversa no balcão é uma aula pública de cidadania econômica. É coragem que educa, é consciência que contagia. É importante dizer que, com todas as letras, o Dia Livre de Impostos não é um ato contra a arrecadação necessária ao Estado. Tributos sustentam saúde, sustentam educação, segurança e políticas sociais. O que o movimento propõe é algo simples e profundamente democrático. Equilíbrio, transparência, eficiência e menos burocracia. O direito de entender quanto se paga, por que se paga e o que recebe de volta. O Ceará tem vocação empreendedora. Nosso comércio é pujante, nossos empresários resilientes e nossos jovens criativos e incansáveis.
Mesmo diante de desafios, o setor produtivo move a roda da economia, gera renda e abre portas para milhares de famílias cearenses. Homenagear o Dia Livre do Imposto é, portanto, homenagear essa energia que nos mantém de pé e olhando para a frente. Que esta sessão solene seja mais um reconhecimento, que seja mais do que um reconhecimento, que seja um compromisso com a transparência que ilumina, com a justiça que equilibra e com a eficiência que entrega o resultado onde eles mais importam, na vida real das pessoas. Que o Dia Livre de Impostos siga crescendo ano após ano, ampliando o debate, aproximando a população dos temas que moldam o nosso cotidiano e inspirando escolhas públicas mais justas e responsáveis. Quero agradecer ao meu amigo Rodrigo pela sugestão, pela amizade. Não poderia deixar de cumprimentar amigos de faculdade, o Alexandre, meu grande amigo, o Harrison, amigo da Age Fortaleza, e a presença de todos vocês. A gente fica muito agradecido, muito grato. Fiz parte da Age por 10 anos, o Alexandre fez faculdade de Direito comigo, eu depois fiz uma segunda faculdade de Economia, justamente, principalmente voltado para a macroeconomia. Hoje estou fazendo mestrado também na UFC de Economia, e a gente entende as dificuldades que é empreender no Brasil. Nós também temos a oportunidade, eu aqui presido a Frente Parlamentar das Energias Renováveis, nós garantimos mais de 3 bilhões de reais somente na nossa frente, investimentos em parques solares e eólicos. De repente vem o curtainment, né, que eu acho que alguns sabem o que é, e a necessidade de investimento na nossa infraestrutura.

300, que regula a geração distribuída, de repente, também um ambiente de insegurança jurídica. Portanto, a gente entende, mas ao mesmo tempo olhando um pouco o lado do copo cheio, a reforma tributária foi um caminho muito difícil de negociação no Congresso. Eu acho que muitas vezes os nossos movimentos, né, como a CDL, como a própria AGE, que são apartidárias, mas não são apolíticas, né, isso de fato nós temos que aprofundar sempre o debate do que está sendo posto no Congresso Nacional. Vocês sabem que a Assembleia Legislativa tem uma competência muito limitada do ponto de vista, né, de legislar. E muitas vezes o nosso Congresso, nós precisamos estar atentos àqueles que representam, precisamos ser muito duros naqueles que chegam lá para se locupletar, que chegam lá apenas para fazer defesas de pequenos grupos de interesses. Portanto, eu acho que cada vez mais o movimento jovem forte, o movimento associativista forte, a gente tem condições de construir uma sociedade mais forte, mais justa. Hoje eu faço parte do Partido dos Trabalhadores, tenho uma liderança muito firme do nosso ministro Camilo Santana, que sempre andou de mãos dadas com o setor produtivo. Nós sempre defendemos os direitos dos que mais precisam, mas a gente é necessário que um setor produtivo forte, uma federação das indústrias forte, um comércio forte, uma CDL que possa debater feriados, que possa debater de forma profunda e técnica a escala 6x1, que possa estar sempre aprofundando mesmo de forma técnica, de forma econômica, do ponto de vista do retorno, mas também do bem-estar social, sempre as políticas públicas e as matérias que estão sendo votadas no Congresso Nacional. Acho que o nosso papel como jovem, a gente tem que ser muito firme. A gente tem que ser muito firme, seja na rede social. Para concluir, sei aí da Ana Raquel, por exemplo, que é do marketing, e tantas outras. Hoje o marketing é tão forte na rede social, e muitas vezes também nós acreditarmos, né, em posicionamentos de tomadas de decisões fáceis, de leis fáceis, que resolverão os problemas com bravatas, que resolverão os problemas apenas com fala grossa. Isso não é verdade. Todos nós sabemos que não é verdade. Nós temos o povo cearense tem um intelecto muito, muito firme do ponto de vista de saber o que é só falácia e o que de fato se torna concreto. Portanto, pessoal, muito obrigado. O Duma, por exemplo, que está ali atrás, também estudou comigo na mesma sala da Faculdade de Direito. O Duma, o Alexandre, o Harris, como eu disse, na Rádio, que foi uma grande experiência, ao lado do Yuri, do Fujita, né? E eu fiz parte da Rádio. Portanto, reafirmo o meu respeito e minha admiração à CDL Jovem Fortaleza, à CDL Fortaleza e a todos que fazem essa mobilização acontecer. Que possamos seguir abrindo caminhos de diálogo, desenvolvimento e fortalecimento da nossa economia, com responsabilidade, equilíbrio e compromisso com o povo cearense. E para finalizar, a questão dos impostos, né? A importância desse dia livre do imposto. De fato, infelizmente, grande parte da nossa população ainda sofre. Hoje nós somos a melhor educação do ensino fundamental no nosso país. Isso são índices do IDEB. Nós somos a terceira melhor do ensino médio. Eu já apresentei projetos aqui para que a educação financeira possa fazer parte do currículo do ensino médio, da mesma forma do ensino da Constituição, para que a gente possa entender melhor de tudo isso. E eu acho que a gente tem que lutar para que nossos jovens de 16, 17, 18 possam chegar com 19 anos sabendo, de fato, o que é o seu direito de cobrar os impostos que eles pagam, de cobrar, né, de poder entender como funciona, para onde vai aquele dinheiro, para onde vai o ISS, para onde vai o ICMS, para onde vai o imposto de renda, PIS, COFINS, e assim possa ter a sua cidadania cada vez mais exercida com dignidade, com profundidade. Parabéns pelos 20 anos desta ideia poderosa que transformou

neste momento e convidamos ao centro do plenário Mauro Furtado Dias Figueira Té, presidente da CDL Jovem. Ana Raquel Agnes da Silva, vice-presidente da CDL Jovem. Priscila Mesquita Teixeira Passânia, diretora de eventos da CDL Jovem. Emila Alves Ferreira, diretora de missões da CDL Jovem. E Lívia Ferraz Carvalho Rocha, diretora de comunicação da CDL. Você acompanha pela Alesse TV, Alesse FM e por meio das nossas mídias sociais, sessão solene em homenagem ao movimento dialista.

neste momento, Paula Dantas Melo, diretora do Núcleo Feminino da CDL. Karen Ribeiro Linhares, diretora de sucesso do associado da CDL Jovem. Felipe Carvalho, diretor de crescimento e inovação da CDL Jovem. João Bosco da Costa Nunes Júnior, diretor de planejamento e gestão da CDL Jovem. E Caê de Paula Pessoa Aguiar, coordenador de responsabilidade socioambiental da CDL Jovem. Movimento Dia Livre de Impostos constitui uma das mais importantes ações nacionais de conscientização acerca da carga tributária sobre produtos e serviços

homenagearemos neste momento e convidamos ao centro do plenário Matheus Alex Barbosa, coordenador de eventos da CDL Jovem. Cristiane Moreira da Silva, gerente administrativa da CDL Jovem. Maurício Cavalcante Filizola, presidente da CDL de Fortaleza, neste ato sendo representado pela conselheira Maria José Campos. E convidamos Ilse Rodrigo de Castro Crescêncio Pereira, assessor.

promovido nacionalmente pela CDL Jovem, realizado em diversas cidades do país, esse movimento chega, neste ano de 2026, à sua 20ª edição, consolidando-se como referência no debate sobre a educação fiscal, a transparência tributária e o fortalecimento da cidadania. A que chegará essa iniciativa é coordenada pela CDL Jovem da nossa capital, entidade que desempenha papel fundamental no incentivo ao empreendedorismo jovem, na capacitação empresarial e na promoção de ações voltadas ao desenvolvimento econômico e social. Sessão solene.

convidamos o deputado Bruno Pedrosa para retomar esta sessão.

ouviremos a

meus amigos, boa noite, mesa. Quero saudar aqui o nosso deputado. Deputado, você tem o nome de uma querida amiga de infância, claro que no masculino, que é a Bruna Pedrosa, então já estou me sentindo bastante em casa. Estávamos trocando ideias ali, ou seja, uma coisa muito natural, isso é bom, que a gente possa estar cada vez mais, ter diálogos, né, entre o setor público e privado. Raquel, nossa VP, obrigada por ser meu braço direito. Priscila, grande nome dos grandes eventos, DLI, que seria de nós sem você, minha amiga Priscila. Dona Mazé Campos, que coisa boa ter você aqui, viu? Você é um ícone pra gente, de força, de vitalidade. E amigo Rodrigo, muito obrigada por sempre estar junto, fazendo a nossa assessoria, né? Quero saudar também os nossos amigos aqui, antes de iniciar meu discurso formal. Eu tenho um pouco de dificuldade com a formalidade, mas faz parte, né? Harry, valeu, meu irmão. Obrigada por ser suporte técnico pra gente, como contabilista. Você nos deixa mais seguros no DLI. Amigo, meu amigo jurídico ali, meu advogado, Alexandre Diniz, obrigada. E os nossos familiares, Lia, Franklin, né, Davi, sem vocês nada disso seria possível, a nossa associada Monara ali, enfim. E o nosso time, tá? Deputada, vou dizer um negócio. Hoje a gente estava de manhã discutindo algumas pautas importantes para o comércio na CDL Fortaleza, né? E eu não sei se os meus amigos empresários, empreendedores sentem o mesmo, mas parece que a gente está numa montanha russa de emoções. Tem hora que a gente, ah, meu Deus, estou acertando, mas tem hora que eu digo, meu Deus, será que eu estou ensinando o certo aos meus filhos a empreender? Porque, de fato, é tão difícil, a gente tem se virado nos 30 mil e cada vez mais imposto, tributação, dificuldades, jornada, a gente tem que estar naquele malabarismo entre não estar bem e ter que puxar o outro através de saúde mental, disso, daquilo, outro. Então, muitas obrigatoriedades para quem empreende. Por isso, a minha honra aos meus amigos, vocês são valentes. Quando eu iniciei aqui a nossa gestão, no ano passado, na CDL Jovem, três coisas eu pedi a Deus: foco, força e fé. Foco, a gente tem conseguido manter; força, a gente tem conseguido multiplicar. E acho que a nossa diretoria, a nossa coordenação tem feito isso muito bem. E olha que eu vou dizer que se não fosse vocês, a gente não estaria aqui, com certeza. Então, força vem de vocês. E fé, deputada, é o que mais eu tenho alimentado esses dias, porque, de fato, são muitos desafios, mas com fé a gente consegue seguir. Então, a Deus, em primeira mão, né, nossa gratidão e a minha admiração a vocês, meus amigos que fazem a CDL Jovem comigo. Então, vou aqui fazer leitura do discurso que eu preparei aqui para esse momento. Então, saúdo o excelentíssimo senhor presidente da Assembleia Legislativa do Estado do Ceará, deputado Romeu Aldighieri, e em seu nome cumprimento os demais membros desta casa. Saúdo de forma especial o deputado Bruno Pedrosa, propositor desta homenagem, bem como os deputados Simão Pedro e Agenor Neto, que subscreveram esta importante iniciativa. Receba a nossa gratidão pela sensibilidade

nesta casa legislativa tem um significado muito especial, porque o Dia Livre de Impostos não é apenas uma campanha promocional. É, acima de tudo, um movimento de conscientização cidadã. Neste ano, a CDL Jovem

no Brasil, fortalecendo uma mobilização que convida a sociedade a refletir sobre a carga tributária e seus impactos reais no cotidiano. E até a CDL Jovem Fortaleza tem sido um ícone no Brasil, isso nos alegra muito, porque temos algumas penetrações e temos exercido de uma maneira muito profissional. Então, ao longo dessas duas décadas, o DLI tem cumprido um papel muito importante, traduzir de forma prática um debate que muitas vezes parece distante da população. Quando nós chamamos ao consumidor que, em média, cerca de 40% do valor de um produto, essa é uma média, ou serviço corresponde à carga tributária, tornamos visível algo que normalmente está escondido no preço. E isso importa porque essa discussão não diz respeito apenas ao empresário, ela diz respeito à família que consome, ao jovem que busca oportunidades, à empresa que deseja crescer, ao país que precisa se desenvolver com mais competitividade. No próximo dia 28 de maio, o Ceará viverá mais uma grande mobilização do Dia Livre de Impostos, com adesão de importantes operações do varejo cearense, lojas de rua, negócios independentes e grandes centros comerciais. Destaco com gratidão o engajamento de parceiros como Rio Mar Fortaleza, Iguatemi Bosque, Norte Shopping Fortaleza e Shopping Eusébio, que fortalecem esta mobilização e ampliam o alcance desta mensagem. Mas o verdadeiro propósito do DLI não está apenas no desconto de um único dia, está em provocar reflexão. Reflexão sobre a necessidade de um sistema tributário mais simples, mais transparente, menos burocrático e mais equilibrado. Reflexão sobre a necessidade, na CDL Jovem Fortaleza, nossa gestão está alicerçada em três pilares: colaboração, crescimento e sustentabilidade. E quando falamos em sustentabilidade, falamos para além da pauta ambiental, falamos sobre longevidade empresarial, sobre relações economicamente equilibradas, sobre leis que permitam crescimento com previsibilidade, porque empresas sustentáveis geram empregos sustentáveis, geram consumo e geram desenvolvimento. E esse debate passa necessariamente pela forma como tributamos quem produz e quem consome. Nós não defendemos a ausência de tributos, defendemos a racionalidade. Porque quando produzir se torna excessivamente oneroso, consumir também se torna mais difícil. Defender um ambiente econômico saudável não é defender apenas empresas, é defender empregos, oportunidades e desenvolvimento. A CDL Jovem Fortaleza acredita profundamente no associativismo como ferramenta de transformação. Acreditamos no diálogo entre setor público e privado. Acreditamos na construção coletiva. E acreditamos que um país mais eficiente passa necessariamente por um ambiente mais favorável a quem empreende, produz e gera valor para a sociedade. Nosso sincero agradecimento à Assembleia Legislativa.

noite a todos, a todas. Quero só registrar aqui o pronto atendimento do deputado Bruno Pedrosa.

conseguiu aprovar e marcar essa solenidade. Então, importante registrar isso e registrar também a nossa admiração a toda a diretoria da CDL Jovem, em especial essa mulher guerreira que eu admiro muito, que é a Mayra Té. Então, é isso. Me honra muito estar nesse parlamento, né? E de coração agradecer ao deputado Bruno Pedrosa a deixar aqui, a liberar a nossa palavra. Eu tenho na veia a veia política, né? Eu tenho o meu saudoso pai, foi deputado federal, Jackson Pereira, deixou um nome honrado na política.

ONU tem que entrar na política e realmente fazer o nosso Brasil cada vez melhor.

Meu muito obrigado mais uma vez. Peço perdão um pouquinho do atraso. Quero dizer, Mayra e a todos da CDL, meus amigos, Harrison, você, Rodrigo, a gente queria agradecer por você ter ligado para a gente. A gente estava lá em Brasília, na mesma hora você tem o gabinete da gente, portas abertas sempre. Ao Alexandre, ao Duma, muito obrigado. A todos que fazem o CDL Jovem, presidente, vou aqui publicizar o que nós estávamos conversando. Tenham no nosso gabinete as portas abertas para que nós possamos apresentar projetos de lei, projetos de indicação ou emendas à Constituição Estadual que fortaleçam o setor, que fortaleçam o movimento jovem. Como eu estava dizendo, sem um setor produtivo forte, seja a indústria, seja o comércio, ou seja o setor de serviços, nós temos que buscar as melhores leis dentro do que nós temos para desburocratizar, que é uma das pautas principais da CDL. Portanto, dizer que vocês contam com a gente, nosso gabinete está totalmente aberto para que vocês possam apresentar sugestões de projetos e nós apresentemos aqui na Assembleia Legislativa e busquemos que eles possam ser discutidos e aprovados.

Pedrosa, deputado Bruno Pedrosa, ao centro do plenário, convidamos para receber homenagem a Alain Batista de Oliveira, coordenador de crescimento e da CBL Jovem, ao centro do plenário, para receber o seu certificado.

tem a imposição de respeito. Com letra de Tomás Lopes e música de Alberto Nepomuceno, ouviremos o hino do Estado do Ceará, que poderá ser interpretado por todos os

0: a todos, declaro encerrada a presente sessão e convido para bater uma foto todos os homenageados. Muito obrigado. Boa noite.
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4: 6h34.
5: Devaneio, música de Jorge Vecilo, faz parte do repertório do álbum Todos Nós Somos Um, lançado em novembro de 2007.

Cantor é de autoria dos irmãos gaúchos Cleiton e Cledir. A dupla lançou o primeiro disco em 1980, com reconhecimento nacional. Os irmãos gravaram em Los Angeles, Nova York, Lisboa, Paris, Miami e Buenos Aires. Ouça na rádio Alessia FM, Toque Tô, na voz da cantora baiana Simone, uma das faixas do disco Corpo e Alma, lançado em 1982.

cantor e compositor Sérgio Brito lança em 2013 o quarto álbum solo Pura Bossa Nova. O álbum tem a produção de Emerson Villani e Guilherme G. Conta com participações especiais de Alaide Costa, Rita Lee, Roberta Sá, Marcela Mangabeira e da cantora argentina Eugênia Brusa, além do violonista uruguaio Toto Mendes. Ouça na sua Alessia FM, Sérgio Brito cantando com Rita Lee, Pura Bossa Nova, de autoria dos dois.

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2: A garantia de prioridade nos exames periciais para mulheres em situação de violência doméstica e familiar foi aprovada na Comissão de Direitos Humanos. Além de assegurar a realização mais rápida das perícias, a proposta da deputada Laura Carneiro, do PSD do Rio de Janeiro, prevê medidas para os casos em que não houver unidade do Instituto Médico Legal. Nesses casos, deverá ser organizada uma rede de apoio para acolhimento e atendimento das mulheres, seguindo critérios de classificação de risco. Outro ponto do projeto é a obrigação de que os serviços de atendimento informem de forma clara os procedimentos e direitos relacionados aos exames periciais. Segundo a relatora, senadora Mara Gabrilli, do PSD de São Paulo, a proposta fortalece a coleta de provas e pode ser decisiva para a responsabilização de agressores.
3: É instrumento que pode materializar a violência sofrida, servindo de alicerce adicional, ação penal e elemento probatório relevante para a responsabilização do agressor em determinados crimes de violência. E a demora na realização da perícia implica risco concreto de perda irreversível de evidências, comprometendo o êxito da persecução penal e favorecendo a impunidade.
2: O projeto segue agora para análise da Comissão de Constituição e Justiça. Da Rádio Senado, Patrícia Oliveira.
4: 6h50.
1: Magrelinha foi a música de maior sucesso de Zezé Mota e repetiu a dose com o próprio autor. A gravação de melodia também fez sucesso, embora menor que a gravação de Zezé, que tinha um apelo mais popular. Belíssimas duas, você ouve agora. Luiz Melodia, dele, Magrelinha.

2 é a faixa título do disco do compositor, arranjador e intérprete Max Viana. O álbum traz 11 canções que falam de amor e tem participações especiais da cantora maranhense Alcione no samba É Hora de Fazer Verão e uma parceria com Arlindo Cruz. Ouça na rádio Alessia FM, Max Viana cantando dele, Um Quadro de Nós Dois.

0: 2005.
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0: reais com um pacote bilionário anunciado pelo presidente Lula. Até 2030, a Petrobras vai investir 37 bilhões de reais no estado de São Paulo. Do total, 17 bilhões serão destinados ao setor de refino. E só na Replan serão 6 bilhões de reais em novos projetos. Com isso, a refinaria será capaz de processar 460 mil barris de petróleo por dia, 5% a mais do que a capacidade atual. Segundo a presidente da Petrobras, Magda Chambriand, os investimentos estão alinhados com a meta de buscar a autossuficiência na produção de diesel.
1: A Petrobras é responsável pelo abastecimento de 75% do diesel do território nacional. Temos projetos para chegar a 85%. E no âmbito dessa discussão de segurança energética do nosso país, nós nos perguntamos por que não 100%. E aí nos comprometemos com o presidente Lula a sermos autossuficientes em diesel até 2030 neste país.
0: O plano da estatal vai além do refino. Outros 9 bilhões de reais serão destinados à exploração e produção de petróleo, com foco no pré-sal da Bacia de Santos. Também estão previstos investimentos em gás natural, energia renovável e na expansão da infraestrutura logística do Porto de Santos. Projetos que aumentam

0: sou o presidente Lula.
1: Fortalecer a Petrobras é uma coisa muito importante. É fazer a Petrobras voltar a ser motivo de orgulho. Sabe o que é motivo de orgulho? É a gente fazer tudo o que for necessário para que esse país seja soberano na prospecção e no refino de biocombustível e de combustível, de gasolina, de óleo diesel, de nafta, tudo que a gente puder produzir.
0: Com os investimentos, a Replan deve aumentar a produção de diesel S10, mais puro e menos poluente, e passará a produzir combustível sustentável de aviação, o SAF. Os investimentos anunciados para o estado de São Paulo devem gerar 38 mil empregos diretos e indiretos, segundo a Petrobras. De Paulínia, São Paulo, Pablo Mundim.
2: Considerado a maior infraestrutura científica do Brasil, o acelerador de partículas Sirius, instalado em Campinas, São Paulo, entrou numa nova fase.
3: Com a inauguração de mais 4 estações, o Sirius amplia a pesquisa e desenvolvimento de novas tecnologias estratégicas para o país.
2: Também foi lançada a pedra fundamental do polo, que vai desenvolver tecnologias para o Sistema Único de Saúde.
4: O Sirius, em Campinas, funciona como um gigantesco microscópio de alta precisão. O equipamento possui uma das mais avançadas fontes de luz sincrotron do mundo e consegue analisar diferentes materiais em escala atômica. As primeiras linhas de pesquisa começaram a operar em 2019. Hoje foram inauguradas mais 4 estações. As novas linhas ampliam a capacidade de pesquisa dos Sirius em áreas estratégicas, como o desenvolvimento de novos medicamentos, avanços em telecomunicações, análise química de materiais complexos, como terras raras e minerais críticos, e desenvolvimento de supercondutores. As 4 linhas receberam investimento total de R$ 230 milhões, sendo 30 milhões do novo PAC. Com a inauguração, o Sirius chega a um total de 15 linhas em funcionamento. A ministra da Ciência, Tecnologia e Inovação, Luciana Santos, disse que o investimento eleva a qualidade das pesquisas científicas no país.
5: Estamos construindo autonomia científica, capacidade nacional, um Brasil forte, independente e soberano, e prova de que o Brasil pode ocupar um lugar de liderança científica, tecnológica e industrial no mundo.
4: O presidente Lula também visitou o canteiro de obras do Orion, que será o primeiro laboratório de biossegurança máxima voltado ao estudo de patógenos de alta periculosidade. Durante o evento, também foi lançada a pedra fundamental do primeiro polo do Programa Nacional de Inovação Radical em Saúde, voltado ao desenvolvimento de tecnologias para o Sistema Único de Saúde. O ministro substituto da Saúde, Adriano Massuda, destacou a importância do polo para a saúde do país.
6: Estamos falando de infraestrutura integrada voltada para a produção de radiofármacos, fármacos avançados, terapias inovadoras, insumos farmacêuticos ativos, as IFAs que o Brasil e o mundo é tão dependente.
4: O presidente Lula ressaltou a importância dos investimentos em ciência e tecnologia.
1: Qualquer quantidade de milhões que nós colocarmos é muito pequeno diante da quantidade de milhões que isso aqui vai render para o futuro do país e para o futuro da sociedade brasileira.
4: O laboratório Sirius atende pesquisadores do Brasil e do exterior. Quase 90% dos componentes do Sirius foram produzidos ou desenvolvidos no Brasil. Reportagem Dima Soldes.
3: Hoje, 18 de maio, é Dia Nacional de Combate ao Abuso e à Exploração Sexual de Crianças.
2: O governo do Brasil vem fazendo um trabalho transversal com vários ministérios para enfrentar esse problema de maneira mais efetiva e segura para as crianças.
3: Esse trabalho envolve educação, levantamento de dados para a formulação de novas políticas públicas e, principalmente, estímulo à denúncia por parte da sociedade.
2: Hoje a gente conversa com a ministra dos Direitos Humanos e da Cidadania, Janine Mello, sobre cada uma dessas ações. Boa noite, ministra. Bem-vinda.
7: Boa noite, Luciano. Boa noite, Mariana. Obrigada, gente. Um prazer estar aqui com vocês.
2: Ministra, hoje foram feitas várias entregas relacionadas aos direitos da infância. Vamos começar, então, falando sobre as ações normativas para fortalecer o combate ao abuso sexual de crianças e adolescentes. Que atos foram feitos hoje nesse sentido e como eles ajudam nessa luta?
7: Luciano, hoje eu assinei uma portaria para a gente muito importante, que é a portaria que institui a Política Nacional de Enfrentamento e Combate ao Abuso Sexual contra Crianças e Adolescentes. Então, a gente, mais um avanço do ponto de vista normativo em relação a essa agenda. A gente garante aí o compromisso do governo do presidente Lula em organizar as ações do governo federal como um todo para que a gente consiga efetivamente melhorar tanto a etapa de prevenção adolescentes, ela tem três grandes etapas, vamos colocar assim. Então, tem uma prática de prevenção, então a gente precisa falar sobre isso. Então, o silêncio, ele não ajuda as crianças, ele não protege as crianças. O silêncio, ele só protege o abusador. Ele só protege aquele que violenta essas crianças e que abusa dessas crianças. Então, o que a gente precisa garantir é, efetivamente, canais de denúncia para no momento em que o caso aconteça, a gente consiga encaminhar isso adequadamente, que a gente consiga que o Estado dê respostas, né, junto a diferentes autoridades competentes aí, dependendo do caso, para a gente conseguir garantir efetivamente que também, aí uma terceira fase, é que a gente responsabilize e puna aquelas pessoas que estão envolvidas nesses crimes.
2: Outra ação transversal lançada hoje foi com o Ministério da Educação, né, com o caderno temático Papel da Escola no Enfrentamento à Violência contra Meninas e Mulheres. O que é esse material? Ele será entregue nas escolas, aos pais?
7: Então, esse material a gente tem, né, em parceria com o Ministério da Educação, assim como a gente tem também em parceria com outros ministérios. Esse material é um material que vai servir de orientação para os profissionais de educação. Então, professores, todo mundo que está na sala de aula. A escola, para a gente, é um dos principais locos de ensino para, né, acho que para as crianças conseguirem se proteger e para a gente garantir que também a escola, como parte dessa rede de proteção social, seja um lugar em que os professores que estão junto com essas crianças diariamente consigam identificar eventuais sinais de que as pessoas estão passando por algum tipo de situação de violação ou de violência. Então, para a gente é muito importante que os professores e professoras estejam orientados adequadamente para conseguir identificar e encaminhar esses casos para onde a gente precisar, para as autoridades competentes, polícia, quando for o caso, conselhos tutelares.
8: Saber também como abordar,
7: e não
8: compactuar com essa rede de silêncio.
7: Exatamente. Esse material já está disponível nas redes do MEC e ele vai estar disponível para todos os professores e professoras do Brasil.
8: Agora, foi lançada também, né, ainda falando em educação, foi lançada a matriz Educação que Protege, que é uma parceria com a Unicef, e também um guia para os municípios lidarem aí com a proteção das crianças em festas populares, eventos públicos. Que tipo de orientações esses documentos trazem?
7: Então, acho que a gente tem uma parceria já histórica com o Unicef de muitos anos, então tem esses são dois materiais que são exemplos dessa parceria muito frutífera que a gente tem com eles. A nossa preocupação foi garantir isso para municípios e para instituições que organizam grandes eventos, saberem como se a gente tivesse um passo a passo do que fazer para a gente ter cuidado com essas crianças, porque a gente sabe que nesses momentos é muito comum que aconteça situações, que a criança às vezes fica desacompanhada, as pessoas às vezes não estão totalmente atentas ao que está acontecendo, e a gente precisa garantir que tenha, inclusive no âmbito desses eventos, estruturas de atendimento para evitar que esses casos fiquem sem encaminhamento naquele momento imediato em que acontecem.
2: Ministro, outra parceria importante, ou outras parcerias importantes, são com a Polícia Rodoviária Federal, os conselhos tutelares, né? A ideia é contar com essas instituições nas localidades de difícil acesso, não é isso?
7: É isso. Com a Polícia Rodoviária Federal, a gente tem a polícia já tem uma metodologia que chama MAPIAR, que é implementada para exatamente identificar e fiscalizar pontos que a gente tem nas rodovias federais em que a gente sabe que tem uma incidência grande de violação contra crianças. Então, na verdade, hoje a Polícia Rodoviária Federal está atualizando essa metodologia para a gente conseguir qualificar e aprimorar esse atendimento, para a gente ter tempestividade e agilidade na identificação desses casos e no encaminhamento policial em relação a isso. Então, essa é uma parceria para a gente super importante com a Polícia Rodoviária Federal, que está em andamento já há um tempo, mas a gente agora atualiza para aprimorar. A outra que a gente tem com os conselhos tutelares, na verdade, é uma atuação, né, no âmbito do nosso ministério em várias dimensões, vamos colocar assim, e a gente tem principalmente uma preocupação em fortalecer e garantir que os conselhos tutelares consigam executar suas atribuições na proteção, na defesa dos direitos das crianças e dos adolescentes. Então, a gente tem programas de equipagem, fortalecimento via capacitação desses conselheiros e dessas conselheiras. Então, tem uma série de medidas que a gente faz junto aos conselhos para garantir que eles possam aí nos apoiar na implementação das políticas de defesa de criança e adolescente.
8: Eu acho que até é importante a gente ressaltar esse trabalho que a Polícia Rodoviária Federal faz, porque há lugares onde basicamente é a PRF.

0: tecnologia e das plataformas, como é que o ECA digital vai ser efetivamente implementado. A gente precisa, acho que, caminhar em duas direções. Uma é garantir que efetivamente o ECA digital seja implementado, se torne uma realidade na vida das famílias. Havia uma preocupação muito grande de todas as famílias brasileiras com a forma com que o acesso à internet tem se dado de maneira cada vez mais precoce e cada vez menos supervisionada. Então, para a gente é importante garantir que haja uma parceria entre famílias, Estado e iniciativa privada para a gente criar e permitir que o ambiente digital seja um ambiente protegido para as crianças, um ambiente seguro para que elas naveguem. O acesso à internet, à tecnologia é uma realidade. A gente não tem como lutar contra isso, mas a gente precisa garantir que esse espaço seja um espaço mais seguro para crianças e adolescentes. Então, o ECA acho que trouxe exatamente essa perspectiva. E para a gente é muito importante afirmar e acho que reiterar que o Brasil, ele define, ao estabelecermos o ECA digital, o que o Brasil diz é: eu estou definindo um limite enquanto país para o que a gente permite em relação à operação ou regras de negócio, ou modelos de negócio que a gente não quer que sejam baseados na vulnerabilidade da infância. O Brasil diz isso de maneira muito explícita e evidente, inclusive servindo de exemplo e de referência aí para outros países.
1: Nesse contexto, né, ministra, temos também um guia sobre dispositivos digitais, né, o uso por crianças e adolescentes. Que tipo de orientações estão nesse guia? E ele tem tido, a população tem demonstrado interesse nesse guia?
0: Muito, Luciano. Esse guia ele foi um guia que antecedeu ali a parte da regulamentação do ECA digital e ele, na verdade, serviu para isso. Vários pais, várias mães e pessoas responsáveis por as crianças não sabem exatamente como mexer em determinados tipos de aplicativos ou de rede social. Então, o guia, ele, inclusive, ajuda a fazer a supervisão parental. Então, tem várias famílias que acessaram e que nos retornaram e nos deram um feedback em relação a isso, de que foi importante para orientar essas pessoas de quais são os instrumentos e quais são os mecanismos que a gente pode contar para garantir que as crianças tenham um acesso mais seguro a esses aplicativos e a essas plataformas de maneira geral. E aí a gente também tem ali parte que vai dedicado para as outros equipamentos da rede de proteção de crianças e adolescentes, para os profissionais de saúde, para os profissionais de assistência social, profissionais de educação. Então, ele é voltado para famílias, mas também para todos aqueles que, de alguma forma, interagem com o dia a dia e cotidiano dessas crianças, para que a gente tenha ali orientações meio coordenadas em relação a isso.
2: Onde é que a gente consegue acesso ao guia, ministra?
0: Ele tem uma plataforma específica, um site, ele está disponível para download. A gente tem também vários materiais impressos que foram distribuídos em diferentes locais, mas ele está disponível hoje, inclusive no site do nosso próprio ministério.
2: Então, vamos lá. Guia sobre o uso de dispositivos digitais por crianças e adolescentes. É assim que é possível buscar na internet e encontrar ele, então.
0: O apelido dele é Guia de Telas. Pode botar
2: Guia
0: no Google.
2: Telas.
0: Guia de Telas, que eu acho que vocês acham de maneira mais fácil também.
2: Tá ótimo. Nós conversamos com Janine Mello, ministra dos Direitos Humanos e da Cidadania. Ministra, muito obrigada pela sua entrevista à Voz do Brasil.
0: Obrigada, Mariana. Obrigada, Luciano. Boa noite, gente.
1: Crédito, cheque especial, financiamento estudantil, o Desenrola chegou para ajudar os brasileiros a se livrarem de vários tipos de dívidas.
2: E entre as novidades do programa está um simulador que calcula os prazos, descontos e o valor final da dívida a ser quitada.
1: Outra facilidade é ter atendimento presencial em uma agência dos Correios.
3: Luciana Abreu é fisioterapeuta e conta que na época da faculdade recorreu ao Fundo de Financiamento Estudantil, FIES, para custear as mensalidades.

0: sendo aplicado corretamente para ele.
1: A calculadora pode ser acessada no endereço simuladordesenrola.fazenda.gov.br. Para quem prefere atendimento presencial ou não tem facilidade com as ferramentas digitais, também é possível renegociar as dívidas indo a uma das mais de 10 mil agências dos Correios espalhadas pelo país. Reportagem Gabriela Noronha.
2: E na hora de renegociar as dívidas, cuidado com golpes.
3: O Ministério da Fazenda alerta para um golpe que usa um site falso do Novo Desenrola Brasil para enganar pessoas interessadas em renegociar dívidas.
4: A página imita canais oficiais e promete limpar o nome do usuário em até 5 dias. Segundo o Ministério, os golpistas pedem consulta de CPF para verificar uma suposta elegibilidade ao programa, coletam informações pessoais e cobram pagamentos via Pix sob a justificativa de taxas administrativas e processamento eletrônico. O site também usa um chat para levantar informações sobre o tipo de dívida, como a do cartão de crédito, por exemplo. A pasta reforça que não existe cobrança de taxa para participar do Novo Desenrola Brasil. Vale lembrar que o site oficial do programa está disponível na página do Ministério da Fazenda, gov.br/fazenda. Dilson Santa Fé, para a Voz do Brasil.
2: Proteger a Amazônia e as fronteiras para fortalecer a soberania nacional.
3: É o que pretende o programa Território Seguro Amazônia Soberana, lançado hoje em Manaus.
2: A iniciativa tem como foco 7 territórios prioritários, onde vivem 38 etnias indígenas.
5: A iniciativa faz parte do Plano Brasil contra o Crime Organizado e integra várias forças do governo federal para enfrentar a criminalidade. O ministro da Justiça e Segurança Pública, Wellington César Lima e Silva, destacou que as facções que agem na Amazônia legal são diferentes dos grupos criminosos de São Paulo e Rio de Janeiro. Por isso, o programa deve atender a segurança regional e combater crimes divididos em 4 pilares.
6: O primeiro pilar é o lucro. Aqui, o ouro do garimpo ilegal, a madeira sem origem, a terra grilada, a cocaína que desce os rios. O segundo pilar é o controle a partir das prisões e dos territórios dominados, de onde lideranças articulam atividades criminosas. O terceiro pilar é o poder armado, alimentado pelo mercado legal de armas que cruza as fronteiras norte e oeste do país. E finalmente o quarto pilar é a violência letal contra ribeirinhos, contra lideranças indígenas, contra agentes públicos.
5: O programa tem como foco 7 territórios prioritários, onde vivem 38 etnias indígenas e tem investimento inicial de 209 milhões de reais. A ideia é combinar ações de repressão, prevenção e fortalecimento das economias locais a fim de evitar que indígenas sejam cooptados pelo crime, como explica o ministro dos Povos Indígenas, Eloy Terena.
7: Nós detectamos aí dentro dos territórios, além dessas facções, elas vão assediando os indígenas. E muitos indígenas acabam sendo assediados por falta de oportunidade, por não ter outros meios de sobrevivência, sem ter também o apoio para realizar suas atividades próprias, né? Então, não tem perspectiva de vida. Então, é a partir dessa dimensão que o Estado precisa agir.
5: O programa Brasil contra o Crime Organizado foi lançado no dia 12 de maio para desarticular as estruturas econômicas, operacionais e territoriais que sustentam as organizações criminosas. Reportagem Luana Karen.
3: Mais de 19 milhões de famílias em todo o país começam a receber hoje a parcela do mês de maio do Bolsa Família.
2: O repasse foi unificado em 217 municípios brasileiros às famílias que vivem em áreas em emergência ou calamidade pública reconhecidas pelo governo do Brasil.
3: E uma novidade, a partir de hoje as famílias beneficiárias podem contar com um aplicativo renovado.
2: Quem explica pra gente é o ministro do Desenvolvimento e Assistência Social, Família e Combate à Fome, Wellington Dias.
8: É uma ferramenta que permite a cada família beneficiária poder dar solução a problemas que tenha. Por exemplo, por que teve um bloqueio? Lá no aplicativo você vai conseguir saber e vai conseguir ali dar a solução. Também é uma ferramenta para acessar vários programas além do Bolsa Família. O Minha Casa Minha Vida, como é que eu faço para me cadastrar? O programa Gás do Povo, Luz do Povo, o programa Pé de Meia, ou seja, são várias portas que se abrem para o público do Bolsa Família.
3: E essas foram as notícias do governo do Brasil.
2: Fique agora com as notícias do Poder Judiciário e do Congresso Nacional.
3: você até amanhã.
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11: STF invalida lei do Espírito Santo que permite aos pais vetar filhos em aulas sobre gênero e sexualidade.
12: STJ recebe nova denúncia contra ex-governador do Acre em ação por fraude e desvio em obras públicas.
11: TSE realiza confirmação do teste público da urna.
12: Boa noite, eu sou Marcela Luiza.
11: E eu sou Walter Lima.
12: Supremo Tribunal Federal invalida a lei do Espírito Santo que permitia a pais vetar filhos em aulas sobre gênero e sexualidade.
11: Na mesma sessão virtual, o STF também declarou inconstitucional uma lei de Betim, em Minas Gerais, que proibia o uso da chamada linguagem neutra nas escolas. Marta Ferreira.
13: A norma capixaba foi questionada no Supremo pela Aliança Nacional LGBTI+, pela Associação Brasileira de Famílias Transafetivas e pela Associação Comunitária Cultural e de Apoio Social Fórum Nacional de Travestis e Transsexuais Negras e Negros. Prevaleceu o voto da relatora ministra Carmen Lúcia. Para ela, o legislativo capixaba extrapolou sua competência constitucional ao tratar de diretrizes e bases da educação, matéria reservada à União. Na avaliação da ministra, a norma interferiu indevidamente no currículo pedagógico, cujas regras são disciplinadas pela Lei de Diretrizes e Bases da Educação Nacional. Na mesma sessão virtual, os ministros também declararam inconstitucional a Lei 7.015 de 2022 do município de Betim, em Minas Gerais, que proibia o uso da chamada linguagem neutra nas escolas. O relator da ação, o ministro Luiz Fux, afirmou que o tribunal tem jurisprudência consolidada, segundo a qual estados e municípios não podem proibir o uso da linguagem neutra em instituições públicas ou privadas de ensino, por se tratar de matéria vinculada às diretrizes educacionais, cuja competência é da União.
12: Corte Especial do STJ recebe nova denúncia contra o ex-governador do Acre, Gladson Cameli.
11: Agora, o político é acusado pelos crimes de peculato, desvio e fraude à licitação por supostas irregularidades na contratação de obras para rodovia estadual em Cruzeiro do Sul. Fátima Uchoa.
2: Com a decisão, o ex-governador se tornou réu em mais uma ação penal. A Corte Especial já o havia condenado a 25 anos e 9 meses de reclusão, a maior pena já aplicada pelo STJ em uma ação penal originária. Segundo o Ministério Público Federal, no início do primeiro mandato no governo do Acre, em 2020, o então governador Gladson Cameli teria articulado esquema para frustrar o caráter competitivo da licitação para obras de duplicação da AC-405, direcionando o contrato para a construtora Colorado, empresa ligada à família dele. A acusação também aponta suposto superfaturamento no contrato. A relatora na Corte Especial é a ministra Nancy Andrighi.
12: Moradores da Ilha do Marajó,

0: fragilizou o sigilo e a integridade do voto, que são os pilares do processo eleitoral do país.
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1: Uma boa noite.
2: E até amanhã.
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4: Está no ar o Jornal do Senado. Eu sou Paula Groba.
5: E eu sou Ricardo Nakaoka.
4: E estes são os destaques de hoje do Jornal do Senado, que começa agora.
5: Cinco estados são premiados no Senado por avanço na alfabetização infantil.
4: Presidente do Banco Central participa de audiência com senadores para prestação de contas e esclarecimentos sobre o Banco Master.
5: Senado debate criação do Estatuto da Poupança para proteger famílias endividadas.
4: Boa noite.
5: Boa noite.
4: Aprender a ler e escrever na idade certa pode definir todo o futuro escolar de uma criança. E alguns estados brasileiros têm conseguido avançar nesse desafio.
5: Hoje, o Senado homenageou cinco governadores que se destacaram pelos resultados na alfabetização de crianças de até 8 anos, reconhecendo políticas públicas que melhoraram o desempenho dos alunos nos primeiros anos da educação básica. Os detalhes na reportagem de Rodrigo Rezende.
6: O reconhecimento é feito a partir de critérios técnicos que levam em conta 4 eixos de avaliação: resultados de alfabetização, equidade, formação de professores e regime de colaboração. O senador Cid Gomes, do PSB do Ceará, que propôs a iniciativa e presidiu a homenagem, afirmou que a premiação é um incentivo para que mais governantes invistam em educação.
7: Hoje, consolidamos a tradição que iniciamos em 2025. Confirmamos o compromisso desta casa com a educação, com a democracia e com a superação das desigualdades. Deixamos claro que os esforços dos governantes que lutam por uma educação de qualidade não passarão desapercebidos.
6: Juliano Mazzeppi, representante do governador de Mato Grosso, Taviano Pibeta, afirmou que o prêmio é resultado de um trabalho coletivo.
8: Esse prêmio não é apenas do governo. Nós dedicamos ele também a todos os gestores, professores, diretores de escolas, prefeitos municipais e toda a classe educadora.
6: Erivonaldo Alves, secretário de Educação da Paraíba, representante do governador Lucas Ribeiro, ressaltou que a alfabetização na idade certa abre diversas portas durante a vida.
9: Em nome de cada aluno paraibano, de 6 a 7 anos de idade, que descobre o mundo através da leitura. Alfabetizar não é apenas um favor, é um direito que todas as crianças têm.
6: O governador do Piauí, Rafael Fonteles, saudou a parceria entre os entes federados na conquista de bons números de alfabetização no estado.
10: Sabemos que essa é uma política executada pelos municípios diretamente, mas pode e deve ser apoiada pelos estados e pelo governo federal.
6: O governador do Ceará, Eumano de Freitas, ressaltou a longevidade das políticas educacionais no estado.
11: É também motivo de orgulho fazer parte de um projeto educacional que se tornou referência nacional e que foi construído com visão de longo prazo, compromisso público e continuidade administrativa.
6: O Comitê Técnico da Comenda conta com representantes do Ministério da Educação, do INEP, do Unicef e de instituições ligadas à educação, caso da Fundação Roberto Marinho, Fundação Lema, Associação Bem Comum e o Instituto Natura.
4: O senador Marcelo Castro, do MDB do Piauí, cobrou uma decisão definitiva do Supremo Tribunal Federal sobre a divisão dos royalties do petróleo. Hoje, a maior parte desses recursos fica concentrada em 3 estados produtores: Rio de Janeiro, São Paulo e o Espírito Santo.
5: Em 2012, o Congresso aprovou novas regras para ampliar a participação dos estados não produtores, mas a lei acabou suspensa pelo STF em 2012.

0: relações de trabalho e nos direitos das mulheres.
1: O STF considerou constitucional a lei aprovada pelo Senado em 2023, que prevê medidas para promover a igualdade salarial entre homens e mulheres nas empresas. A norma vinha sendo questionada por entidades empresariais e trabalhistas. A reportagem é de Raíssa Abreu.
2: A iniciativa do governo, aprovada pelo Senado em junho de 2023, obriga empresas a divulgarem periodicamente salários e critérios de remuneração de seus funcionários e a adotarem medidas para a correção de desigualdades entre salários de homens e mulheres na mesma função. O ministro Alexandre de Moraes considerou que a lei cumpre o objetivo de promover a transparência e enfrentar a desigualdade. Para a relatora da proposta no Senado, a senadora Tereza Leitão, do PT de Pernambuco, ainda há muito por fazer.
3: Eu acho que o primeiro ponto a ser feito é essa radiografia da situação, porque existe já a disparidade e quando você dá o corte racial, ela aumenta, como também cortes regionais, cortes territoriais. Então esse mapa a gente precisa se valer dele para poder fazer as políticas de reparação, de superação dessa realidade.
2: Mulheres recebem, em média, 21% a menos que os homens. Quando o recorte é racial, a diferença salarial entre homens brancos e mulheres negras é de 53%.
0: Audiência com o presidente do Banco Central, renegociação de dívidas rurais e propostas para garantir a gratuidade do PIX movimentam a agenda das comissões do Senado nesta semana.
1: Projetos sobre protocolo antirracista e militarização de escolas também estão entre os destaques. Repórter Marcela Diniz.
4: Na terça, a Comissão de Assuntos Econômicos ouve o presidente do Banco Central, Gabriel Galípolo, entre outros assuntos, sobre a fraude do Banco Master e as providências do BC com relação ao BRB, Banco de Brasília. O colegiado também pode votar a utilização do Fundo Social do Pré-Sal para a renegociação de dívidas de produtores rurais. Para o presidente do colegiado, senador Renan Calheiros, do MDB de Alagoas, a crise é grave e demanda solução urgente.
5: Problemas climáticos com problemas macroeconômicos, guerras, câmbio baixo, mercado reduzido, juros altíssimos, as suas garantias foram comidas pela remuneração desses juros absurdos.
4: Também na terça, a Comissão de Educação analisa o protocolo antirracismo, misoginia e demais preconceitos nas escolas. Na quarta, a Comissão de Constituição e Justiça poderá votar a PEC que amplia a autonomia do Banco Central e garante gratuidade do PIX. E na quinta, tem debate na Comissão de Educação sobre militarização de escolas públicas. O pedido de audiência cita agressões, punições desmedidas e outras violações em ambiente escolar.
0: Já no plenário, senadores devem votar nesta semana o projeto de lei complementar que garante a manutenção de incentivos de tributos federais a pessoas jurídicas sem fins lucrativos, independentemente de sua qualificação.
1: A pauta de votações desta semana também inclui indicações para a representação do Brasil no exterior e para o Conselho Nacional de Justiça, aumento de prazo para contestar a autoria de crimes praticados no ambiente doméstico e ainda a criação da Política Nacional para Estudantes com Altas Habilidades ou Superdotação.
0: Guardar dinheiro no fim do mês ainda é um desafio para milhões de brasileiros endividados. Para estimular a criação de reservas financeiras e reduzir o superendividamento, um projeto em análise no Senado cria o chamado Estatuto da Poupança.
1: A proposta prevê mudanças no FGTS, incentivos ao hábito de poupar e novas regras para contratos

0: adequados aos prazos de validade e padrões de qualidade a serem definidos pelo Ministério da Saúde. Com regime de urgência, o projeto pode ser votado diretamente no plenário da Câmara, sem passar pela análise das comissões permanentes da Casa. Mas a votação da urgência provocou debate no plenário. Deputados aliados ao governo criticaram a proposta, com o argumento de que os médicos do SUS hoje não são impedidos de aceitar esses exames e que, se o projeto virar lei, pode beneficiar pacientes que têm condições de pagar. Foi o que disse o deputado Jorge Sola, do PT da Bahia.
1: Não existe nenhuma barreira para que exames feitos na rede privada sejam utilizados pelo SUS. O que existe são critérios da qualidade dos exames que são realizados, serem confiáveis ou não. Esse projeto vai oficializar problemas graves, onde muitas vezes um paciente passa na frente de uma fila existente porque ele tem condição de pagar os procedimentos diagnósticos.
0: O autor do projeto, o deputado Nicolas Ferreira, do PL de Minas Gerais, diz que o uso de exames feitos em clínicas privadas poderia resolver o problema das filas e atrasos no atendimento da rede pública.
2: Quero dizer bem claro que isso é um projeto técnico, um projeto que vem de uma demanda de pessoas reais que precisam de agilidade, tempo e recurso, que serão ali realmente beneficiados, porque ele pode fazer o exame privado e já chegar com o SUS com esse exame para poder ajudar no atendimento. Então, realmente, a união tanto do SUS quanto da rede privada para poder melhorar a saúde no nosso país.
0: Ainda não há data para votação no plenário da Câmara do projeto que obriga o Sistema Único de Saúde a aceitar exames realizados em clínicas privadas. Da Rádio Câmara de Brasília, Antônio Vital.
3: Votação.
4: Câmara aprova projeto que garante acesso à reprodução assistida para mulheres em tratamento de câncer. A repórter Sofia Peçanha nos conta como deve funcionar.
5: A Câmara dos Deputados aprovou o projeto que estabelece a Política Nacional de Atenção Integral em Reprodução Humana Assistida. Apresentada pela deputada Isa Arruda, do MDB de Pernambuco, a proposta garante o acesso a serviços de reprodução assistida a mulheres em tratamento de câncer que possa afetar a sua fertilidade ou com diagnóstico de endometriose. Segundo a relatora na Comissão de Saúde, a deputada Jandira Fegari, do PSDB do Rio de Janeiro, a medida é necessária para garantir que a política, hoje baseada em portarias do Ministério da Saúde, tenha perenidade e aplicação uniforme em todo o país, oferecendo atendimento seguro a todas as pacientes.
6: A colaboração entre diferentes esferas é fundamental para assegurar a qualidade e a uniformidade dos serviços prestados, já que a governança colaborativa melhora os resultados de políticas públicas complexas como as da saúde.
5: O projeto prevê que o Sistema Único de Saúde, o SUS, assegure o acesso a serviços de reprodução assistida em todas as unidades federativas. Porém, quando a rede do SUS for insuficiente, o poder público poderá recorrer a serviços privados filantrópicos ou sem fins lucrativos. Além disso, o texto garante o acesso ao congelamento de óvulos e a outros serviços de reprodução assistida para mulheres que passam por tratamento de câncer, protegendo o direito à maternidade e à preservação da fertilidade antes de procedimentos que possam prejudicá-la, como afirma a deputada Jandira Fegari.
6: Dessa forma, a possibilidade de preservar a fertilidade oferece uma perspectiva positiva e um ganho significativo na qualidade de vida para as pacientes oncológicas, o que reduz o impacto psicológico associado à perda da capacidade de ter filhos biologicamente.
5: Quando a proposta estiver valendo como lei, todos os procedimentos de reprodução assistida deverão constar da tabela de procedimentos do SUS, garantindo financiamento adequado e acesso integral aos serviços. O projeto que garante acesso à reprodução assistida para mulheres em tratamento de câncer segue para análise do Senado. Da Rádio Câmara de Brasília, Sofia Peçanha.
3: Saúde.
7: Pessoas que passaram por um procedimento cirúrgico chamado ostomia são foco de um projeto que está sendo examinado na Câmara. O repórter José Carlos Oliveira tem os detalhes.
8: Avança na Câmara dos Deputados a proposta de criação da Política Nacional de Proteção às Pessoas com Ostomia, ou seja, aqueles pacientes que passaram por cirurgia para fazer uma abertura de ligação direta entre um órgão interno e o exterior do corpo. A intenção é garantir direitos, inclusão social e assistência integral a essas pessoas. A proposta do deputado Clodoaldo Magalhães, do PV de Pernambuco, já havia sido alterada na Comissão de Defesa dos Direitos das Pessoas com Deficiência. O texto ganhou ainda mais abrangência após a aprovação na Comissão de Trabalho, com relatoria da deputada Flávia Moraes, de Goiás.
9: A gente busca justamente abranger aos outros tipos de ostomia, então a gente trata da ostomia, tanto pode ser na traqueia, quanto pode ser no intestino, e também da situação daquela ostomia provisória, que é temporária,
8: assistência especializados com atendimento multidisciplinar em todo o país, programas de reabilitação física e reinserção social e laboral, adaptação de banheiros públicos e campanhas de conscientização e educação. O texto ainda protege o paciente de demissão desde a indicação médica para a cirurgia até 12 meses após o retorno ao trabalho. Flávia Moraes comentou a importância da política nacional.
9: Projeto muito relevante, com certeza ele vai trazer uma dignidade, uma qualidade de vida muito diferente para esse paciente, que muitas vezes sofre constrangimento no local de trabalho por falta de adaptação, nos banheiros por falta de adequação.
8: A proposta de política nacional de proteção às pessoas com ostomia ainda vai passar pela análise das comissões de saúde, de finanças e tributação e de Constituição e Justiça. Da Rádio Câmara de Brasília, José Carlos Oliveira.
4: Charles Fernandes, do PSD da Bahia, defende a votação urgente de proposta que regulamenta a aposentadoria especial dos agentes comunitários de saúde e de combate a endemias. O deputado afirma que o texto garante justiça e valorização aos trabalhadores.
10: O que, que é esse projeto? Vai trazer a segurança jurídica, vai trazer uma segurança para todos os agentes comunitários de saúde, uma aposentadoria especial. Os homens com 52 anos e as mulheres com 50 anos. Os agentes comunitários de saúde, eles trabalham no dia a dia, caminhando nas ruas com poeira, com lama, com sol quente. Então, é necessário e é importante regulamentar a aposentadoria especial dos agentes comunitários de saúde.
11: Charles Fernandes lembra que os agentes comunitários de saúde e de combate a endemias prestam a primeira assistência às famílias, exercendo papel essencial na atenção básica ao acompanhar de perto a realidade dos bairros, das comunidades rurais e do interior do país.
3: Comissões.
4: É cada vez mais comum que condomínios tenham como síndico alguém que não mora no local. Por isso, a Câmara está examinando uma proposta que regulamenta a atividade do síndico profissional. A reportagem é de Luiz Cláudio Canuto.
12: Projeto aprovado na Comissão de Trabalho regulamenta a profissão de síndico profissional. O autor da proposta, deputado Paulo Alexandre Barbosa, lembra que o Código Civil de 2002 estabelece que a Assembleia do Condomínio pode escolher síndico que não more no condomínio para exercer a administração, o que possibilitou o surgimento do síndico profissional, uma alternativa cada vez mais comum nos condomínios brasileiros. Há, inclusive, empresas condominiais. Na opinião do deputado, isso mostra busca por mais profissionalismo na gestão condominial, além de resolver o problema de muitos condomínios onde ninguém quer assumir a função. O projeto foi apresentado para regulamentar a figura do síndico profissional no ordenamento jurídico brasileiro e estabelecer regras de contratação, atribuições e responsabilidades, e também prevenir conflitos, dando maior segurança jurídica para todos. O relator da proposta na comissão foi o deputado Léo Prates, da Bahia. Ele modificou o texto original, que previa como pré-requisito para o síndico profissional ter completado o ensino médio. Pela nova versão, a formação exigida é de tecnólogo em gestão de condomínio ou graduação em administração ou direito, além de inscrições nos conselhos regionais de administração ou na OAB.
13: Surgiu a necessidade do Congresso Nacional regular essa atividade, esse projeto, logicamente, nos interessou, porque é um bom debate, e nós conseguimos a aprovação, graças a Deus, unânime, na criação da profissão de síndico profissional, protegendo a sociedade, porque a gente acha que tem que ter uma qualificação para se exercer, já que não é uma atividade tão simples, ele tem que cuidar de terceirização de mão de obra, ele tem que cuidar de obras de engenharia, uma série de atividades que são atinentes à vida condominial. Então, nós aceitamos a profissão, por exemplo, de técnico em administração, que é nível médio, mas é o mínimo que a gente pode exigir de uma pessoa que vai cuidar de tantas vidas. Então, a gente acha que o projeto saiu redondo, agora ele segue a tramitação na Câmara e eu acho que ele com certeza vai ter um fim, porque é necessário regular essa profissão que já é exercida por uma série de pessoas.
12: O projeto que regulamenta a profissão de síndico profissional já está na Comissão de Constituição e Justiça. Da Rádio Câmara de Brasília, Luiz Cláudio Canuto.
4: Democracia não é só voto, mas sem voto não há democracia. Há 94 anos, em 24 de fevereiro de 1932, as mulheres brasileiras finalmente conquistaram o direito de eleger seus representantes e de serem eleitas. Tornaram-se assim sujeitas plenas de direitos políticos em âmbito nacional. Um passo decisivo na consolidação da cidadania feminina. Democracia só é plena com participação feminina nos espaços de decisão. 24 de fevereiro.
7: na elaboração de políticas no plano para enfrentar violência contra a mulher. Acompanhe na reportagem de Júlia Lopes.
14: A Câmara dos Deputados aprovou o projeto que assegura a participação de instituições da sociedade civil na elaboração das políticas de segurança previstas no Plano Nacional de Prevenção e Enfrentamento à Violência contra a Mulher. O projeto muda a Política Nacional de Segurança Pública e Defesa Nacional, que tem entre seus instrumentos o Plano de Enfrentamento à Violência contra a Mulher. A proposta do deputado Marangoni prevê que a participação da sociedade civil no plano tenha caráter opinativo e seja voltada principalmente à rede de atendimento à mulher. Entre as diretrizes do plano estão a proteção da família, o atendimento humanizado, a não revitimização da mulher, além da assistência às vítimas e seus familiares e o incentivo à denúncia. Para a relatora da proposta na Comissão de Defesa dos Direitos da Mulher, deputada Laura Carneiro, do PSD do Rio de Janeiro, a medida fortalece o combate à violência contra a mulher.
15: À disposição do Estado, nas suas três esferas, favorecer a atuação pela defesa da vida da mulher, com o auxílio opinativo das instituições da sociedade civil, que dispõe de conhecimento e atuação sobre o tema, e estou convencida, portanto, que promoveremos avanços concretos na incorporação do olhar e da experiência da sociedade civil num problema da violência contra a mulher.
14: Atualmente, o Brasil conta com diversas ONGs que atuam na defesa dos direitos das mulheres, na promoção da igualdade de gênero e no enfrentamento à violência. Aprovado pelas comissões, o projeto amplia a participação da sociedade no Plano Nacional de Prevenção e Enfrentamento à Violência contra a Mulher, poderá seguir diretamente para o Senado, sem necessidade de votação pelo plenário. Da Rádio Câmara de Brasília, Júlia Lopes.
16: O Conselho de Ética da Câmara dos Deputados aprovou a suspensão de parlamentares envolvidos na ocupação da mesa diretora ocorrida em agosto de 2025. Para Chico Alencar, do PSOL do Rio de Janeiro, a medida é importante para a preservação do decoro e da democracia.
7: Chico Alencar destaca que o placar de 15 votos favoráveis e 4 contrários reflete o entendimento do colegiado sobre a gravidade da obstrução dos trabalhos da Câmara. O deputado também critica a posição de operadores do direito que apoiam atos contra o Estado Democrático.
3: Justiça.
16: Boletins de ocorrência poderão ter o mesmo modelo em todo o país. A ideia é garantir que as informações importantes estejam no documento e facilitar a comparação dos registros de crimes entre os estados. A reportagem é de Maria Neves.
5: A Comissão de Segurança Pública da Câmara dos Deputados aprovou o projeto que exige a utilização de boletins de ocorrência padronizados por todos os integrantes do Sistema Único de Segurança Pública. Atualmente, cada estado adota um modelo próprio de coleta de dados sobre crimes. A proposta do deputado Eduardo Veloso, do Acre, determina ainda que os dados dos boletins de ocorrência sejam incluídos no Sistema Nacional de Informações de Segurança Pública, prisionais, de rastreabilidade de armas e munições, de material genético, de digitais e de drogas. De acordo com Eduardo Veloso, a padronização dos boletins de ocorrência vai possibilitar a uniformidade dos registros e garantir que todas as informações relevantes sejam coletadas. O parlamentar ainda defende que a centralização dos dados no Sistema Nacional de Informações de Segurança Pública vai permitir a análise mais detalhada das ocorrências, o que facilita a identificação de padrões e tendências de criminalidade. Com isso, ele acredita que será mais fácil, inclusive, combater o crime.
17: Essa proposta vai facilitar, padronizar e agilizar a ocorrência em si, fazendo com que a gente tenha também uma resposta mais rápida para o cidadão, vai fazer com que a polícia seja mais efetiva e vai fazer com que aqueles criminosos sejam capturados mais rápido, né? Porque hoje a gente tem uma dificuldade, principalmente nesses pequenos furtos, de uma interligação dos sistemas. E isso aqui vai fazer com que qualquer que seja o tipo de ocorrência, essa ligação. Então, eu acredito muito nessa proposta.
5: Ao defender a proposta, o relator, deputado delegado Fábio Costa, do PP de Alagoas, também sustentou que a padronização e a integração dos dados vai facilitar a cooperação entre as forças de segurança e melhorar o combate à criminalidade.
18: espaço para novas ferramentas de inteligência, estatística e monitoramento. Ele afirma ainda que, com isso, a administração pública poderá tomar decisões mais eficazes. O projeto que padroniza os boletins de ocorrência em todos os estados do país ainda será analisado pela Comissão de Constituição e Justiça. Da Rádio Câmara de Brasília, Maria Neves.
19: Turismo.
7: A Câmara aprovou o projeto que cria a Rota Turística Religiosa do Cariri, interligando os municípios cearenses de Juazeiro do Norte, Crato, Barbalha e Santana do Cariri. Autor da matéria, Yuri do Paredão, do MDB, afirma que a intenção é valorizar o patrimônio cultural e histórico da região.
20: Essa conquista fortalece a fé, valoriza a cultura do nosso povo e gera mais emprego, renda e oportunidades para a nossa região. O Cariri ganha ainda mais reconhecimento nacional como um dos maiores patrimônios religiosos e culturais do Brasil. Seguimos trabalhando com compromisso para levar mais desenvolvimento ao Cariri e a todo o Ceará.
21: O texto prevê que o governo federal poderá cooperar com o Estado e os municípios para melhorar a infraestrutura e o atendimento aos romeiros que visitam os monumentos da fé. Yuri do Paredão acredita que o reconhecimento oficial vai atrair mais investimentos para o turismo religioso no Ceará.
7: Termina agora o Jornal Câmara dos Deputados com trabalhos técnicos de Everson Urani e apresentação de Val Monteiro e Márcio Aquilissardi. Uma boa noite para você.
21: Você fica com as notícias do Tribunal de Contas da União. Boa noite.
19: Minuto do TCU.
22: O Tribunal de Contas da União fez auditoria para avaliar o uso dos recursos federais destinados à Previdência Social em 2025. Neste ano, o programa deve movimentar cerca de R$1,3 trilhão. A Previdência é uma das maiores políticas públicas do país e garante aposentadorias, pensões e outros benefícios a milhões de brasileiros. A fiscalização analisou se os recursos estão sendo aplicados de forma eficiente e se contribuem para ampliar a proteção social e reduzir desigualdades. O TCU identificou que há espaço para melhorar a relação entre planejamento, monitoramento e execução das ações. Segundo a auditoria, o desafio é fazer com que o planejamento reflita com mais precisão os gastos e os resultados esperados. O tribunal fez recomendações para aprimorar a gestão e fortalecer a política. Saiba mais em tcu.gov.br.
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32: A escala 6x1 é a cara da exploração do Brasil. Vamos derrubar essa injustiça na lei e na luta.
24: Gabriel Biologia.
33: A Câmara de Fortaleza já debatemos. Agora é ir pra rua, até aprovar a lei.
24: Ailton Lopes.
34: Somos nós, trabalhadores, que produzimos a riqueza do país. Por isso defendemos o fim da escala 6x1.
24: Nestor Bezerra.
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6: Secretaria dos Povos Indígenas do Ceará e Ministério dos Povos Indígenas firmam acordo de cooperação técnica voltado ao fortalecimento da gestão territorial e ambiental nas terras indígenas do Ceará. A parceria prevê a elaboração de 4 planos de gestão territorial e ambiental e 10 protocolos de consulta prévia, livre e informada em territórios indígenas do Ceará. A iniciativa visa fortalecer a implementação da Política Nacional de Gestão Territorial e Ambiental em terras indígenas, ampliando a participação dos povos indígenas nos processos de decisão sobre seus territórios. A titular da pasta dos povos indígenas do Ceará, Juliana Alves, fala mais sobre a parceria.
7: É um avanço significativo na consolidação das políticas públicas voltadas à autonomia dos territórios indígenas. É uma parceria centrada na implementação no que diz respeito às ações, formação técnica e assessoria no âmbito da Política Nacional de Gestão Territorial e Ambiental, onde nós temos como secretária nacional a secretária Ceícia Pitaguari, que é do Estado do Ceará, que tem promovido várias iniciativas em vários territórios indígenas no Estado brasileiro. Com esse acordo, a Secretaria de Povos Indígenas assume a responsabilidade da elaboração do plano de trabalho, mas também assume a mobilização das comunidades indígenas que terão seus protocolos de consultas implementados.
6: J. Lacerda, da Alesse FM.
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8: Olá, ouvintes da 96,7. 7, Alessi FM. Estamos chegando para mais uma viagem musical pelas ondas do rádio.